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0: no ar a Voz do Brasil. As notícias do governo federal que movimentaram o país no dia de hoje. Olá, boa noite.
1: Boa noite para você que nos acompanha em todo o país.
0: Sexta-feira, 5 de junho de 2026.
1: Vamos ao destaque do dia. Bom condutor ganha incentivo na hora de renovar a carteira.
0: Agora é lei. Motoristas que não cometeram infrações terão a CNH renovada de forma automática. Gabriela Noronha.
2: Cerca de 2 milhões de motoristas já foram beneficiados desde a publicação das novas regras, em dezembro do ano passado.
1: Você vai ouvir também MEC Idiomas.
0: Já está no ar plataforma digital para ajudar o cidadão a aprender inglês e espanhol de graça.
1: Presidente Lula destaca que saber outro idioma amplia oportunidades e abre novas portas na vida das pessoas.
3: O governo está fazendo, utilizando a tecnologia para criar oportunidade de vocês poderem aprender coisas que a gente não conseguia há muito tempo atrás.
0: E ainda bloqueio voluntário e simultâneo de todas as casas de apostas autorizadas do Brasil.
1: Mais de 574 mil pessoas já usaram plataforma que permite a autoexclusão de bets. Márcia Fernandes.
4: Cerca de 40% apontaram a perda de controle sobre jogos e afirmaram que os impactos na saúde mental foram o principal motivo para a autoexclusão.
0: Hoje, na apresentação da Voz do Brasil, eu, Luciana Vasconcelos e Luciano Seixas.
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0: Bons condutores vão ter renovação automática da Carteira Nacional de Habilitação.
1: É o que prevê lei sancionada hoje pelo presidente Lula.
0: A medida integra o programa CNH do Brasil, que facilita.

0: Ita e deixa mais em conta o acesso à primeira carteira de motorista.
1: A lei sancionada nesta sexta-feira institui o programa CNH do Brasil e permite a renovação automática da Carteira Nacional de Habilitação para os motoristas que estejam cadastrados no Registro Nacional Positivo de Condutores e que não tenham infrações de trânsito nos últimos 12 meses. A nova legislação é resultado de uma medida provisória encaminhada pelo governo do Brasil ao Congresso Nacional em dezembro do ano passado. Segundo o Ministério dos Transportes, cerca de 2 milhões de motoristas já foram beneficiados desde a publicação das novas regras. Entre os beneficiados está Andrei Abreu, morador de Santa Catarina, que conta que em 20 minutos teve o documento renovado.
2: Então eu só precisei fazer a consulta e lá só atestar mesmo a efetivação. E foi tranquilo, foi bem rápido, questão de 20 minutos mesmo. Que se a gente anda corretamente, não tem multas. E o sistema, ele busca uma forma de desburocratizar, viabilizar a rapidez na renovação, fica bem mais tranquilo e mais pessoas podem, de fato, se animar para poder tirar uma CNH.
1: Além da renovação, o programa CNH do Brasil também facilita o acesso à primeira habilitação nas categorias A, destinada a motocicletas, e B, voltada a veículos de passeio. Com a nova lei, os candidatos podem escolher como preferem se preparar para tirar a CNH. Se por meio do conteúdo teórico gratuito disponível na plataforma digital, se em uma autoescola tradicional ou combinando as duas opções. Com as mudanças, o Brasil bateu recorde de novos condutores habilitados no país este ano. De acordo com o Ministério dos Transportes, mais de 1.141.000 CNHs foram expedidas entre janeiro e maio. O presidente Lula também destacou o impacto direto das medidas no orçamento das famílias brasileiras.
3: Uma carta custava R$3.000, R$3.500, tinha gente que pagava até R$4.000. Agora não, agora o cara gasta R$670, R$500, já está com a sua carta pronta. Uma coisa importante, nós temos 60 milhões de pessoas usando o aplicativo. 60 milhões de pessoas. É uma população, sabe, o dobro da população argentina utilizando aplicativo. Bom, isso tudo, para mim dizer ao pessoal que está tirando carta, tire sua carta, porque tirar carta é ter um instrumento de trabalho na mão para que você seja seguro. Portanto, utilize o novo modelo, um novo sistema de tirar carta e seja um motorista legalizado, tanto de moto quanto de carro, se quiser.
1: Os números mostram ainda um crescimento expressivo na procura pelo documento. O total de requerimentos para emissão da CNH ultrapassou 7 milhões, volume 7 vezes maior que o observado antes da edição da medida provisória. Desse total, mais de 6 milhões de solicitações foram realizadas por meio da plataforma CNH do Brasil. Reportagem Gabriela Noronha.
4: A situação que começa como uma simples diversão na internet e o sonho do dinheiro fácil.
0: E aos poucos se torna um ciclo vicioso de endividamento e problemas de saúde mental.
4: Esta é a realidade de quem sofre com os perigos dos jogos da aposta online.
0: De acordo com o Ministério da Fazenda, mais de 25 milhões de brasileiros entraram nas chamadas bets no ano passado.
4: Mas uma nova ferramenta pode ajudar quem precisa enfrentar o vício.
5: Uma busca por dinheiro que resultou em mais dívidas. Essa é a realidade de muitas famílias brasileiras. Nossa equipe conversou com uma mulher que prefere não se identificar. Ela conta que durante uma depressão e precisando de mais recursos, começou a jogar em cassinos online. O hábito virou vício e ela passou a gastar todo o salário e o dinheiro de outras pessoas nas apostas.
6: O jogo meio que foi assim, uma válvula de escape. Aí foi evoluindo até chegar num ponto de eu gastar dinheiro que não era meu. Meu salário entrava, eu gastava tudo e aqui em casa começou a ficar muito complicado e foi assim, até ter que tomar medidas drásticas.
5: Para evitar que mais pessoas se viciem e se endividem por causa dos jogos de apostas online, o governo federal lançou uma plataforma de autoexclusão das bets. Com a ferramenta, o usuário indica seu CPF e, com isso, bloqueia de forma voluntária e simultânea o acesso a todas as casas de apostas autorizadas. autorizados no Brasil, com uma única solicitação. É o que explica Daniele Cardoso, secretária de Prêmios e Apostas do Ministério da Fazenda.
7: Quando esse cidadão procurar uma determinada casa de aposta, ele vai estar bloqueado. Essa casa de aposta busca aqui para saber se esse CPF pode ou não apostar, e aí a gente dá informação dizendo não, porque ele se auto-excluiu. Quando a gente pensou nessa plataforma, a gente pensou não só nesse mecanismo de auto-exclusão centralizada, mas também ali ser um concentrador de informações em relação a jogo responsável.
5: Dados do Ministério da Fazenda apontam que só no ano passado, mais de 25 milhões de brasileiros fizeram apostas em jogos online. Diante desse cenário, a plataforma de auto-exclusão é uma das estratégias do governo para evitar o vício e o endividamento das famílias. Além do bloqueio, a auto-exclusão impede novos cadastros e suspende o envio de publicidade sobre o assunto. Desde que a plataforma foi lançada no final do ano passado, mais de 574 mil pessoas já solicitaram a exclusão dos CPFs para o uso de bets. Do total de cadastrados, cerca de 40% apontaram a perda de controle sobre jogos e afirmaram que os impactos na saúde mental foram o principal motivo para a autoexclusão. Para a mulher que conversamos no início dessa reportagem, é importante existir uma plataforma que possibilite a exclusão do CPF nas casas de aposta.
6: A gente já viu várias coisas, né, muito graves acontecendo com essas pessoas, então eu acho que é importante sim para ajudar muita gente para não entrar nisso, porque é difícil.
5: Além de bloquear o CPF da pessoa para o uso de bets, a plataforma de autoexclusão também reúne orientações e links com informações de onde encontrar atendimento especializado no Sistema Único de Saúde. Pessoas que identificarem prejuízos relacionados às apostas podem buscar apoio nas unidades básicas de saúde e nos centros de atenção psicossocial, presentes em todas as regiões do país. Para quem sofreu com as apostas, a ajuda psicológica é fundamental.
6: É um vício muito perigoso. Então, quando eu decidi, eu vou parar, eu começava a pensar em tudo que eu passei. Aí eu fui atrás para procurar psicólogo especializado no assunto. E a partir desse momento, a perspectiva foi voltando.
5: Para acessar a plataforma e fazer a autoexclusão, basta procurar no seu buscador a frase autoexclusão Ministério da Fazenda e clicar no link. O endereço vai te direcionar para a plataforma dentro do site gov.br. Reportagem Márcia Fernandes.
0: Inglês e espanhol na palma da mão e sem custo.
4: Você já pode se inscrever no aplicativo Mac Idiomas, que oferece aulas dos dois idiomas, do nível básico ao avançado.
0: A ferramenta também conta com recursos de inteligência artificial para apoio aos estudos.
8: A plataforma Mac Idiomas, iniciativa gratuita do governo do Brasil para o ensino de inglês e espanhol, começou a funcionar no início deste mês de junho. O aplicativo oferece cursos do nível básico ao avançado, estruturados em 4 a 6 módulos, cada um com 10 a 15 aulas, permitindo que estudantes e demais interessados aprendam novos idiomas sem sair de casa. O presidente Luiz Inácio Lula da Silva destaca que aprender e falar outros idiomas amplia oportunidades e abre novas portas na vida das pessoas.
9: O governo está fazendo, utilizando a tecnologia para criar oportunidade de vocês poderem aprender coisas que a gente não conseguia há muito tempo atrás. É muito importante. Você não vai pagar nada, é o governo que vai arcar com os custos desse programa. O que o Ministério da Educação está fazendo é abrir, não uma janela, escancarar uma porta muito grande para que você tenha acesso às coisas que você precisa ter.
8: Entre as funcionalidades disponíveis no aplicativo estão a integração com a conta gov.br, teste de proficiência, trilhas de aprendizagem com aulas e atividades de reforço, avaliações ao final de cada módulo, sistema de conquistas e ferramentas de prática oral. A plataforma também conta com agentes de inteligência artificial para apoio aos estudos, esclarecimento de dúvidas e conversação nos idiomas. O acesso pode ser feito pelo portal macidiomas.mec.gov.br ou pelo aplicativo Mac Idiomas. Reportagem Thaísa Vitória.
4: E a plataforma Mac Livros, uma biblioteca digital, já alcançou a marca de 862 mil usuários.
0: Desde abril, quando a ferramenta foi lançada, já foram acessadas 468 4.000 obras, uma média de 3.400 livros por dia.
4: Somado todo o tempo de leitura dos usuários na plataforma, chega-se a 269 mil horas, o equivalente a cerca de 30 anos de leitura sem parar.
0: O livro mais lido é A Cabeça do Santo, da jornalista e escritora brasileira Socorro Acioli, e conta a história de um jovem que descobre possuir o dom de ouvir as preces de mulheres para Santo Antônio.
4: Completam as 5 obras mais lidas, Crime e Castigo e Noites Brancas, de Dostoiévski, e também A Vegetariana e Sem Despedidas, de Han Kang.
0: Para ter acesso às obras, basta acessar o site do MEC Livros ou o aplicativo e fazer o login com a conta do gov.br.
4: É por meio da conta gov.br que o cidadão tem acesso a mais de 4.600 serviços públicos.
0: E quem perdeu o acesso à conta precisava aguardar até 3 dias até ter o problema resolvido.
4: Para facilitar a vida do cidadão, o governo do Brasil lançou uma ferramenta que recupera o acesso ao gov.br de forma rápida e simples.
10: Meu INSS, meu SUS Digital, Enem Fies, Carteira de Trabalho Digital e Carteira Digital de Trânsito são alguns dos serviços mais demandados na plataforma gov.br. Atualmente são mais de 176 milhões de usuários. Para facilitar a vida de quem precisa recuperar o acesso à conta em caso de perda ou troca do celular, por exemplo, o governo do Brasil desenvolveu uma ferramenta que simplifica esse processo. É o que explica o diretor do Departamento de Identidade Digital, Hudson Vinícius Mesquita.
11: Então isso traz autonomia para o cidadão, muito mais rápido de fazer, não precisa envolver a central de atendimento. A expectativa é que mais pessoas possam habilitar, se sentir confortáveis a utilizar essa camada de segurança.
10: O primeiro passo é atualizar o aplicativo do GovBR para ter acesso à opção de recuperação com e-mail. Na verificação em 2 etapas, clicar na opção Estou com dificuldade para gerar código e seguir os passos. Será preciso fazer um reconhecimento facial para concluir o processo. Para o secretário de Governo Digital, Rogério Mascarenhas, além de facilitar a vida do cidadão, a ferramenta traz mais segurança.
12: Então a gente sempre está buscando que a segurança esteja em primeiro lugar, a gente está colocando a possibilidade de utilizar um e-mail que a pessoa cadastre para que ela possa fazer essa recuperação da conta sem qualquer procedimento administrativo, ou seja, ela mesma consegue fazer isso. A partir de um reconhecimento facial, ela já consegue fazer a recuperação da sua conta.
10: O passo a passo da ferramenta está disponível na internet em acesso.gov.br. Depois é só clicar na aba Ajuda. Reportagem Nazi Brum.
0: Você já ouviu falar em phishing, uma palavra em inglês que se refere à pescaria?
4: O termo é usado para sites, e-mails ou mensagens falsos usados para recolher dados de quem usa a internet.
0: Esse e outros termos ligados ao mundo digital podem ser compreendidos por qualquer pessoa por meio de vídeos ou até mesmo histórias em quadrinhos.
4: Conhecer cada vez mais sobre o ambiente digital pode evitar golpes. Saiba mais na reportagem de Cleide Lopes.
13: Há 2 anos, a gaúcha Gisele Heligda recebeu uma ligação de um suposto atendente do banco digital onde ela tinha conta. Do outro lado da linha, a informação era de que o cartão dela havia sido clonado. Assustada, ela seguiu as orientações do falso funcionário, forneceu dados pessoais e fez até reconhecimento facial. Ela não sabia, mas estava caindo em um golpe digital.
14: Fiz o reconhecimento facial e quando eu terminei o reconhecimento facial, a minha conta foi zerada. Era o valor que eu tinha para pagar o meu aluguel, a minha água, a minha luz.
13: Mensagens falsas, links suspeitos, roubo de senhas e tentativas de fraude estão entre os principais riscos para quem usa a internet. Por isso, o governo do Brasil aposta em mais uma estratégia: conscientizar a população por meio de vídeos, cartilhas e materiais educativos sobre os perigos e as armadilhas usadas por criminosos virtuais. Entre os lançamentos está a revista em quadrinhos, phishing e golpes cibernéticos. Com linguagem simples e acessível, a publicação mostra como os golpistas agem e orienta sobre formas de proteção. Também foram lançados vídeos voltados especialmente para idosos e conteúdos com dicas de acesso seguro aos serviços do gov.br. Como explica o secretário do Governo Digital do Ministério de Gestão gestão e inovação em serviços públicos, Rogério Mascarenhas.
15: Levar a população de uma forma simples, através de vídeos, né, que estão disponíveis lá na nossa página do gov.br/PPSI, né, que é o Programa de Privacidade e Segurança da Informação. Vídeos que auxiliem as pessoas com pequenos cuidados e também as preocupações que a gente tem que ter aí em relação a essa forma de ataque, né, ou de abordagem que esses criminosos acabam fazendo na população.
13: O jornalista Felipe Camelo também já caiu em golpes virtuais. Seduzido por promoções imperdíveis na internet, fez compras de produtos que nunca chegaram.
16: Hoje a gente tem que ficar muito atento por promoções muito atraentes. Então você pega aquele produto, pega aquela loja, põe na internet, aí você vai ver o tanto de reclamações, aí você, por ali você já pode tirar um parâmetro se é golpe, se não é.
13: O especialista em tecnologia da informação, Marlo Prudente, explica que os principais cuidados: desconfiar de mensagens urgentes e procurar sempre os canais oficiais.
17: Se você recebe qualquer mensagem com esse senso de urgência, desconfie. Às vezes você recebe o WhatsApp ou qualquer outro e-mail não oficial, sai dali, vai no aplicativo do GovBR, vai no aplicativo do banco, porque tudo é digital, então se acontecer qualquer coisa desse tipo, você vai receber uma notificação do próprio aplicativo oficial do governo, do banco, ou qualquer outro que seja.
13: Segundo o governo federal, o Brasil é hoje referência em serviços digitais. São mais de 4.600 oferecidos por cerca de 250 órgãos públicos na plataforma gov.br. Reportagem Cleide Lopes.
0: Só reforçando, o material está disponível no site gov.br/governo-digital, na aba Privacidade e Segurança.
4: E atenção, pescadores, o Ministério da Pesca e Aquicultura alerta sobre tentativas de golpe relacionadas ao Registro Geral da Atividade Pesqueira.
0: Segundo relatos dos próprios usuários do sistema Pesque Brasil, alguns estão recebendo mensagens falsas via aplicativo WhatsApp.
4: Os golpistas fazem o print da tela da consulta pública da licença e adulteram o documento.
0: Assim, quem está com a licença ativa é levado a acreditar que o documento está suspenso ou cancelado. Aí os golpistas solicitam pagamento para que a situação seja normalizada.
4: O Ministério ressalta que não cobra nenhum tipo de taxa para regularização da profissão.
0: Em caso de dúvida, procure informações apenas pelos canais oficiais. Pelo WhatsApp, no número código 61, telefone 3276-5073.
4: Mais informações do Ministério da Pesca no endereço gov.br/MPA.
0: Muitas mulheres, a independência financeira é um dos fatores cruciais para romper com ciclos de violência doméstica.
4: Agora, mulheres empreendedoras do setor do turismo em situação de vulnerabilidade terão acesso a condições especiais de crédito pelo novo Fundo Geral de Turismo.
0: A portaria prevê que beneficiárias solicitem suspensão temporária dos pagamentos por até 6 meses e também estabelece ampliação dos prazos de carência.
4: Durante o Fórum Internacional de Mulheres no Turismo em João Pessoa, o ministro do Turismo Gustavo Feliciano ressaltou que a medida busca criar uma rede de segurança para que mulheres vítimas de violência mantenham seus negócios.
18: Alguma mulher que for vítima ou tiver alguma dificuldade no enfrentamento de violência, ela vai ter uma carência maior de 180 dias nos prazos do FUGETUR, podendo dar uma mobilidade e uma tranquilidade maior para passar por esse problema de enfrentamento que ela foi vítima de violência e depois voltar a arcar com as parcelas do financiamento.
0: Solidariedade que salva vidas levou o Brasil a um resultado histórico.
4: No ano passado foram realizados 31 mil transplantes de órgãos, o maior número já registrado no país.
0: E por trás de cada cirurgia está uma complexa rede de equipes e logística com um único objetivo: salvar vidas.
19: A espera pode durar meses, às vezes anos. Para Elisângela Alves, de Brasília, a segunda chance chegou graças a um gesto de amor da própria família.
20: O rim já estava bastante comprometido e o médico disse que o próximo passo seria começar a busca na família sobre quem poderia estar doando o órgão, né? E no futuro próximo eu entraria em uma hemodiálise.
19: Elisângela convivia com a insuficiência renal e dependia de tratamento constante, até que veio a compatibilidade e o transplante de um novo rim, doado pela irmã Márcia Alves.
2: Quando ela falou, preciso de unha, eu falei, eu te dou um. E a gente brincando e tudo, e realmente deu tudo certo, graças a Deus, fizemos os exames, né, até a compatibilidade, então podemos fazer a cirurgia, estava super tranquila e segura em relação à minha decisão, correu tudo bem.
19: Hoje, recuperada, a Elisângela segue uma vida normal. Histórias como a dela ajudam a explicar um resultado histórico. O Brasil bateu recorde de transplantes.

Em 2025, foram 31 mil procedimentos realizados em todo o país, o maior número já registrado. Entre os procedimentos mais realizados estão os transplantes de córnea, rim, medula óssea, fígado e coração. A estrutura envolve hospitais, equipes médicas, centrais de transplante e logística aérea. No ano passado, foram realizados 4.808 voos para o transporte de órgãos e equipes, em parceria com companhias aéreas e a Força Aérea Brasileira. O governo do Brasil investiu R$1,5 bilhão de reais no Sistema Nacional de Transplantes, recursos que ajudam a ampliar equipes, acelerar diagnósticos e reduzir o tempo de espera de quem depende de uma nova chance. Uma estrutura complexa e que faz do Brasil um líder em transplantes na rede pública.

0: pelo SUS.
1: Mas apesar dos avanços, ainda existe um desafio importante. Hoje, cerca de 45% das famílias brasileiras ainda recusam a doação de órgãos, segundo dados do Ministério da Saúde. Pela legislação brasileira, a doação só ocorre com autorização dos parentes. Para quem aguarda na fila, a possibilidade de um transplante depende desse consentimento, explica o nefrologista Dr. Geraldo Freitas.
2: Falar da intenção de ser doador, caso isso aconteça, isso é importante, porque é imprevisível quando a situação de morte cefálica vai acontecer. Se estiver conversado com a família, a probabilidade de a gente efetivar um doador é muito maior do que se isso não tivesse sido comentado em nenhum momento.
1: O Sistema Único de Saúde responde por cerca de 86% dos transplantes realizados no país. O atendimento inclui exames, cirurgia, acompanhamento médico e medicamentos, tudo de forma gratuita. Reportagem Pablo Mundim.
3: E essas foram as notícias do governo do Brasil.
4: Uma realização da Secretaria de Comunicação Social da Presidência da República.
3: Com produção da empresa Brasil de Comunicação.
4: Fique agora com as notícias do Poder Judiciário e do Congresso Nacional. Uma boa noite e um bom fim de semana.
3: A gente volta na segunda-feira. Boa noite para você.

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2: No Dia Mundial do Meio Ambiente, STF relembra decisões que fortaleceram a proteção ambiental no Brasil.
3: O Supremo começa a julgar recurso apresentado pelo ex-deputado Roberto Jefferson.
2: TSE divulga distribuição do Fundo Especial de Financiamento de Campanha para as eleições 2026.
3: Boa noite, eu sou Marcela Luiza.
2: E eu sou Walter Lima.
3: Hoje, 5 de junho, é o Dia Mundial do Meio Ambiente.
2: E para celebrar a data, o Supremo Tribunal Federal relembra algumas decisões que consolidaram a proteção ambiental como um direito fundamental previsto em nossa Constituição. Marta Ferreira.
4: Neste Dia Mundial do Meio Ambiente, algumas das principais decisões da Corte merecem destaque. Em relação ao Fundo Clima, em 2022, o STF determinou a retomada do funcionamento do Fundo Nacional sobre a Mudança do Clima, mecanismo do governo federal criado para financiar projetos de enfrentamento às mudanças climáticas. Em relação às queimadas e ao desmatamento na Amazônia e no Pantanal, a Corte reconheceu falhas estruturais na execução de políticas de enfrentamento das queimadas e determinou a elaboração e a implementação de planos de combate a incêndios e desmatamento e o fortalecimento de órgãos de fiscalização e a coordenação entre a União e os estados da Amazônia e do Pantanal.
3: O Supremo Tribunal Federal começou a julgar nesta sexta-feira um recurso apresentado pelo ex-deputado Roberto Jefferson contra uma multa de R$ 452 mil ligada à condenação dele em 2024.
2: O julgamento ocorre no plenário virtual e está previsto para terminar em 15 de junho. Pablo Lemos.
5: O ex-deputado Roberto Jefferson foi condenado a pagar a multa em um processo no qual foi sentenciado a 9 anos de prisão por calúnia, homofobia e por incitação à prática dos crimes de abolição do Estado Democrático de Direito e de dano qualificado. A defesa recorreu alegando que ele não tem condições financeiras de arcar com o valor. Mas o relator do caso no Supremo Tribunal Federal, ministro Alexandre de Moraes, rejeitou o pedido. Ele destacou que o valor de mais de R$ 452 mil pode ser parcelado em 18 vezes, como condição para a progressão de regime.
3: O Tribunal Superior Eleitoral divulgou os valores do Fundo Especial de Financiamento de Campanha, destinados aos partidos políticos para as eleições gerais de 2026.
2: Ao todo, R$ 4,9 bilhões vão ser distribuídos entre 30 partidos, de acordo com os critérios estabelecidos na legislação eleitoral, considerando a representatividade das legendas no Congresso Nacional. Fábio Ruas.
6: O PL vai receber o maior valor, R$ 881 milhões e R$ 700 mil. Em seguida, o PT, com R$ 615 milhões e R$ 400 mil. E depois

0: depois o União, com algo em torno de 526 milhões e 200 mil reais. Juntas, as três legendas concentram quase 40% do montante distribuído pelo fundo eleitoral, que é custeado pela União em ano eleitoral. O objetivo do fundo é financiar campanhas de candidatas e candidatos.
1: Justiça Federal paralisa licenciamento de terminal de gás natural liquefeito em Barcarena, Pará.
2: A ação atende a pedido do Ministério Público Federal, Sabrina Menezes.
3: A decisão paralisou o avanço do licenciamento ambiental e a implantação do terminal de gás natural liquefeito de Barcarena, no Pará. A decisão reconheceu argumentos do MPF e o risco de danos irreversíveis aos modos de vida das comunidades tradicionais e ao meio ambiente, caso o projeto avançasse sem os estudos adequados. Na sentença, a justiça estabelece diversas obrigações ao governo do Pará, à Termogás e ao INCRA, como a proibição de emissão de licenças e a suspensão de atividades ligadas ao empreendimento, sob pena de multa diária de R$50 mil em caso de descumprimento.
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1: Uma boa noite.
2: Bom fim de semana e até segunda-feira.
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5: Está no ar o Jornal do Senado.
6: Eu sou Paula Groba.
7: E eu sou Humberto Pinheiro.
6: E estes são os destaques de hoje do Jornal do Senado, que começa agora.
7: Proposta garante proteção total a fundos de previdência afetados pelo Banco Master.
6: A autonomia do Banco Central com orçamento próprio está na pauta da Comissão de Constituição e Justiça.
7: Tarifaço. Senadora pede diálogo com os Estados Unidos para proteger exportações do Brasil.
6: Boa noite.
7: Boa noite.
6: Um projeto apresentado no Senado quer evitar prejuízos a aposentados e pensionistas de estados e municípios que investiram recursos no Banco Master.
7: A proposta amplia a cobertura do Fundo Garantidor de Créditos para assegurar a devolução integral dos valores aplicados. Repórter Marcela Cunha.
8: A proposta foi apresentada pelo senador Renan Calheiros, do MDB de Alagoas. Na prática, o projeto obriga o FGC, uma espécie de seguro dos bancos, a garantir a devolução integral dos recursos que tenham sido aplicados no Banco Master. Hoje, essa garantia tem limite de até R$250 mil por CPF ou CNPJ, por instituição ou conglomerado financeiro, e é financiada pelos próprios bancos. Segundo Renan, a medida quer evitar que aposentados e pensionistas sejam prejudicados por essas aplicações.
9: O meu projeto, ele parte de um princípio claro: não é justo que o segurado beneficiário do regime previdenciário arque com prejuízos decorrentes de eventuais irregularidades ou má gestão ou roubalheira mesmo por parte de instituições financeiras.
8: Críticos da proposta afirmam que a cobertura integral pode transferir para o sistema bancário o prejuízo de aplicações de risco feitas por gestores públicos. Na justificativa do projeto, Renan Calheiros defende que a medida não impede a investigação de gestores públicos que tenham agido com dolo ou má fé e evita que fundos de previdência arquem com o prejuízo.
6: Escola, profissão e menos violência. Essa é a equação defendida por parlamentares que querem expandir a educação profissional e tecnológica no Brasil.
7: A avaliação é que a formação técnica abre portas para o emprego e afasta jovens da criminalidade. Repórter Lana Dias.
10: De acordo com o Anuário Brasileiro de Segurança Pública, em 2024, mais de 72 mil adolescentes foram apreendidos por cometerem atos infracionais, que é o crime ou contravenção penal penal praticados por menores de 18 anos. O fortalecimento da educação e da profissionalização de jovens se mostra fundamental na prevenção desse índice, que já vem diminuindo em relação aos anos anteriores. Para o senador astronauta Marcos Pontes, do PL de São Paulo, presidente da Frente Parlamentar em Favor da Educação Profissional e Tecnológica, a inserção de adolescentes nessa modalidade de ensino pode melhorar a qualidade de vida e ainda contribuir com a mão de obra qualificada no país.
11: Pois se transforma em cidadãos produtivos para o país, que vão ser felizes, ter suas famílias, ter sucesso na vida. Então, o ensino profissionalizante, ele é muito mais do que o objetivo só do lado corporativo, do lado executivo, do lado das empresas, mas muito também do lado social.
10: Ele ainda afirmou que a ampliação da educação profissional depende de esforços conjuntos entre os setores público e privado.
11: Não são só os estados e os municípios, tem que ser um conjunto em parceria com as empresas. Um dos problemas que é muito claro em se ver é a participação maior necessária das empresas dentro das escolas e as escolas recepcionarem melhor as empresas. As empresas sabem qual é a necessidade.
10: A Frente Parlamentar, em atividade desde 2025, busca aprimorar a legislação, fiscalizar políticas públicas e ampliar o investimento em educação profissional e tecnológica no Brasil.
6: E a Comissão de Constituição e Justiça pode votar na próxima reunião a proposta de emenda à Constituição que busca assegurar orçamento próprio e autonomia operacional ao Banco Central.
7: A PEC está sendo discutida há 2 anos na CCJ. As informações com o repórter Bruno Lourenço.
12: A proposta que busca assegurar ao Banco Central autonomia técnica, administrativa, orçamentária e financeira foi apresentada em 2023 pelo senador Vanderlan Cardoso, do PSD de Goiás. Passou por uma audiência pública e foi assunto em sabatinas de diretores e presidentes do BC desde então. O relator, senador Plínio Valério, do PSDB do Amazonas, acredita que a proposta já está madura e defende a urgência da matéria para dar condições do banco defender o real, o sistema financeiro e manter o PIX livre de pressões.
13: Do grosso modo, o PIX é do Banco Central. Não pode emprestar, não pode ceder, não pode vender, não pode fazer nada. É do Banco Central. E mais, não pode cobrar taxa de pessoa física. Isso é a garantia que todo brasileiro quer.
12: A proposta retira o Banco Central de vinculação a ministério ou a qualquer órgão ou sistema da administração pública e de tutela ou subordinação hierárquica.
6: Somente 10% das ações do Programa de Proteção e Promoção da Saúde Menstrual voltado a mulheres e meninas de baixa renda foram executados até hoje.
7: A política pública é fruto de legislação aprovada pelo Congresso, mas enfrenta obstáculos com a falta de orçamento. Repórter Marcela Diniz.
14: Criado por lei em 2021, o Programa de Proteção e Promoção da Saúde Menstrual tem entre suas ações principais a oferta gratuita de absorventes e outros itens de higiene para pessoas em situação de rua ou extrema vulnerabilidade, privadas de liberdade e estudantes de baixa renda da rede pública. No Senado, a proposta teve como relatora Zenaide Maia, do PSD do Rio Grande do Norte.
15: A Unicef, antes da pandemia, já mostrava que 4 milhões não tinham acesso a itens mínimos de cuidados menstruais. Um assunto que não era muito falado.
14: Mas somente 10% das ações do programa foram executadas até agora. Diagnóstico feito durante a audiência de conciliação entre União, Ministérios e a ONG Crioula, que desde 2022, por meio de ação civil pública, vem cobrando a efetiva implementação da política. Juliana Martins, representante da ONG, espera que o programa seja aprimorado com urgência e que o parlamento fortaleça a fiscalização e o orçamento das ações de saúde menstrual.
16: O parlamento tem um papel fundamental, em especial quando a gente pensa em qual é o orçamento destinado, né, para reduzir as barreiras com relação ao acesso.
14: Entre as falhas detectadas no programa de saúde menstrual estão barreiras digitais que dificultam o acesso de pessoas em situação de vulnerabilidade, falta de transparência no orçamento e de articulação entre os ministérios envolvidos.
6: O senador Hermes Klan, do PL de Santa Catarina, defendeu que os programas sociais sejam uma porta de saída da pobreza, com foco na geração de empregos, no empreendedorismo e na qualificação profissional.
7: Segundo ele, mais de 112 mil famílias catarinenses deixaram o Bolsa Família entre 2023 e 2026 após aumentarem a renda, o que, na sua avaliação, demonstra que desenvolvimento econômico e inclusão social podem avançar juntos.
9: Mais importante do que o número de pessoas que ingressam em programas sociais é o número de pessoas que conseguem sair deles por terem conquistado autonomia econômica. O emprego, a renda e a oportunidade continuam sendo instrumentos mais eficazes de transformação social.
6: E a senadora Tereza Cristina, do PP de Mato Grosso do Sul, alertou para os possíveis impactos da investigação comercial aberta pelos Estados Unidos. Ela destacou que produtos como suco de laranja, café e carnes estão fora das tarifas. Mas setores como máquinas, madeira e etanol ainda podem ser afetados.
7: A parlamentar defendeu a continuidade das negociações para evitar prejuízos às exportações brasileiras com o aumento das tarifas.
17: Essa investigação, ela está sobre 76 países, não é só o Brasil, para esclarecer. Então, eu acho que agora é continuar negociando para ver se a gente consegue estancar, vamos dizer, essas tarifas de 25%, porque inviabilizam realmente aqueles segmentos, aqueles setores que serão tarifados com 25%.
7: Com edição de Paulo Groba e trabalhos técnicos de Eliseu Caires, o Jornal do Senado fica por aqui. Acompanhe agora as notícias do Tribunal de Contas da União e da Câmara dos Deputados. Boa noite.
6: Boa noite e um bom fim de semana.
4: Minuto do TCU.
18: O Tribunal de Contas da União fez auditoria para avaliar se as regras do Bolsa Família estão sendo cumpridas e como está o acompanhamento do programa. A fiscalização também verificou programas de transferência de renda implementados por estados e municípios. Em todo o país, foram encontradas quase 230 ações com propostas semelhantes ao Bolsa Família. Um dos maiores problemas está na falta de integração de dados com o Cade Único. O ministro relator do processo no TCU, Jorge Oliveira, explicou as consequências desse tipo de falha.
19: Na prática, isso significa que os entes federativos frequentemente não conseguem saber de maneira integrada quem está recebendo benefícios, quanto está recebendo e se há acúmulo indevido ou ausência de proteção social.
18: Somente em 2025, cerca de 890 mil famílias habilitadas aguardavam aprovação para entrar no Bolsa Família. Saiba mais em tcu.gov.br.
4: 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Jornal Câmara dos Deputados.
20: Proposta cria estratégia nacional para enfrentar impactos do vício em jogos.
21: Comissão proíbe posse de armas para quem estiver sob medida protetiva.
20: Dependentes de vítimas de violência terão prioridade na matrícula escolar.
21: Projeto de lei aumenta a punição para o crime de ultraje a culto religioso.
20: Boa noite. Proposta aumenta a pena para o crime de ultraje a culto religioso e impede que manifestações de fé em cerimônias sejam enquadradas como crime de preconceito. A repórter Daniele Lessa explica as medidas.
22: A Comissão de Constituição e Justiça da Câmara dos Deputados aprovou o projeto que aumenta a punição para o crime de ultraje a culto religioso e para o impedimento ou perturbação de atos religiosos. O texto aprovado foi a versão elaborada pelo relator, deputado pastor Marco Feliciano, do PL de São Paulo. Hoje, o Código Penal prevê pena de detenção de 1 mês a 1 ano para quem zombar de alguém por motivo de crença, impedir cerimônia religiosa ou vilipendiar ato ou objeto de culto. Com a proposta aprovada na CCJ, a pena passa a ser de reclusão de 2 a 4 anos, além de multa. O texto também estabelece que, se houver emprego de violência, a pena será aumentada em 2/3. Outra mudança altera a lei que trata dos crimes de preconceito. O novo texto deixa claro que não constitui crime a manifestação de crenças, sermões, pregações, culto, ensino ou orientação religiosa realizados em atividades de caráter religioso ou litúrgico, mesmo que transmitidos pela internet ou por outros meios de comunicação, como explica o relator, pastor Marco Feliciano.
23: Por exemplo, se um pastor ou um padre ou uma pessoa que é espiritualista estiver no exercício da sua fé, no exercício da sua função, e ela criticar uma outra religião, isso seria intolerância religiosa? É claro que não, porque a maioria das religiões praticam aquilo que nós chamamos de proselitismo, ou seja, eles tentam converter as pessoas. E no mundo em que nós vivemos hoje, do politicamente correto sendo impregnado na mente das pessoas, muitas pessoas, tanto padres como pastores e outros entes de religiões espiritualistas estão sendo punidas, processadas por intolerância religiosa, quando na verdade eles estão apenas praticando a sua fé.
22: A proposta que aumenta a pena para o crime de ultraje a culto religioso impede que manifestações de fé em cerimônias sejam enquadradas como crime de preconceito, ainda precisa ser analisada pelo plenário da Câmara. Se aprovada, seguirá para o Senado. Da Rádio Câmara de Brasília, Daniele Lessa.
0: Educação.
1: Câmara aprova projeto que garante prioridade na matrícula escolar para dependentes de mulheres vítimas de violência doméstica. A repórter Sofia Peçanha tem os detalhes.
2: A Câmara dos Deputados aprovou um projeto que dá prioridade na matrícula escolar para dependentes de mulheres vítimas de violência doméstica em escolas próximas de sua nova residência. A proposta, apresentada pelo deputado Rômulo Gouveia, altera a Lei Maria da Penha. A medida assegura prioridade à mulher em situação de violência doméstica e familiar para matricular ou transferir seus dependentes para a instituição de ensino mais próxima de seu domicílio, seja pública ou particular. Para ter direito à prioridade, a mulher deverá apresentar documentos que comprovem o registro de ocorrência policial ou processo judicial relacionado à violência doméstica. O texto aprovado também permite que o juiz determine, como medida protetiva de urgência, a matrícula ou transferência do aluno, mesmo que não haja vaga na instituição mais próxima do novo domicílio. Além disso, o juiz determinará a devida comunicação ao conselho tutelar competente para acompanhamento. Segundo a justificativa, a interrupção da trajetória escolar resulta em imenso prejuízo para as famílias, já submetidas a pesado trauma psicológico e social, como explica o parecer da deputada Laura Carneiro, do PSD do Rio de Janeiro, lido na Comissão de Constituição e Justiça, pelo deputado Helder Salomão, do PT do Espírito Santo.
3: Tal medida protege ainda mais a mulher vítima de violência doméstica e seus dependentes, garantindo-lhe o direito fundamental à educação em meio a um contexto tão difícil de afastamento do lar em razão da violência doméstica.
2: O projeto que garante à mulher vítima de violência doméstica prioridade para matricular filhos ou dependentes em escolas próximas de sua nova residência segue para análise do Senado. Da Rádio Câmara de Brasília, Sofia Pessem.
1: Avança na Câmara o projeto que cria uma estratégia nacional para enfrentar os impactos do vício em jogos. A proposta já foi aprovada em todas as comissões temáticas da Câmara e está pronta para ser incluída na pauta de votação do plenário. A reportagem é de Maria Neves.
24: A Comissão de Saúde da Câmara aprovou o projeto do deputado Rui Carneiro, do Podemos da Paraíba, que institui uma estratégia nacional para cuidar de pessoas afetadas pelo vício em jogos e apostas, principalmente por meio da internet. O texto aprovado prevê uma rede de apoio formada por diferentes áreas do governo para enfrentar os impactos sociais e de saúde decorrentes do vício em apostas. De acordo com a relatora, a deputada Jandira Fegali, do PCdoB do Rio de Janeiro, devido à facilidade de acesso por meio do celular, a compulsão por jogos atinge uma parcela cada vez maior da população. Segundo a parlamentar, os mais afetados ainda são os homens, mas o problema já começa a atingir também mulheres e adolescentes.
25: E o que a gente vê é que em torno de entre 2 e 10% da população já começa a ter sintomatologia da dependência. Então é preciso que a gente institua uma política de prevenção, campanhas educativas, ao mesmo tempo de acolhimento, de assistência individualizada e confidencial. O Ministério da Saúde já faz hoje, já instituiu o teleatendimento gratuito, mas nós estamos estendendo todo esse tratamento, não só o SUS, mas também o sistema de assistência social e a rede de atenção psicossocial.
24: Dentre as ações previstas na proposta, constam acompanhamento médico e psicossocial para os indivíduos e seus familiares. A medida prevê ainda a criação de grupos de apoio baseados na experiência, a realização de campanhas e a publicação de materiais didáticos, com foco especial na proteção de crianças e adolescentes, e a cooperação com operadoras de apostas para detectar comportamentos de risco. Jandira Fegali defende também a limitação das propagandas de sites de apostas e o aumento da taxação das empresas de jogos online, conhecidas como bets. A deputada ressalta que, como a sede da maioria dessas empresas fica no exterior, o dinheiro também também sai do país, o que retira recursos, inclusive, das políticas de atenção a pessoas que desenvolvem compulsão por jogos. A relatora lembrou que recentemente o país aumentou a taxação das bets, que era de 12% e vai chegar a 18%, mas para ela ainda é pouco. Segundo afirma, há países que cobram até 40% de imposto dessas empresas. Da Rádio Câmara de Brasília, Maria Neves.
20: O projeto que institui uma estratégia nacional para cuidar de pessoas afetadas pelo vício em jogos e apostas também já foi aprovado pelas comissões de Finanças e Tributação e de Constituição e Justiça. O texto segue para análise no plenário da Câmara.
0: Saúde.
21: Comissão aprova projeto que prevê expansão da telemedicina nos municípios. A repórter Júlia Lopes nos conta os passos para a adoção da medida.
5: As teleconsultas têm se tornado uma alternativa para ampliar o acesso ao serviço do Sistema Único de Saúde, o SUS. Elas permitem atender um maior número de pessoas e chegar a regiões mais distantes no país. Nesse cenário, a Comissão de Saúde da Câmara dos Deputados aprovou um projeto de lei que cria a política de expansão da telesaúde no SUS. Atualmente, cerca de 10% dos municípios brasileiros oferecem serviços de medicina online à população, segundo o levantamento da Frente Nacional dos Prefeitos. Com a nova política, o governo federal deverá apoiar estados e municípios na ampliação desse atendimento, com prioridade para regiões mais vulneráveis e de difícil acesso. O texto prevê a criação de programas federais com apoio técnico e financeiro. Entre as medidas estão investimentos em conectividade, aquisição de equipamentos para unidades do SUS, capacitação de equipes e desenvolvimento de novos modelos de atendimento digital. A proposta também cria a Base Nacional de Telemedicina e Telesaúde, que deve integrar os dados de atendimento virtuais em todo o país, facilitando o acesso às informações de saúde. Para a relatora do projeto, a deputada Adriana Ventura, do Novo, de São Paulo, a iniciativa ajuda a enfrentar desigualdades regionais, amplia o acesso à saúde e permite a unificação de dados da população, como prontuário eletrônico em um único sistema.
8: O objetivo, basicamente, é que a gente amplie isso com uma base única. Então, a gente precisa trabalhar interoperabilidade, precisa dar mais acesso para as pessoas, principalmente as pessoas que hoje não têm acesso. Então, o objetivo desse é fazer uma integração e fazer com que haja um compromisso dessa integração de estados, municípios e também planos de saúde que também atendem o SUS.
5: Os estados e municípios deverão incorporar a telesaúde em seus planos permanentes de cuidado, definindo metas e indicadores compatíveis com a realidade local. De acordo com o Ministério da Saúde, em 2025, 76% da população brasileira depende diretamente do SUS. O sistema realiza por ano 2,8 bilhões de atendimentos e conta com cerca de 3,5 milhões de profissionais em atuação. O projeto, que busca aumentar a participação da telesaúde no SUS, segue agora para análise na Comissão de Finanças e Tributação. Da Rádio Câmara de Brasília, Júlia Lopes.
0: Agricultura.
20: Comissão de Agricultura aprova a erradicação da leucena, planta invasora no Cerrado. O repórter José Carlos Oliveira explica os problemas causados pela praga.
10: A Comissão de Agricultura da Câmara dos Deputados aprovou a proposta de controle, manejo e erradicação progressiva da leucena, uma leguminosa originária da América Central. A planta exótica invasora se disseminou descontroladamente em vários biomas brasileiros, sobretudo em áreas do Cerrado, no Centro-Oeste. O autor do projeto de lei, deputado Otto Alencar Filho, do PSD da Bahia, lembrou que a leucena foi introduzida no Brasil como forrageira, ou seja, com foco na alimentação de animais de produção, como bois, porcos e cabras. Também foi usada na recuperação de solo. No entanto, a planta se desenvolveu rapidamente e passou a competir com a vegetação nativa, alterando os ecossistemas. O relator, deputado José Medeiros, do PL do Mato Grosso, concordou com a necessidade de controle da leucena.
11: É uma leguminosa muito aceita pelos produtores, porque tem alto índice de proteína para o gado, mas ela também se espalha de forma assim muito avassaladora, e ele pede justiça justamente a substituição gradativa dessa leguminosa para que não vire uma praga por todo o país. Porque ela produz bastante semente, é levada pelo vento, por passarinhos também, de um bem que se esperava acaba causando um problema para toda a atividade silvopastoril.
10: Para o controle gradual da planta, o projeto de lei prevê campanhas educativas, linhas de financiamento, assistência técnica e extensão rural voltadas à substituição da leucena por espécies alternativas. Áreas rurais que cultivam a planta terão até 10 anos para erradicá-la. O texto ainda proíbe o plantio de leucena em áreas de preservação permanente, unidades de conservação de proteção integral, florestas públicas, terras indígenas e territórios quilombolas. A proposta de erradicação da leucena ainda vai passar pela análise das comissões de meio ambiente, de finanças e tributação e de Constituição e Justiça. Da Rádio Câmara de Brasília, José Carlos Oliveira.

0: comissão aprova projeto que aumenta a proteção para vítimas de violência, exigindo que juiz escute a mulher antes de decidir pela revogação de medidas protetivas do agressor.
1: O projeto está pronto para entrar na pauta do plenário da Câmara, como informa a repórter Silvia Munhato.
2: A Comissão de Constituição e Justiça da Câmara aprovou o projeto que determina que, antes de decidir sobre a revogação de medidas protetivas de urgência do agressor, o juiz escute a mulher vítima de violência doméstica e familiar e verifique se ela não está em risco. Além disso, a proposta determina a realização da chamada audiência de admoestação para a soltura de agressor em caso de revogação de prisão preventiva. É o que explica a relatora, a deputada Laura Carneiro, do PSD do Rio de Janeiro.
3: E o juiz vai dizer para ele: olha só, o senhor, se descumprir, vai acontecer isso. Se o senhor deixar de cumprir as medidas protetivas, vai acontecer isso. Ou seja, ele de alguma maneira vai fazer com que o agressor repense qualquer possibilidade de reincidência naquela conduta.
2: A audiência deverá se realizar em até 48 horas da decisão de soltar o réu. As medidas serão inseridas na Lei Maria da Penha. Laura Carneiro defendeu que o contato com a vítima deve ser realizado pela equipe técnica da vara especializada, por equipamento da rede de enfrentamento à violência da região de seu domicílio ou ainda pelo próprio juízo da vara de violência doméstica e familiar. Entre as medidas protetivas previstas na Lei Maria da Penha estão a suspensão do porte de arma, o afastamento do lar ou a proibição de aproximação da vítima. A proposta que aumenta a proteção para a mulher vítima de violência deverá ser analisada agora pelo plenário da Câmara. Da Rádio Câmara de Brasília, Silvia Munhato.
4: Segurança Pública.
0: Pessoas que estiverem cumprindo medidas protetivas com base na Lei Maria da Penha podem ter suspenso o direito a ter armas de fogo. Proposta nesse sentido está sendo examinada pela Câmara. A reportagem é de Luiz Cláudio Canuto.
5: A Comissão de Segurança Pública da Câmara aprovou projeto que impede que pessoas que estejam em cumprimento de medidas protetivas com base na Lei Maria da Penha tenham ou comprem armas de fogo e munições. O texto aprovado é uma nova versão da proposta feita pelo relator, deputado Aloysio Mendes, do Republicanos do Maranhão. De acordo com a nova redação, a suspensão do direito a armas vira uma medida obrigatória até a revogação da medida protetiva ou o arquivamento do caso. Para garantir o cumprimento da lei, o relator incluiu a exigência de uma certidão negativa de medidas protetivas para quem queira comprar ou portar armas de fogo no Brasil. É uma mudança no Estatuto do Desarmamento. Ao juiz caberia comunicar a decisão a diversos órgãos, como o Exército, no caso de atiradores esportivos, a Polícia Federal, para quem é caçador, e também às empresas de segurança, caso seja um emprego do acusado de agressão. Entre as mudanças feitas, o relator tirou do texto original a previsão de novas penas para tentativas de compra de armas, porque a legislação penal já prevê punições para uso e porte ilegais. Também ficou de fora a criação de novos canais de atendimento específicos, porque já existe o número 180 para denúncias de violência contra a mulher. O texto original tratava apenas do registro de agressão em inquéritos, mas o relator vinculou a proibição à concessão da medida protetiva. Aloysio Mendes acha que a vinculação dá maior eficácia jurídica e rapidez à segurança da vítima.
6: Nós temos estatísticas recentes que dizem que quase 58% dos crimes cometidos contra as mulheres são praticados com armas de fogo. Aprovamos na Comissão de Segurança Pública e Combate ao Crime Organizado por unanimidade. E esse projeto vai coibir ainda mais a prática desse tipo de crime.
5: O texto já foi aprovado pela Comissão de Defesa dos Direitos da Mulher e agora está na Comissão de Constituição e Justiça, mas pode ser votado pelo plenário porque está em regime de urgência. Da Rádio Câmara de Brasília, Luiz Cláudio Canuto.
4: Votação.
1: Oficiais de justiça e fiscais agropecuários podem ser incluídos entre as categorias autorizadas a portar armas. O repórter Antônio Vital tem as informações.
7: Ganhou o regime de urgência e pode ser votado a qualquer momento no plenário da Câmara, projeto que autoriza o porte de armas de fogo por oficiais de justiça e auditores fiscais federais agropecuários. O projeto altera o Estatuto do Desarmamento para incluir essas duas categorias entre aquelas que têm direito ao porte de arma. Hoje, essa autorização já vale para policiais, militares e outras carreiras ligadas à segurança pública, desde que cumpram os requisitos legais, como comprovação de capacidade técnica e aptidão psicológica. De acordo com a proposta, esses profissionais poderão portar arma de fogo de propriedade própria ou fornecida pela instituição, inclusive fora do horário de serviço, com validade em todo o território nacional, conforme as regras previstas em lei. Relator da proposta, o deputado Jonas Donizete, do PSB de São Paulo, argumentou que a medida reconhece o risco enfrentado por esses profissionais no exercício das funções. Segundo ele, oficiais de justiça e auditores fiscais atuam diretamente na execução de decisões judiciais e em atividades de fiscalização, muitas vezes sob tensão e ameaças. O porte de armas para oficiais de justiça foi defendido pelo deputado Coronel Meira, do PL de Pernambuco.
8: Porte de arma para oficial e oficiala de justiça, para poder se defender verdadeiramente de tudo que acontece na rua. Ele é o elo, exatamente, da justiça, dos tribunais de justiça com o povo brasileiro. E ele precisa ter um mínimo de conforto, que é poder, se quiser, estar armado para defender a sua vida e muitas vezes a vida de quem o acompanha no seu momento do trabalho, em todos os locais, em todos os rincões do nosso Brasil.
7: Com regime de urgência, o projeto que autoriza o porte de arma para oficiais de justiça pode ser votado diretamente no plenário da Câmara, sem passar pela análise das comissões permanentes da Casa. Tarde Câmara de Brasília, com informações de Daniela Lessa, Antônio Vital.
0: Termina agora o Jornal Câmara dos Deputados, produzido pela Rádio Câmara. O programa teve trabalhos técnicos de Wellington Teles e a apresentação de Tessia Guimarães e Luciana Vieira. Uma boa noite para você.
1: A Voz do Brasil está de volta na segunda-feira. Boa noite e bom fim de semana.
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1: Um minuto. Vamos então ao nosso salmo de hoje, o salmo do dia. Olha, o nosso salmo é o de número 94, que tem como título Deus, o justo juiz, e que diz o seguinte: ó Senhor Deus, tu és o que castiga e mostra a tua ira. Tu és o juiz de todas as pessoas, e levanta-te e dá aos orgulhosos o que eles merecem. Pois até quando os maus continuarão alegres? E até quando, ó Senhor Deus, até quando mostrarão os orgulhosos e se gabarão dos seus crimes? Ó Senhor, eles esmagam o teu povo, exploram os que são teus, e eles matam as viúvas e os órfãos e assassinos estrangeiros que vivem em nossa terra. E dizem: o Senhor não está vendo. O Deus de Israel não vai ficar sabendo disso. Procure entender, ó gente tola, quando é que vocês vão criar juízo? Foi o Senhor Deus em que fez os nossos ouvidos, será que ele não pode ouvir? Foi o Senhor Deus que fez os nossos olhos, será que ele não pode ver? E o Senhor que repreende as nações, e será que ele não vai castigá-las? O Senhor ensina-nos todos os seres humanos, que será que eles não têm sabedoria? Ó Senhor, o Senhor conhece os pensamentos das pessoas e sabe que eles não valem nada. Ó Senhor Deus, felizes são aqueles que tu ensinas e aqueles que ensinas a tua lei. Tu farás com que fiquem tranquilos no dia da aflição, mas para os maus serão abertas sepulturas. Pois o Senhor Deus não abandonará o seu povo, e ele não deixará desamparados aqueles que são dele. Assim haverá justiça nos tribunais, e todos os que são honestos estarão a favor dela. Quem se levantou ao meu favor contra os maus? Quem ficou ao meu lado contra quem fez mal? Se o Senhor não tivesse me ajudado, eu já teria ido para a terra do silêncio. Ó Senhor Deus, quando senti que poderia morrer, o teu amor me amparou. Quando estou aflito e preocupado, tu me consolas e me alegra. Tu não queres nada com juízes desonestos e com aqueles que fazem injustiça parecer justiça. Ajuntam para prejudicar as pessoas e condenam aos mortos os inocentes. Mas o Senhor defende, pois ele é a minha rocha, o meu abrigo. Ele castigará os juízes maus com as suas injustiças que têm cometido. O Senhor Deus destruirá por causa de seus atos de maldade. O salmista clama pela justiça de Deus, pois Deus é o justo juiz. E assim seja, e tenhamos nós um bom dia.
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1: Tudo bem com a vida, e junto com você estou chegando na sua manhã deste sabadão, hoje 6 de junho de 2026. E vamos juntos, juntos, feliz da vida, curtindo mais um bom dia aqui pela 99.5 FM, em sua companhia agora pela Rádio Muriaé. Vamos aqui com o nosso bom dia, e já tem gente junto com a gente. Olha que bacana, chegaram cedinho, hein? A Zilda lá do aeroporto já madrugou aqui, né, Zilda? É, que maravilha, hein? A Zilda já mandou o seu alô e já nós vamos ouvir. Meu amigo Jessimário já mandou uma linda mensagem aqui, ó: que suas mãos estejam sobre nós e que as suas bênçãos nos alcance hoje e sempre, desejando a todos um bom dia. Maravilha, maravilha. Quem também madrugou junto comigo aqui foi o Adi da farmácia, né? Grande Adi lá do bairro Santo Antônio. Tá madrugando, hein, Adi? Obrigado pelo carinho, um abraço a você. Tá junto com a gente, mandando um abraço pra todo mundo aí que tá curtindo a nossa programação no bairro Santo Antônio, na Gameleira. Nossos amigos lá da Preço Justo, um abraço muito especial a vocês. Obrigado pelo carinho, tá bom? Um forte abraço a todos vocês aí sintonizados com a gente. E vamos juntos fazendo essa festa no seu rádio, com muita alegria, descontração, com muita coisa boa pra acontecer no nosso bom dia. Já teremos a previsão do tempo, prestação de serviço, vamos falar de futebol hoje. Hoje também tem abraço aos caminhoneiros e vamos trazer notícia para os caminhoneiros. Vamos juntos fazendo a festa com quem está aniversariando no dia de hoje, girando o calendário e completando mais um ano de vida, hein? Que maravilha! Vamos juntos, juntinhos aqui, eu e você, pela 99.5 FM, tá bom? Pra você que já tá junto com a gente também no seu trabalho aí, ó, meus amigos vigilantes noturnos, porteiros de edifício, a todos do setor de enfermagem, os farmacêuticos de plantão, o nosso abraço, o nosso carinho também a todos vocês, sintonizados com a gente, tá bom? Meus amigos das redes hoteleiras, hospitalares, meus amigos das padarias, panificadoras, das pastelarias, o nosso abraço, o nosso carinho. Deixa eu mandar um abraço pro Roberto e o Ronaldo, que já tá lá na pastelaria, caldo de cana, tá feliz da vida e junto com a galera lá. É, eles abrem a porta, gente, o pessoal já tá na fila, né? Parece fila do INSS, o pessoal tá na porta esperando eles abrir pra comer aquele pastelzinho gostoso. Ei, que maravilha, hein? É isso mesmo, aquele pastelzinho gostoso, aquele caldo de cana e aquele cafezinho caprichado, então, que acorda todo mundo, né? O café do Ronaldo e do Roberto lá. E também do Nildo, né? Obrigado pelo carinho, né? Do Mauro, né? Melhor dizendo, um abraço ao Maurão. Também a todos aí da pastelaria Caldo de Cana e a todas as pastelarias, o nosso abraço, o nosso carinho. Tudo de bom pra vocês, tá? Obrigado pelo carinho de sempre. E vamos juntos também com esse pão de queijo gostoso das panificadoras. Ei, gente, as panificadoras, as padarias, com aquele pãozinho de queijo gostoso também, hein? Quentinho, quentinho, com aquele cafezinho. Do jeito que mineiro gosta, né? Também gosta de um bom pão de queijo, né? É isso aí. Pra você que tá aí no seu trabalho, onde quer que esteja, fazendo o que quer que seja, sendo listo e abençoado pelo Papai do Céu, tenha um bom dia com muita produtividade, com muita coisa boa. Pra você que vai terminar o plantãozão da noite aí, a todos do setor de enfermagem, a todos do setor das redes hospitalares aí, ó, que estão trabalhando, né, nas recepções dos hospitais, na faxina, na lavanderia, na copa, na cozinha, é, os enfermeiros, médicos, toda a rede administrativa, o nosso abraço e o nosso carinho, tudo de bom pra vocês, tá? Obrigado pelo carinho de sempre e vamos juntos começando bem o nosso bom dia. Depois de um salmo maravilhoso como esse, nada melhor do que ouvir essa canção aqui, ó, que nos faz lembrar que realmente é a grande verdade. Não está sozinho quem tem Deus do lado. 5:08, bom dia.

0: grande verdade, não está sozinho quem tem Deus do lado. E aí, Giovanni, cantando pra gente, 5:11, bom dia.
1: Bom dia, Muriel. E a previsão do tempo. Bom,
0: pra você que tá sintonizado com a gente, vai se programando aí, porque sabadão promete, hein? Sol e algumas nuvens ao longo do dia, à noite o céu fica limpo, tá? A temperatura, aquele friozinho de sempre, né? É, gente, friozinho já tá dando as caras aí, né? Ó, temperatura mínima em 12, a máxima em 21 graus, a umidade relativa do ar tende a variar e chegar a 94%. Nesse momento, termômetros marcam em nossos estúdios 16 graus. Tudo que Dalvan canta pra gente. Corações não são iguais. 5:12, bom dia. Um abraço, meu amigo Toninho Mecânico, também tá junto com a gente, curtindo o nosso bom dia aí nessa manhã. Um abraço, meu irmão, tudo de bom.

0: Dudu, que não vão, os corações não são iguais. 5:16, um ótimo dia para você, um ótimo sábado e vamos juntos com o nosso Bom Dia, que prossegue até as 7 da manhã com muito mais para você, tá bom? Só aguenta a mão aí um pouquinho, porque eu vou um breve intervalo e já eu volto trazendo as manchetes do dia para você começar o dia, como sempre, por aqui, muito bem informado.
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7: Levamos então as primeiras manchetes do dia para você que está na sintonia aqui do nosso Bom Dia. Vamos juntos trazendo as informações para você que está aí sintonizado com a gente, curtindo aí a nossa programação. Vamos trazendo então as primeiras informações do dia, o que já é notícia, o que já é destaque nos principais jornais do Brasil e do mundo, começando pela nossa página radiomurié.com.br. O comércio de drogas é desarticulado no bairro José Cirilo e homem é preso. Transporte por aplicativo em Muriaé passa a seguir novas normas de fiscalização e segurança. Homem joga drogas no rio durante fuga, mas acaba preso no bairro do Porto em Muriaé. Estados Unidos bombardeiam radares do Irã e derrubam drones sob justificativa de defesa. Governo vê tarifas sobre trabalho forçado como principal obstáculo em negociação dos Estados Unidos. Surto de ebola acelera Congo com 71 novos casos confirmados em apenas 24 horas. Avião espião dos Estados Unidos entra em operação para vigiar Coreia do Norte. Tarifaço dos Estados Unidos entra na campanha e vira nova frente de disputa entre Lula e Flávio Bolsonaro.

0: Bolsonaro. Brasil aponta impactos no México após Estados Unidos rotularem cartéis como terroristas. Após 10 dias, Alcolumbre segue sem responder sobre proposta da jornada 6x1. Pix, saque e Pix troco caem pela metade após suspensão do serviço em lotéricas. Minas Gerais pode decidir a eleição novamente. Relatório da ONU revela impacto ambiental da inteligência artificial. Inscrições para o Enem 2026 são prorrogadas até o dia 12 de junho. Mulher que fingia ser criança usava mamadeira é indiciada pela polícia pelo crime de estelionato. Mas vamos trazendo mais informações para você no futebol. Brasil busca título inédito na Brasil busca título inédito, né? É isso aí. Na VNL feminina, é isso aí, vice-campeã da última edição, a seleção brasileira venceu os dois primeiros jogos na fase classificatória. É isso aí, nós estamos falando da Liga das Nações do vôlei, né? É, as meninas estão com tudo e não dá prosa, né? Que maravilha, isso aí é o nosso Brasil, tá bom, gente? Entre os favoritos para surpresas, nós temos aí vários jogadores, né? Temos aí Pedro e tantos outros que terão surpresas aí. Neymar explica mala só com chuteira e relógios e dá recado. Não vou sair, tô focado na Copa. Neymar que tá passando aí, né, por uma recuperação. Segunda-feira deve fazer aí uma ressonância e quem sabe ficar aí, né? Para Ancelotti certamente poder explicar aí, certamente trazer ele nos jogos da seleção brasileira, que é o que todo mundo espera, né? Neymar em campo, tá certo? É isso aí. E vamos trazendo mais informações. Polícia Federal estuda incluir Vorkar em alerta da Interpol para rastrear dinheiro. Fachin nega pedido de suspeição de Nunes Marques no caso Master. Moraes e Dino rejeitam recurso de Roberto Jefferson contra multa. Isso e muito mais, você vai conferir junto com a gente no decorrer da programação do nosso Bom Dia e durante toda a nossa programação, é só ficar ligado aqui em nosso Bom Dia.
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0: E vamos dar um giro no tempo, voltar lá no passado e um bom passado, né? Que cantava pra gente, crioulo e juvenil, toalha molhada. 5h25 agora.

0: Chitãozinho e Chororó. Puxa de retalhos. Toalha molada com crioulo juvenil que nós curtimos nesta sequência. 5 horas 32 minutos para você na sintonia certa aqui da 99.5 FM. E olha só, gente. Na noite da última quinta-feira, a Polícia Militar prendeu um homem de 20 anos no bairro José Cirilo, hein? Isso em Muriá. Durante um patrulhamento preventivo num imóvel que já era radar dos militares, foi desarticulada em uma base de comercialização de entorpecentes, resultando na prisão e apreensão de drogas, dinheiro e material de contabilidade do crime. A ação aconteceu após um motociclista tentar acelerar de maneira exagerada em atitude suspeita ao avistar as viaturas na saída da residência. Na tentativa de fuga, ele perdeu o controle do veículo e caiu. Com ele, os policiais encontraram 6 papelotes de cocaína e, após a abordagem, o condutor confessou que tinha acabado de comprar a droga, indicando o endereço. A partir da confirmação da atividade ilícita, os policiais entraram na casa monitorada. Após buscas minuciosas pelo local, os militares recolheram 9 papelotes de cocaína prontos para venda e R$ 1.014 em dinheiro e uma máquina de cartão de crédito. Também um caderno com anotações detalhadas do fluxo do tráfico. Um pote com insumos usados para mistura de entorpecentes, um aparelho celular, tudo material apreendido, e o rapaz foram levados para a delegacia de polícia, onde a ocorrência foi registrada. 5 horas 34 minutos, um breve intervalo e volto já trazendo os resultados das loterias do sorteio de ontem. Para você que sintonizou com a gente aí, ontem tivemos sorteio da Lotofácil e tivemos o sorteio da Quina, tá? Hoje teremos Mega Sena, que pode pagar nada mais nada menos que 32 milhões. Então, já já eu te conto tudo isso e muito mais.
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2: Agora são 5:39, sabendo os resultados das loterias, porque ontem tivemos, hein? Ontem tivemos sorteios da Loto Fácil e da Quina. Loto Fácil foi o concurso 3.703, ontem, sexta-feira, lá no Espaço da Sorte, em São Paulo, tá bom? Os resultados das loterias ontem, do concurso 3.703, foram os seguintes, ó, 1, 3, 5, 7 e 8. 1, 3, 5, 7 e 8. 9, 10, 14, 15 e 17. 9, 10, 14, 15 e 17. 21, 22, 23, 24 e 25. 21, 22, 23, 24 e 25. Foram os números sorteados da Loto Fácil, hein? Com estes números, 5 apostas fizeram 15 acertos. É, gente, pode ver. É 5 apostas, hein? Receberam aí o abraço de milhões, hein? Olha que bacana. Cada um recebeu aí, olha que grana, ó. R$1.714.257,66. É isso mesmo. R$1.714.257,66. É isso aí. Com 15 acertos, 5 apostadores levaram essa grana bacana, hein? Mas com 14 acertos, não ficaram para trás, não. 678 apostadores levaram R$1.899,50. Já com 13 acertos, 24 mil apostadores, mais de 24 mil apostadores, levaram R$ 35,00. Enquanto com 12 acertos, R$ 14,00 levaram mais de 314 mil apostas. Mais de 1.680.000 apostadores levaram R$ 7,00 por terem feito 11 números. Então, teve bastante acertadores ontem, tá? A estimativa do prêmio para hoje ser pago R$ 2 milhões, tá certo? E aqui, né? Aqui ainda teve o concurso 7.043, números sorteados 10, 20, 21, 29 e 46. 10, 20, 21, 29 e 46 do concurso 7.043 da Quina, hein? É isso aí. Com estes números, também teve um ganhador, que faturou, olha que grana, hein? R$ 19 milhões, R$ 311.291,98. Esse que é abraço de milhões, hein? 19 milhões na conta. Que é isso, hein? Com a quadra, 86 apostas levaram 9 milhões, 9 mil, aliás, R$ 9.235,38. Quem fez pelo menos 3 números levou mais de 7 mil, foram mais de 7 mil apostadores que levaram R$ 103,87, R$ 4,39. Ficou com quem acertou pelo menos 2 números, que foram mais de 171 apostas, tá bom? 171 mil apostas, tá bom? Enfim, esses foram aí os prêmios. A Quina promete pagar hoje R$ 600 mil. E a Loto Fácil promete pagar R$ 2 milhões, tá? Esse resultado da Quina, né? Resultado da Quina em referente ao ganhador, né? Aliás, resultado da referente ao ganhador, detalhe da premiação, né? Vamos conhecer aqui. Porque, na realidade, quem faturou esses 19 milhões foi uma aposta simples, gente. Olha só, hein? Lá na Loterias de Porto Novo, né? Essa loteria fica em Cariacica, Espírito Santo, hein? Foi do Espírito Santo, uma aposta simples, que faturou nada mais e nada menos do que R$ 19.311.291,98. Que é isso, hein? É isso aí. Fez 5 acertos. É, gente, com apenas uma aposta simples, né? Olha que bacana. Então, certamente, levou o prêmio sozinho de 19 milhões, essa aposta aí de Cariacica, tá bom? Enfim, é isso aí. O importante é que a sorte esteja para a pessoa que, na verdade, tomara que seja uma pessoa que realmente precise desses valores e que faça diferença na vida dela, tá certo? Enfim, 5:43, teremos hoje a Mega Sena também pagando. A Mega Sena hoje paga R$ 32 milhões, porque está acumulado desde o último sorteio do dia 2, que foi terça-feira, tá? Os números sorteados no dia 2 foram 27, 30, 35, 40, 44 e 58 e que, na verdade, por ter acumulado, paga hoje R$ 32 milhões. Vamos trazendo música? Essa é pra matar saudades também, hein? E que coisa, hein? Tonico e Tinoco canta pra gente. Iambu, Xintã e o Chororó. Um abraço a todos lá do sítio Iambu.

Correio Paraná, dona da verdade. 8 minutos faltando para 6 da manhã. Olha, gente, um homem de 32 anos foi preso por tráfico de drogas no bairro do Porto, em Murié. A prisão ocorreu durante uma operação da Polícia Militar. A ação foi deflagrada após denúncias sobre...

0: detido logo em seguida na casa do suspeito, que já tem antecedentes por tráfico, foi encontrado o restante do material. Na ação, foram apreendidos R$460 em dinheiro, uma motocicleta Honda CG Fan, um telefone celular iPhone, embalagens do tipo Ziploc, também um invólucro contendo droga sintética, um cigarro de maconha, um rolo de papel filme, porções de cocaína, pasta base de cocaína. Também o indivíduo foi encaminhado à Delegacia de Polícia Civil, juntamente com os materiais apreendidos, para as demais providências. 5:53, breve intervalo, eu volto já para falar com os meus amigos caminhoneiros.
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0: Agora são 4 minutos faltando para 6 da manhã. Daqui a pouco teremos a melhor de 3 dos caminhoneiros. 3 grandes canções na sequência para os caminhoneiros que gostam, hein? E sábado pessoal se esbalda aqui, né? É como diz aí o bom mineiro, né? Que coisa, hein? O pessoal gosta demais dessas 3 canções que vem logo na sequência, uma atrás da outra. E o pessoal gosta. E viaja tranquilo, curtindo a música do jeito que gosta, né? É aquela música pro caminhoneiro mesmo, tá? Então você, caminhoneiro, caminhoneiro, daqui a pouco, tá? Melhor de 3 caminhoneiros, 3 grandes canções na sequência pra vocês aqui, ó. Juntinho, colado aqui com o nosso Bom Dia, vamos nos dando essa carona maravilhosa aí, vamos curtindo o nosso Bom Dia, muita prudência nas estradas, finalzão da semana chegando, e em alguns lugares ainda o chuvinha, né? É, tem alguns lugares que estão chovendo, né? É, aqui hoje, no momento não, mas em alguns lugares estão aí com probabilidade de chuvas, então sempre que esse tempo tá mudando aí, tome cuidado, tá, caminhoneiro? Segue aí com atenção, se eventualmente houver chuvas,

dobra aí a atenção, né? Principalmente aí, você sabe, né? Que em virtude das estradas estarem molhadas, muitas das vezes aí corre-se riscos, então tem que redobrar a atenção, tem que redobrar aí, porque senão fica difícil, né? Mas os nossos caminhoneiros aqui, que estão sempre curtindo o nosso Bom Dia, são muito prudentes, né? Eu fico feliz aqui, porque os caminhoneiros aqui, além de bem informados, estão sempre com a prudência lá em alta, né? É, sempre com aquela direção defensiva, sempre também aí com aquela direção com a máxima prudência, porque eles conhecem que realmente o mais importante é cumprir o seu papel, que é realmente de transportar o progresso do nosso país, de poder ir e vir, né, tranquilamente, poder ir cumprir sua missão e voltar para casa com felicidade para ver a família. Então isso é de suma importância, né, caminhoneiro? Né, caminhoneira? É isso aí. Então é de suma importância para vocês e a gente sabe o quanto isso é importante, tá? Então vamos lá. Ó, a informação que eu tenho para vocês é que esta semana nós tivemos aí o feriado de Corpus Christi, né? E em Minas Gerais, principalmente, foi definido algumas restrições de tráfego para caminhões pesados durante o feriado de Corpus Christi. Mas não só durante o feriado de Corpus Christi, né? Nós temos algumas datas aí, que foi o dia 3, o dia 4 e amanhã, dia 7, também vai ter restrição para os caminhoneiros, tá? Ou seja, durante o feriado, mas a restrição também se aplica amanhã, tá? Nós tivemos aí no dia 3 e no dia 7, no dia 3 a restrição de 16 às 22 horas e no dia 4 de 6 da manhã até o meio-dia. E amanhã? Amanhã os caminhoneiros têm que ficar atentos, porque a partir das 4 da tarde até as 22 horas ainda vai prevalecer aquelas restrições, tá? As restrições aí para que caminhões em determinadas configurações possam, não possam trafegar, tá bom? Então, é, a gente sabe que os veículos aí, né, certamente vão estar certamente aí impedidos, né? A medida vale para as rodovias de responsabilidade do DRE, né? Ou seja, especialmente os trechos de pista aí, ó, a MG-010, a MG-135, a MG-050, restrições abrangem combinações de veículos de carga, tá, gente? Como bitrens, rodotrens, cegonheiras e que ultrapassem os limites de largura de 2,60 m, altura de 4,40 m, comprimento de 19,80 m e peso bruto total combinado de 58,5 toneladas, tá? Ó, e fica atento, porque o descumprimento pode gerar penalidade, tá? Ou seja, configurar infração de trânsito, né? Além de você ter que pagar aí, né, a multa, tá? Além disso, não haverá serviço de escolta oficial para veículos superdimensionados durante esse período, tá? Principalmente em função do direcionamento das equipes para ações de segurança viária, tá, gente? Então, a orientação do departamento do DR, né, de trânsito de Minas Gerais, orienta aí, do Departamento de Estrada e Rodagem de Minas Gerais, orienta as transportadoras, os motoristas, a programar suas viagens com antecedência, tá? E respeitar esses horários com restrição, para evitar transtorno aí durante os períodos de maior movimento. Gente, a colaboração dos usuários é fundamental. Por quê? Para garantir a segurança, a fluidez no trânsito, o deslocamento nas rodovias mineiras, que durante o feriado a gente sabe que o pessoal saiu para viajar, foi visitar a família, foi aproveitar para muitos feriado prolongado, né? Ou seja, foi quinta-feira o feriado, mas teve gente que conseguiu emendar o feriado aí para esse finalzão de semana e foi visitar a família. Então agora, geralmente no horário entre 4 às 22 horas é o retorno do pessoal, tá? Então, muita gente foi para a praia, muita gente foi para tantos outros lugares, e que é importante, então, seguir as orientações para a gente manter a trafegabilidade na estrada, os deslocamentos aí nas rodovias mineiras, principalmente, tá? Então, meus amigos motoristas, caminhoneiros e caminhoneiras, fique atento, porque amanhã, a partir das 16 horas até as 22 horas, tem a restrição aí para esses tipos de transportes aí, tá? Que nós falamos aqui. É a portaria 4.242 de 2026 do Departamento DE de Estradas e Rodagem, tá bom? Então, para evitar multa, evitar problema de ter o caminhão aí seguro até que termine aí essa, né, essa ordem aí do DR, então vamos ficar ligados, vamos ter prudência e vamos respeitar aí essa normativa, tá bom? Amanhã, de 4 às 22 horas, a restrição também fica valendo. Chitãozinho e Chororó chega para contar. Estrada.

0: Paulo Fernandes e Dominguinhos Caminhoneiros. 6:11 agora, bom dia.
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0: Eu estou aqui junto com você, com o nosso espaço para os caminhoneiros nesta manhã deste sabadão. Olha só, gente, mais uma notícia importante aqui para os caminhoneiros, tá? Olha, sem perdão, metade das rodovias públicas brasileiras apresenta baixo índice de perdão, é o que aponta CNT. O que é isso, gente? A Confederação Nacional do Transporte, ela fez um estudo, né? Falando sobre a gravidade das consequências no acidente de trânsito. Essa chamada área de perdão, né? Ou seja, o perdão, são as rodovias, né? Atualizadas desde os dados de 2025, que fala sobre áreas das rodovias que indicam aí, segundo os administradores, tanto quanto pelo poder público ou pelas rodovias concedidas, é um painel que ele focaliza aí, no caso, né? É um estudo que é feito, levantado aí, disponível pelo CNT, a partir desta data, que na realidade mostra uma metodologia de ver se as rodovias têm o chamado rodovias que perdoam, né? O que é isso? Se refere àqueles locais projetados nas rodovias para reduzir o impacto quando existe um acidente. Quando existe um acidente ou acontece um acidente, essa gravidade do acidente ela pode ser minimizada, né? Por quê? Porque existe a chamada áreas de perdão. O que são essas áreas? São áreas que são colocadas aí, né? Na realidade, nas estradas, que são elementos, né, e dispositivos de contenção, defensorias, barreiras, acostamentos, áreas livres de obstáculos, atenuadores de impacto, são equipamentos de segurança passiva, que são chamados, para reduzir, no caso de acidente, as consequências de um determinado acidente. Olha, foi os estudos da CNT, na gestão aí de 50% das extensão analisada, aí, o equivalente a 42 quilômetros, de classificado aí como chamado base índice de perdão, ou seja, não tem indicador aí de infraestrutura para minimizar danos aos usuários. São áreas que, infelizmente, ocorrem acidentes, né? Essas áreas, segundo esses trechos que alcançam aí a classificação de índice de perdão, os mais altos são das rodovias que são, no caso, concedidas. As que são cuidadas pelo poder público, gente, infelizmente, o índice do chamado índice de perdão, ou seja, de áreas que podem reduzir ou minimizar a capacidade, né, de um acidente, infelizmente, não acontece. 50% dessas extensões analisadas aí, quando direcionada, a gestão é do poder público, infelizmente, ela cai consideravelmente. Já nos trechos, né, que são chamados trechos, né, que são rodovias concedidas, né, o cenário já muda. 62% das áreas analisadas apresenta um grande e alto índice do chamado índice de perdão, ou seja, áreas enquadradas que, na verdade, de baixa quantidade, né? Por outro lado, na realidade aí, 62% das áreas concedidas, ela tem um alto índice de locais que podem realmente minimizar ou diminuir os impactos de acidentes quando eventualmente acontece, tá? Considerada uma malha pesquisada de 114 mil quilômetros, 37,5%, dos trechos classificados com baixo índice, são aí, infelizmente, os cuidados aí no caso, o poder público, tá? Outra coisa interessante é que, apesar disso, existem as chamadas desigualdades regionais também. Os territórios que reforçam essas desigualdades de infraestrutura nas rodovias brasileiras é o seguinte: o baixo índice, né, ou alto índice, concentram em principais locais. O alto índice do chamado perdão, ou locais, áreas, né, que podem minimizar acidentes, estão mais no sul e sudeste, tá? Onde predominam aí as concessões das estradas. Já nas regiões norte, nordeste e centro-oeste, infelizmente, seguem marcadas por corredores de médio ou baixo índice, que pode realmente aí, ter rotas estratégicas, e são rotas, né, na verdade, estratégicas, tanto de transporte de cargas e passageiros, mas que, infelizmente, não são cuidados devidamente pelo poder público. Lamentável, e esperamos, né, que esse ano nós temos aí eleições e que o poder público, né, que vão certamente aí assumir os seus cargos, seja ele no legislativo, no executivo, possam preocupar mais com as estradas, principalmente não só na questão de minimizar acidentes, mas na questão aí de reduzir consideravelmente acidentes. A gente sabe que a malha viária brasileira realmente padece de melhorias em muitos lugares, tá? O sul e o sudeste, nessas áreas aqui, tem tido um alto índice dessas áreas consideradas aí, né, a chamada alto índice de perdão, enquanto que o norte, nordeste e centro-oeste, que são áreas que realmente são os corredores aí que transportam o progresso do nosso país, lamentavelmente, não tem. Mas vamos aguardar. 6:16. Sula Miranda canta para fechar aqui a melhor de três dos caminhoneiros no dia de hoje. Rédeas do Poçante.

0: Sula Miranda, fechando o melhor de três caminhoneiros do dia de hoje, 6:20, breve intervalo e já já eu volto para sua participação aqui através do WhatsApp, que já tá bombando, né? O pessoal já chegou por aqui, gente. Ó, temos aqui participações que já já eu te conto quem é. Temos aniversariantes hoje pra gente cantar parabéns, então manda ver pra gente aqui no seu WhatsApp, que se tem aniversariante aí é hora da gente fazer as felicitações aqui junto com você, tá bom? Já já eu volto trazendo aí o momento de abraçarmos os aniversariantes e participação dos nossos ouvintes.
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7: E vamos então com a participação dos nossos ouvintes que estão sintonizados com a gente, curtindo o nosso bom dia e feliz da vida aqui, ó. Junto com a gente, curtindo aí a nossa manhã. Obrigado pelo carinho de sempre. E chegaram cedinho, tá? A Zilda, por exemplo, era 4:31, já tinha mandado abraços aí pra Kátia, pra Aparecida, também aí pra Márcia e pra todos no bairro Aeroporto. O meu amigo Gessimar também já mandou o seu abraço, o Adir da Farmácia. Quem também chegou cedinho aqui, ó, desejando um feliz sábado. Dizem que tudo que desejamos para o outro volta pra gente em dobro. Então, eu te desejo muito bem. Que maravilha. É isso aí, né? É verdade. Um abraço, meu amigo, minha amiga Priscila Coelho e a todos que estão sintonizados com a gente aí, tá? Um abraço também. Mas quem tá chegando aqui desejando um bom dia com a linda xícara de café, ela, como sempre, a Maria Aparecida, tá feliz da vida, tá curtindo o nosso bom dia. Obrigado pelo carinho, tá, Maria? Um abraço, tá? Mas quem tá chegando aqui pra falar com a gente, vamos ver quem é. O pessoal tá soltando o verbo aqui, ó. Vai lá, vamos ver.
8: Bom dia, Marcos Rogério. Meu nome é Ângela Maria da Silva Santos, moro no bairro Santa Terezinha. Gostaria de mandar um bom dia, um abraço pro meu filho Maguinho, lá no Retiro Campo Formoso. Pra minha nora Alessandra, pra minha neta Magda, meu esposo Gomesino, o seu Moacir e o seu Jorge e o seu Geraldo, o Sebastião lá no Recanto Verde e para todos os ouvintes. Bom dia para nós. Sábado abençoado a nós todos.

0: Querida, obrigado pelo carinho, tá? Um abraço, Ângela, e a todo esse povão maravilhoso de Retiro, Campo Formoso, tá bom? Bom dia, Marcos Rogério, aqui é a Alessandra Santos, hein? Estamos na Chácara São Vicente, na Fazenda Águas Claras. Um abraço a todos vocês, então, da Chácara São Vicente, da Fazenda Águas Claras. Ó, ela tá pedindo aqui, ó, manda um abraço pro meu pai, o Valdir, também pra minha mamãe, a Jandira, pro meu tio Antônio, pro irmão Carlos Alexandre e os sobrinhos, tá? A minha tia Maria José e também pro meu tio Pascoal. Estamos sintonizados na programação. Quem mandou essa aqui foi a Lê Santos, obrigado pelo carinho, um abraço, querida, obrigado pelo carinho, tá? Pois bem, olha só, que estejamos presentes em memórias alheias e que alguém lhe distante lembre-se do nosso sorriso e sinta-se acolhido. Que o nosso bem faça bem ao outro também. Quem manda essa mensagem aqui? Deixa eu ver quem mandou essa linda mensagem pra gente, também aí sintonizado com a gente, olha só. Vamos lá, que agora eu... Ei, perdi aqui, hein? Ah, sim. Quem mandou pra gente essa linda mensagem? Vamos lá, a Cida Gonçalves. Ô, Cida, obrigado pelo carinho, tá? A Lúcia de São Paulo mandou: agradeça e acredite, tenha fé e seja feliz, e que hoje seja um dia abençoado pra todos nós. Obrigado, Lúcia, um abraço. Bom dia, bom dia, bom dia, bom dia. Quem mandou foi o Guilherme. Valeu, Guilherme. Meu amigo José Ciribelo mandou aqui: tamo junto sempre, manda um abraço pro grande meu Fruta e pro Sebastião Osvaldo. Ele disse aqui, ó, porque Deus amou o mundo de tal maneira que deu seu Filho único, para que todo aquele que nele crê não pereça, mas tenha vida eterna. Um lindo versículo, bacana, obrigado pelo carinho, tá? Meu amigo lá do Belvedere tá mandando abraço aqui, Marcos Rogério, aqui é o Zé, o Diego, João Lucas, o Eduardo, o Heitor. André, nós queremos homenagear a Cristiane, que está aniversariando hoje, hein? É, a sua vizinha aí. Ô, a Cristiane está aniversariando hoje. Então vamos mandar um abraço para a Cristiane, né? Minha vizinha, lá no bairro Santo Antônio 2, a Cristiane hoje está aniversariando. Então vamos mandar um abraço para ela também. Que maravilha! Então vamos mandar um abraço para os aniversariantes. Hoje já vamos cantar parabéns para ela também, tá bom, Zé? Obrigado pelo carinho a todos aí do Belvedere. Meu abraço, vamos juntos. Carla, a Kátia também do aeroporto, tá mandando aqui para todos que estão sintonizados com a gente, também para Sofia, para Stephanie lá na Pratinha, tá? Obrigado, Kátia, um abraço, querida. Mas quem tá chegando aqui, vamos ver.
1: Bom dia a todos da Rádio Muriaé, todos que estão nesse momento aí trabalhando. Deus abençoe, louvado seja Deus. Aqui é a Andréia Assis do bairro Aeroporto, passando mais uma vez para dizer que hoje é o grande dia lá em Capitinga. Estarão encerrando as festividades daquela comunidade São José da Capitinga. Estão todos convidados. Terá uma procissão antes das 19 horas. Às 19 horas a celebração da palavra. Logo após bingo e um animado forró. Estão todos convidados a partilhar desse momento conosco lá no Capitinga, lá na comunidade São José. Deus abençoe a todos, tenhamos um ótimo final de semana e um bom dia a todos.
0: Ok, André, um abraço, querido, e a toda essa comunidade maravilhosa do Capitinga aí, ó. Beijo no coração desse povão de Capitinga que tá em festa, hein? Hoje encerra lá na comunidade São José, né? Como ela disse aqui, ó, tem procissão antes, depois tem celebração, vai ter bingo, vai ter forró, o negócio lá vai ficar é bom, tá? Vai dar pra esquentar o frio, né? É isso aí. Vai dar pra se aquecer aí nesse friozinho aí, tá? E vai ter arrasta-pé, né, gente? É isso aí. Ah, André Assis, obrigado pelo carinho. A todos aí de Capitinga, nosso abraço. Vamos deixar na agenda aqui pra falar mais vezes aqui durante o dia, tá bom? Pois bem, mas quem chega por aqui, Deus abençoe o seu dia. Seja um dia maravilhoso. É o Josmar, mandou uma linda mensagem, um lindo Cristo aqui pra gente. Mas quem tá chegando aqui pra falar com a gente? Vamos ver quem é.
2: Oi, Marco Rogério, bom dia. Ainda falando aqui do bairro São Pedro. Ô, Marco Rogério, queria mandar um abraço pro meu sobrinho que tá fazendo aniversário hoje, William Vicente, lá do Dornela. Abraço da sua tia Aide, José Américo, da avó Sebastiana, do Joãozinho, da Cláudia. E toda a família abraçando ele hoje, William. Ô, William, meus parabéns, né? Que Deus abençoe você, que Deus dá muita saúde para você e muitos anos de vida. Marco Rogério, um bom final de semana para você e para Pedro, para todo mundo da rádio, tá? Um bom dia, fica com Deus. Tchau.
0: Valeu, Aide. Obrigado pelo carinho, Aide.

0: Também é José Américo no bairro São Pedro e a todos do bairro São Pedro, o nosso abraço e o nosso carinho. Vamos abraçar com muito carinho já já aqui o William, tá bom? Mas quem tá chegando pra falar com a gente? Vai lá.
1: Bom dia, Marco Rogério. Aqui é o Rogério São Sebastião. Quero mandar um abraço pra minha sobrinha que tá fazendo aniversário hoje. Desejando muita felicidade, muitos anos de vida pra ela. Toca uma música bem bonita pra gente aí.
0: Valeu, meu xará, Rogério, tá mandando abraço pra sobrinha que tá aniversariando hoje, o Rogério Caetano Rosa, né, Rogério? Obrigado pelo carinho, tá? Mas esqueceu de falar o nome da sobrinha aqui pra gente colocar aqui, tá bom? Depois manda pra gente aí o nome da sobrinha pra que a gente possa falar aqui o nome dela, tá? Nos aniversariantes e deixar já marcado aqui, tá bom? Mas quem tá chegando pra falar com a gente?
2: Bom dia, Marco Rogério. Eu sou a Zilda Maria da Fazenda da Grama Capitim, para reafirmar que a minha sobrinha Andréia disse, né? Eu e toda a comunidade Capitinga convido a todos para o nosso encerramento da nossa reza hoje, né, às 19 horas, 7 da noite em Capitinga. Fica todos convidados para a celebração, para os leilões e também para o animado forró. Tudo na Santa Paz de Jesus, de Maria e de São José.
0: Valeu, querido. Então, pessoal, mais um convite aí, né? Mais um convite aí, tá certo? Obrigado pelo carinho. O Rogério mandou o nome da sobrinha aqui. Vamos ver quem é a sobrinha. Vai lá.
1: O nome da minha sobrinha, Marco Rogério, é Fernanda Rosa.
0: A Fernanda Rosa. Nós vamos abraçar com muito carinho a Fernanda Rosa, que também tá aniversariando hoje, não é isso? Vamos lá, então.
3: Parabéns,
0: 6 horas e 34 minutos, nós temos o prazer de abraçar os aniversariantes de hoje. Vamos abraçando a Fernanda Rosa, sobrinha aí do Rogério, que tá aniversariando hoje. O William Vicente, lá do Dornelas, tá girando hoje o calendário também. E recebe abraço aí da Aide, do José Américo, da vovó Sebastiana, do Joãozinho e da Cláudia, tá? Quem também tá girando hoje o calendário, nós temos o prazer de parabenizar, é Lígia Assimus, né? É a Lígia, esposa do nosso companheiro diretor Paulo Roberto, né? A mamãe do Paulo Filho, é isso aí, mamãe da Isabela, tá recebendo abraços aí, ó, do esposo, né? Do nosso companheiro diretor Paulo Roberto, também do filho do Paulo Filho, da Isabela, de todos os familiares e também de toda a equipe aqui da Rádio Muriaé, tá bom? De toda a equipe, de todos os funcionários, que com muito carinho abraçamos aí a Lígia Assimus. É, gente, então, muita saúde, paz e grandes realizações pra vocês. E Daniel canta pros aniversariantes hoje. Um coração e um milhão, 6:35.

0: Daniel, um coração e um milhão. Curtimos aí, Daniel. Gente, é isso. Vamos juntos com o nosso bom dia. Um abraço a todos vocês que estão sintonizados com a gente. Olha, a Prefeitura de Muriaé sancionou a Lei 7.648 de 2026, tá, gente? Atenção aí, porque essa lei, ela atualiza as normas de operação para os serviços de transporte privado de aplicativo no município, tá? A medida tem como objetivo ampliar a segurança dos passageiros e motoristas e além de fortalecer a fiscalização e organização do setor, tá? Entre as principais mudanças, a empresa operadora passa a ter a obrigação de encaminhar regularmente ao Departamento Municipal de Trânsito, ao DEMUTRAN, as informações atualizadas sobre os motoristas e veículos cadastrados em suas plataformas na cidade, tá? A legislação também prevê a maior integração entre as plataformas digitais e aos órgãos de fiscalização e segurança pública, em conformidade com as diretrizes da Lei Geral de Proteção de Dados. Outra novidade é a exigência de vistoria técnica dos veículos utilizados no transporte por aplicativo, visando garantir melhores condições e segurança na conservação e regularidade documental. A lei também determina a identificação padronizada dos veículos que prestem o serviço, que é medida que facilita aí a fiscalização proporcionada com mais transparência aos usuários. Segundo a administração municipal, as novas regras acompanham a evolução dos serviços de mobilidade urbana e buscam assegurar a qualidade, a segurança, a eficiência e a prestação do serviço à população. A regulamentação complementar da lei será publicada posteriormente, estabelecendo procedimentos e prazos e demais orientações para adequações das empresas e motoristas às novas exigências, tá? A sanção da lei encerra um longo período de debates na Câmara Municipal sobre a regulamentação do transporte privado. O tema foi discutido em diversas reuniões, gerou manifestações também de motoristas, representantes das plataformas e também dos vereadores. Após a aprovação do projeto pelo Legislativo, a nova norma foi sancionada pela Prefeitura e passa agora a estabelecer regras mais rígidas para a fiscalização da atividade, com foco, claro, na segurança dos usuários e dos profissionais que atuam no setor. 6:41.
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2: Olha, vamos falando aqui de esportes e vamos falando da nossa seleção.
3: Brasil!
2: É isso mesmo, gente. Hoje tem jogo do Brasil, hein? É, o Brasil enfrenta hoje o Egito, neste sábado, às 19 horas, em Cleveland. Olha só, hein? O duelo marca o último teste da seleção antes do Mundial, tá? No caso, a partida, que será aí às 19 horas, vem naquele clima, né? Vem com um clima leve após a vitória do Brasil por 6-2 no Maracanã contra o Panamá. No último jogo da seleção em solo brasileiro, antes da Copa do Mundo, né? A boa atuação, especialmente no segundo tempo, aumentou um leque de opções da comissão técnica. Tá o treinador italiano para mais testes no jogo contra o Egito, antes da estreia do Mundial contra o Marrocos. O Egito também chega bem ao duelo, tá? Já que venceu aí a Rússia no amistoso anterior, na preparação por 1-0. Até aqui foram 3 jogos amistosos, né, no ano, com vitória também sobre a Arábia Saudita e um empate com a seleção da Espanha. A gente sabe aí que, na realidade, o Brasil, né, com seu técnico, mantém aí a formação com 4 homens de frente, tendo bastante mobilidade entre eles, né? Douglas Santos, que assume a titularidade na esquerda, vaga de Alexandre, Lucas Paquetá e Igor Thiago são aí novidades no ataque, nas vagas de Luiz Henrique e Matheus Cunha. Gabriel Magalhães também será preservado por cansaço e Léo Pereira vai assumir o lado esquerdo da dupla de zagueiros. A escalação foi confirmada pelo técnico da seleção brasileira. A provável escalação é Alisson, Wesley, Marquinhos, Léo Pereira, Douglas, Santos, Casimiro, Bruno Guimarães, Lucas Paquetá, Rafinha, Igor, Thiago e Vini Júnior. Essa é aí a escalação da nossa seleção, para que a gente possa aí torcer. Vamos torcer hoje às 19 horas, a seleção aí enfrentando a seleção do Egito, e vamos torcer para que esteja bem o Brasil, né? Tá se preparando aí, e é isso aí. Brasil, a gente sabe, o coração bate mais forte quando a nossa seleção tá em campo, né?
3: Brasil!
2: E a Copa tá chegando aí, você sabe, as emoções é por aqui, ó. Ouve só a vinheta.

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4: Vamos então trazendo a agenda das comunidades. Gente, comunidade São José de Anchieta, lá do bairro Planalto, está convidando aí a todos para o mês de Maria, que acontece neste sábado também, celebração aí às 18 horas com a comunidade São Judas Tadeu, tá? Logo após tem show com Rodrigo Aragão e no domingo, missa às 17 horas com o padre Júnior Cambraia e com visita pessoal da Igreja Imaculada Conceição na Barra. Logo após tem barraquinhas e sorteios, tá? A comunidade do Bom Jardim está convidando para missa neste dia 7, domingo, às 11 horas. Logo após tem leilão e almoço em prol da igreja. Comunidade São José, lá de Capitinga, comunidade está aí convidando para a festividade de encerramento hoje das suas festividades com missa deste sábado e também às 19 horas. Antes vai ter uma procissão, tá, gente? Tem celebração, tem procissão, celebração, logo após tem leilão e também logo após aí tem celebração, tem bingo e tem forró, melhor dizendo, tá bom? É isso aí, então é hoje esse encerramento aí das festividades lá da comunidade de São José, na Capitinga. Então, um forte abraço para a comunidade de São José, para todos que estarão aí prestigiando essa festividade maravilhosa.
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5: Parabéns. Vamos abraçando os aniversariantes de hoje. Com muito carinho, abraçamos aí Lígia Assimos, né? Esposa do nosso companheiro diretor Paulo Roberto. Também recebe abraços dos filhos Paulo Roberto, filho da Isabela, também de todos os familiares e funcionários da emissora. William Vicente do Dornelos, abraço da Ideia, do José Américo, também da vó Sebastiana, do Joãozinho e da Cláudia. Fernanda Rosa recebendo abraço do tio Rogério Caetano e de todos os familiares. Saúde, paz e grandes realizações a todos vocês. E a última de hoje eu deixo com Zezé de Camargo e Luciano cantando pra gente Amor Selvagem, tá bom? Na sequência vem Jornal da Itatiaia, Gilson Júnior na sua manhã, dando o tom da sua manhã aqui no Manhã da Muriaé. E a gente se encontra amanhã. Um ótimo sabadão e até lá, se Deus disser que sim.

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1: Empreendedores do interior impulsionam vendas e transformam divulgação de pequenos negócios.
2: Com o uso de mísseis, Estados Unidos e Irã intensificam confrontos no Oriente Médio.
1: Ataques de Israel matam mais de 20 pessoas no Líbano.
2: No futebol, o Brasil enfrenta hoje o Egito em último teste antes da Copa do Mundo.
1: Ancelotti faz mistérios sobre escalação em amistoso nos Estados Unidos.
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1: 7:02, Jornal da Itatiaia, deste sábado, 6 de junho de 2026, a apresentação Aline Neves e Júnior Moreira. Muito bom dia para você que está com a gente. Estamos ao vivo também no YouTube, no site, no aplicativo da Itatiaia, na Alexa, na TV a cabo e no canal 957 da Parabólica Digital. A partir de agora, toda a rede Itasat reunida para trazer os principais destaques de Minas, do Brasil e do mundo.
4: Agora, as condições do tempo.
5: Minas Gerais tem um sábado de céu claro com geada no sul, sudoeste. Céu parcialmente nublado a claro com névoa úmida no Jequitinhonha, Mucuri, Rio Doce e Zona da Mata. Nas demais regiões, céu claro. A temperatura mínima no sul de Minas de 4 graus, com sensação térmica negativa. Já no norte do estado, a máxima pode chegar a 30 graus. Belo Horizonte tem um sábado de céu claro a parcialmente nublado, com temperatura baixa ao amanhecer e à noite. Na capital mineira, a mínima foi de 8 graus e a máxima deve marcar 23, com umidade relativa do ar mínima em torno de 35% à tarde. Repórter Alan Passos.
2: Agora 7:03. A mulher de 37 anos, suspeita de se passar por uma criança de 12, poderá responder pelos crimes de estelionato, falsidade ideológica e uso de identidade falsa.
1: Com a conclusão das investigações pela Polícia Civil de Santa Catarina, o inquérito foi encaminhado ao Ministério Público, que deve avaliar se apresenta denúncia à Justiça.
2: O caso ganhou novos desdobramentos após a confirmação de que Amanda Maria Souza teve passagem pela região metropolitana de Belo Horizonte em meio ao período investigado.
1: O episódio chamou atenção após a descoberta de que ela utilizava documentos e comportamentos infantis, como o uso de mamadeira.
6: Amanda Maria Souza de Oliveira, mulher suspeita de ter 37 anos e fingir ter 12, viveu por cerca de 2 anos e meio em Belo Horizonte e região metropolitana. Indiciada por falsa identidade e estelionato nessa sexta-feira, ela foi acolhida no começo de 2017 pelo projeto Compaixão, aqui na capital mineira, coordenado pela assistente social Delma Soares. Na ocasião, a mulher se apresentou como Carolina. Alguns meses depois, a coordenadora do projeto começou a notar que Carol, como ficou conhecida, tinha traços de adulta.
7: Ela tinha a postura e o comportamento de uma adolescente, não essa de hoje, de mamadeira, essas coisas que tem se falado muito nas redes sociais, né? Mas ela era uma adolescente, sim, só gostava de vestir roupa de criança, mais com os desenhos, né, infantilizados. E depois de muitos meses é que eu comecei a ver essa questão de dela ter alguns traços de adulto, né?
6: A convicção de que Carol estava mentindo sobre a idade veio para Delma no Natal de 2017.
7: O que eu vi mesmo, que eu percebi, foi quando eu trouxe ela para passar o Natal na minha residência e aconteceu um episódio de eu ter que ir para Vitória para visitar meu irmão que adoeceu e era estado grave. E aí quando eu fui comunicar para ela que eu ia entregá-la de volta pro abrigo, aí descaracterizou esse personagem. Aí ela conversou como uma pessoa normal, ela comportou como uma mulher adulta. Onde ela foi passando, ela foi quebrando minhas coisas tudo, amassou meu portão todo. E ali eu pude ter a convicção, só não tinha como provar.
6: Delma relata que ao descobrir que Carol não tinha 12 anos, fez todo o processo para denunciar o caso às autoridades competentes. As coisas, no entanto, não funcionaram da forma que ela esperava.
7: Na época, todos os trâmites legais que eu teria que fazer, como qualquer outra instituição, né? Buscar o conselho tutelar, a rede de proteção, denunciar na promotoria, tudo foi feito de acordo com todo o processo, né? Tudo certinho. Mas, como era uma situação que aparentemente era considerado muito grave, então começou um processo de investigação, mas que depois ele se perdeu diante do tempo, né?
6: O inquérito que investigou Amanda foi concluído nesta sexta-feira pela Polícia Civil de Santa Catarina. A suspeita foi indiciada por falsa identidade e estelionato. Ela se apresentava como uma criança, vestia-se de forma infantil, utilizava laços no cabelo e até fazia uso de mamadeira. A última família enganada por Amanda ficou com ela por cerca de 14 meses. A prisão da mulher foi efetuada na residência das vítimas, localizada no distrito de Pirabeiraba, na região norte catarinense. Repórter Nuno Krause.
2: 7:06. A partir da semana que vem, o governo federal deve avançar nas negociações com os Estados Unidos em uma tentativa de evitar a imposição de novas tarifas sobre produtos brasileiros.
1: As conversas fazem parte de um esforço diplomático que tem até o dia 15 de julho para chegar a um entendimento.
8: O governo brasileiro vai intensificar na próxima semana as negociações com os Estados Unidos para tentar evitar a aplicação de novas tarifas sobre produtos brasileiros. Está prevista uma reunião entre os ministros das Relações Exteriores, Mauro Vieira, o ministro do Desenvolvimento, Márcio Elias Rosa, e o representante comercial americano, Jameson Clear. O encontro ocorre em meio às discussões sobre a proposta do governo dos Estados Unidos de impor novas taxas de importação sobre produtos do Brasil. O prazo do grupo de trabalho, criado após uma reunião entre os presidentes Lula e Donald Trump, termina neste domingo. Mesmo assim, as conversas entre os dois países devem continuar até o dia 15 de julho, data prevista para o início das tarifas, caso não haja um acordo. Na semana passada, o governo norte-americano anunciou uma proposta de sobretaxa de 25% sobre produtos brasileiros, alegando práticas comerciais consideradas prejudiciais aos interesses dos Estados Unidos. Poucos dias depois, também foi apresentada uma tarifa adicional de 12,5% para mais de 60 países, incluindo o Brasil. A avaliação do governo brasileiro é que ainda existe espaço para negociação em relação à tarifa de 25% que foi direcionada ao Brasil. Já a taxa de 12,5% que atinge diversos países é vista por interlocutores como uma medida mais difícil de ser revertida. De Brasília, João Rosa.
2: 7:08. Caberá ao Supremo Tribunal Federal decidir se acata ou não o pedido da defesa do pré-candidato à presidência, senador Flávio Bolsonaro, para tentar afastar o ministro Alexandre de Moraes de processos relacionados ao Banco Master e ao ex-banqueiro Daniel Vorcaro.
1: Os advogados alegam que o magistrado não teria condições de atuar com imparcialidade no caso, em razão de informações já divulgadas sobre contratos firmados entre a instituição financeira e o escritório de advocacia de Viviane Barsi de Moraes, esposa do ministro.
2: A solicitação foi apresentada após Alexandre de Moraes encaminhar à Procuradoria-Geral da República um pedido de investigação sobre supostas ligações entre Flávio Bolsonaro e Daniel Vorcaro, incluindo recursos destinados à produção do filme Dark Horse, inspirado na trajetória de Jair Bolsonaro.
1: Com base nesse entendimento, a defesa solicita que o processo seja redistribuído para outro integrante da corte, sugerindo o ministro André Mendonça.
2: 7:09. A seguir, influenciadores impulsionam comércio em cidades do interior e transformam marketing local.
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2: 7h12, um incêndio de grandes proporções destrói um galpão comercial na Grande São Paulo, da capital paulista. O repórter Yuri Cavalieri tem os detalhes ao vivo. Oi, Yuri, bom dia.
18: Bom dia, Aline. A quem nos acompanha neste momento, os bombeiros já estão trabalhando na fase de rescaldo, mas as chamas duraram quase 10 horas. A corporação foi acionada por volta das 8h30 da noite de ontem por conta desse incêndio de grandes proporções que atingiu um galpão comercial em Guarulhos, cidade da Grande São Paulo. Inicialmente, 7 viaturas foram empenhadas no combate às chamas. Pouco depois, o número subiu para 10 e, por fim, 40 bombeiros trabalhando nesse incêndio. A Defesa Civil de São Paulo informou que houve o desabamento da estrutura do telhado e também de parte dos muros da edificação. A Coordenadoria Municipal de Proteção e Defesa Civil informou que mantém o perímetro isolado e que até o momento não há registro de vítimas. O local indicado pelos bombeiros corresponde a uma distribuidora identificada como Soedral Materiais Elétricos e Hidráulicos. Por volta das 5 da manhã deste sábado, dos bombeiros informaram que 38 militares ainda estavam empenhados no combate às chamas. O material no galpão se trata de cano.

0: de PVC e as causas do incêndio ainda não foram informadas. Aline Neves e Júnior Moreira.
1: Obrigado, Yuri. Agora 7:13. Cidades do interior e regiões mais afastadas das capitais registram uma mudança significativa na forma como comerciantes divulgam produtos e serviços.
2: Se antes a publicidade dependia principalmente de placas, anúncios tradicionais e da recomendação boca a boca, hoje esse cenário vem sendo ampliado pelas redes sociais e pela atuação de influenciadores locais.
3: Você já ficou curioso para visitar uma loja, um restaurante, só porque viu alguém recomendando na internet?
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3: Cidades do interior ou mais afastadas das capitais não dependem apenas de placas ou recomendação boca a boca para alavancarem suas vendas. Pelo menos, não mais do jeito convencional, mas com dois elementos que cada vez mais os empreendedores têm apostado: a influência e as redes sociais. Micro e médios influenciadores que vivem em cidades do interior usam a boca a boca, a velha recomendação, mas no meio digital, e criam relações com consumidores e comerciantes. Um ciclo de negócio que acontece ali, na vida real também, favorecendo todos os lados. Lohane Sol, mais conhecida como Sol, é de Diamantina, no Jequitinhonha. Tem quase 4.000 seguidores e foca em divulgação de marcas regionais nas suas redes. Mas esses comerciantes, parceiros da influenciadora, chegam além dos limites da cidade.
7: É da região de Diamantina a maior parte e das cidades próximas ao redor. O que é ótimo para o comércio local, porque o público é extremamente qualificado por ser perto, né? Então eles têm assim um contato muito próximo, igual eu moro em Diamantina. Nós temos as cidades bem coladas da Diamantina, que é Datas, Gouveia, Couto. Alguns ultrapassam a região e alcançam muitas outras cidades.
3: É uma construção de credibilidade com consumidores e comerciantes.
7: Eu tenho muito cuidado com o que eu mostro. Eu só indico o que eu realmente acredito, porque eu acredito mais na minha credibilidade do que na parceria que eu estou fazendo. Eu sei que quando eu divulgar um lugar, ele vai movimentar o caixa daquele lugar. Claro que às vezes você ocorre decepções com tais parcerias, mas eu prezo por divulgar o que eu acredito e o que eu uso no meu dia a dia.
3: Já a Tayla Guedes é de Poços de Caldas, no sul de Minas. Com quase 200.000 seguidores, mais gente que a quantidade de habitantes que tem no município, ela já está totalmente envolvida com o movimento do comércio local. Ela diz que setores voltados ao mundo feminino e alimentação são os que mais contam com parcerias pelas redes.
8: Com certeza a parte de estética, de moda, sabe? Tudo que envolve esse mundo feminino, estética, cuidados com o cabelo, unha, enfim, moda também. E até restaurantes, essa parte de produtos alimentícios, sabe? Eu sou muito chamada para fazer.
3: E com esse tipo de ajuda, aquele comércio da cidade do interior fica conhecido em qualquer lugar.
8: Hoje em dia, os meus seguidores não se limitam somente na minha região, mas sim em vários outros estados e até países. Há 11 anos atrás, quando eu comecei na internet, eu ia atrás, eu oferecia o meu trabalho, eu apresentava o meu trabalho. Hoje em dia, não. São os comerciantes, são os lojistas que me procuram.
3: Dani Bocamino é esteticista e cosmetóloga. Conta com a ajuda de influenciadora para divulgar sua clínica no sul de Minas. Ela diz que funciona.
9: Tem clientes que eu atendo, que faz tratamentos comigo, que até hoje tá comigo. E ainda vem muita gente me procurar pela Tayla também. Eu acho muito importante o trabalho de divulgação, uma conexão com seu público. Já vem ganhando confiança, carinho do público. Então, quando ele indica algum produto, algum serviço, a gente confia
10: porque confia nele.
3: E não é só a Dani. Segundo o Sebrae, 74,9% dos negócios usam as redes sociais para divulgação. A especialista em marketing e inovação da entidade, Carla Gobbi, diz que isso é bom, mas obriga o empreendedor a se destacar. E o uso da influência é um caminho.
11: Então você precisa se diferenciar, você precisa chegar no seu cliente. Os influenciadores são, sim, uma excelente maneira de trabalhar isso. A gente tem os nano influenciadores, micro influenciadores, que são influenciadores que têm um pouco menos, né, de seguidores, mas tem uma rede boa. E a vantagem é justamente essa questão regional. Eles estão lá mais próximos, né, na cidade, eles têm uma comunidade mais engajada.
3: Repórter Edson Costa.
2: 7:19.
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2: Lojistas da Ceasa Minas que doaram alimentos podem ser beneficiados com isenção de ICMS.
13: Opa, bom dia! Estamos chegando para mais um Giro Agro e hoje a gente vai falar sobre uma situação muito interessante, que é aquela situação que todo empresário passa, né? Como é que ele faz para doar alimentos? Os doadores do Prodal, Banco de Alimentos da Ceasa Minas, terão isenção do ICMS. Geraldo Henrique, presidente da Ceasa, está aqui comigo. Presidente, bom dia, seja bem-vindo a Itatiaia, é sempre um prazer recebê-lo aqui. E a gente pergunta, né? Como nasce esse projeto? Porque além de regularizar quem está querendo doar alimentos, também ajudar nesse processo, também é uma maneira da pessoa também ser beneficiada.
14: Com certeza, é um projeto do Ministério do Desenvolvimento Social que instituiu esse benefício que permite ao empresário, ao concessionários de todas as CEASAs do Brasil, ter o benefício de aproveitar o crédito de ICM do produto doado para bater no débito que possa ter de ICM. Isto favorece ele e beneficia as pessoas que se encontram em situação de vulnerabilidade.
13: Agora o detalhe, né? O Prodal, o Banco de Alimentos, recolhe produtos diretamente dos produtores rurais e concessionários do entreposto de contagem. O Prodal, ele já é uma reorganização disso, né? Me lembro no passado, o Servas fez alguns projetos com a CEASA de reaproveitamento dos alimentos. Sempre essa coisa do desperdício foi uma preocupação lá atrás, né? Das Servas, do governo.
14: Essa é uma política de aproveitamento de segurança alimentar, de aproveitamento dos alimentos o máximo possível. E nós, como somos uma estatal federal, temos a obrigação de motivar e incentivar que esse projeto cresça e avance muito mais dentro da nossa CEASA Minas. Que a Prodal é um banco de alimentos referência não só em Minas, no Brasil e no mundo.
13: Bora saber também, né, presidente, como que fica a economia desses alimentos, né? A gente teria aí toneladas e mais toneladas de alimentos que deixariam de ser consumidas, iriam para o lixo, com o Prodal estão sendo utilizados.
14: Exatamente, Fabiano. Foi no ano 2024, nós conseguimos captar e doar 450 toneladas de alimento. Agora, no ano de 2025, nós atingimos a casa de quase 900 toneladas. E a previsão para o ano de 2026 é até 1.500 toneladas. Isto é um número significativo e que, além de produzir alimentos para pessoas em vulnerabilidade, nós estaremos também diminuindo a questão da produção de CO2, porque esses alimentos seriam depositados no aterro sanitário.
13: Muito bem, a gente agradece demais ao Geraldo Henrique, presidente da CEASA Minas, e lembrando a você, sabendo já da nossa audiência forte na CEASA Minas, você concessionado e ainda não tá no Prodal, de repente, pode acessar lá a seção de comunicação da CEASA no 3133992012. Fabiano Frade, Itatiaia Agro.
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1: 7:23. A seguir, governo vê relação entre Lula e Trump preservada e aposta em avanço do diálogo durante o G7.
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0: 7h25, o Palácio do Planalto avalia que a relação entre os presidentes Lula e Donald Trump permanece preservada, apesar das recentes divergências comerciais entre Brasil e Estados Unidos.
1: Nos bastidores, auxiliares do governo consideram que o canal de diálogo aberto após o encontro entre os líderes, ou os dois líderes, em maio, continua ativo e pode ganhar um novo capítulo durante a cúpula do G7, marcada para começar entre os dias 15 e 17 na França.
0: A expectativa do governo brasileiro é que a presença de Lula no encontro internacional crie uma oportunidade para uma conversa com Trump, ainda que não haja até o momento uma reunião bilateral oficialmente confirmada.
1: A avaliação é de que o encontro poderá servir para tratar os temas sensíveis da agenda bilateral, especialmente as negociações em torno das tarifas que os Estados Unidos estudam aplicar sobre produtos brasileiros.
0: Integrantes do governo defendem que a interlocução direta entre os dois presidentes pode ajudar a fortalecer as tratativas em andamento e reduzir tensões comerciais.
1: Paralelamente, o Brasil segue apostando em negociações técnicas conduzidas por representantes dos dois países para tentar evitar a entrada em vigor das novas tarifas previstas para julho.
0: A ida de Lula ao G7 ocorre em um momento de intensificação das discussões comerciais entre Brasil e Estados Unidos e é vista pelo Palácio do Planalto como uma oportunidade para reforçar o diálogo diplomático e defender os interesses brasileiros em um dos principais fóruns econômicos internacionais.
1: 7h27.
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1: Rita, os dados fortes do mercado de trabalho nos Estados Unidos pressionam os juros e derrubam as bolsas pelo mundo. Bom dia.
3: Bom dia. E o inesperado crescimento forte durante todo o ano de 2026 do mercado de trabalho americano, essa resiliência causou danos ontem. Foram criados 172 mil novos postos de trabalho em maio, segundo dados divulgados e que dizem respeito ao payroll. A taxa de desemprego foi mantida em 4,3% e esse dado forte trouxe para o Banco Central e trouxe na interpretação dos investidores que a taxa de juros nos Estados Unidos pode voltar a subir e por enquanto não cai. Já que não existe a preocupação em cortar juros ou mantê-los mais baixos para preservar empregos, o Banco Central de lá, na próxima reunião do FONC, que é o Comitê de Política Monetária, que acontece nos dias 16 e

0: 17 de junho deve priorizar o combate à inflação, que está pegando em função do conflito do Oriente Médio, que está puxando o preço de combustíveis, e também dos tarifaços de Trump, que traz inflação em cima principalmente de alimentos. O americano está preocupado com a inflação. Diante dessa possibilidade de alta de juros nos Estados Unidos até o final do ano, o que aconteceu foi uma venda maciça nos mercados de risco, nas bolsas de valores americanas. O índice Nasdaq caiu mais de 4%, o Dow Jones caiu quase 2%, e o S&P 500 caiu quase 3%. As bolsas vinham de um rally com altas consecutivas, com recordes históricos. Houve uma realização forte. O Bitcoin operou abaixo dos 60 mil dólares. Era um suporte histórico do Bitcoin, mas fechou um pouco acima dos 60 mil dólares. Resumo da ópera: o dólar se fortaleceu perante as principais moedas e por aqui bateu 5,15, com uma alta de quase 2%. E o triste da história, que eu tenho falado isso todo dia, as taxas de juros negociadas na B3 foram negociadas todas, curtas, longas, acima de 14,5%. A Selic está em 14,5%. Resumo da ópera: o Banco Central brasileiro não terá e não está tendo mais gordura, espaço para calibrar os juros. Trata-se de uma concorrência internacional pelo capital. Se vai subir juros nos Estados Unidos, ou seja, o dinheiro pode voltar para lá, e é o que já vem acontecendo por causa disso e também por causa da insegurança em relação ao fiscal no Brasil. Rita Mundim, para a Rádio Itatiaia.
1: 7:30.
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1: Bom dia, Leonardo Bortoleto.
3: Bom dia. Hoje no Itatiaia Negócios Cast eu conversei com Marco Túlio Oliveira, que é presidente da Ana Game SA, controladora de várias marcas de bets, apostas online aqui no Brasil, e ele trouxe as dificuldades que ele vem enfrentando para poder manter o seu negócio de pé.
4: E o que que difere, então, uma plataforma que está regulada de uma plataforma ilegal?
5: Essa é uma excelente pergunta, eu acho que é das mais importantes aqui, para todos os espectadores, ouvintes que estão nos acompanhando, e vale para todo brasileiro. A gente, basicamente, hoje você, uma das principais licenças que a gente tem são licenças federais. E essa licença, ela concede, o Brasil, ele concede um domínio, que é o domínio .bet.br. Uhum. Se você entra num site e ele não tem o domínio .bet.br, a chance desse site não ser regulado é grande. Ah, mas se você entra, tem algum site que não é .bet.br e ele não é regulado? Tem alguns poucos sites no Brasil, porque no Brasil agora também a gente tem as loterias, por exemplo, estaduais permitidas. Sim. Mas também é de fácil acesso entender e ter uma lista de se aquele domínio, aquele endereço, então, da internet, ele está regulado.
4: Então, o consumidor do seu produto, ele tem que ter uma atenção redobrada. Além de gostar do seu produto e querer investir no seu produto para poder fazer a sua aposta, ele ainda tem que se certificar de que ele está indo em um lugar que é legal, porque a probabilidade de não receber, por exemplo, um prêmio, ela é grande em um ambiente que não está regulado.
5: Exatamente. Eu diria até que é o inverso. Ele tem que se preocupar com isso primeiro, e depois ele querer jogar e entender: eu gostei deste produto.
4: Entendi.
3: Eu sou Leonardo Bortoleto, apresentador do Itatiaia Negócios Cast, o episódio completo você confere no YouTube da Rádio Itatiaia na próxima terça-feira.
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6: 7:33, a seguir, inscrições do Enem são prorrogadas em uma semana.
1: No futebol, Brasil enfrenta hoje o Egito em último teste antes da Copa do Mundo.
6: Ancelotti faz mistério sobre escalação em amistoso nos Estados Unidos.
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6: 7h35, com a prorrogação das inscrições do Enem, os candidatos ganham mais uma semana para participar.
7: Os estudantes agora têm até as 23h59 de 12 de junho, sexta-feira da semana que vem, para se inscreverem no site enem.inep.gov.br. A taxa de inscrição de R$85 deve ser paga também até 12 de junho. Estudantes que estão concluindo o ensino médio em escolas da rede pública neste ano não precisam pagar. Também estão isentos participantes inscritos no CadÚnico que pretendem utilizar o resultado para certificação de conclusão do ensino médio e quem teve a solicitação de isenção aprovada previamente em abril. Lembrando que estudantes que estão concluindo o ensino médio este ano têm a inscrição automática, mas devem confirmar esta inscrição e escolher qual idioma querem fazer a prova de língua estrangeira, se inglês ou espanhol, se precisam de algum atendimento especial para acessibilidade ou se querem alguma mudança em relação ao nome social. Tudo isso no site enem.inep.gov.br. A expectativa de ampliação dos locais de prova este ano para 10 mil unidades. E as provas vão ser aplicadas nos dias 8 e 15 de novembro. Repórter Alan Passos.
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8: 7h37, hora do noticiário esportivo, Antônio Carlos. Chama o Canhão, bom dia.
9: Chama o Canhão, bom dia Júnior, bom dia Aline.
10: Bom dia Canhão.
9: 5 dias pra Copa do Mundo, a gente fala dela daqui a pouquinho, que agora vamos falar do galão. O Atlético vai faturar com jogadores que estão na Copa? São quase 10 milhões de reais, é isso Paulo Azeredo?
11: Exatamente, o Atlético pode faturar quase 10 milhões de reais caso Equador e Paraguai, jogadores do Atlético representam essas seleções do Mundial, né? No caso, cheguem à final da competição. É claro que isso é muito improvável, mas pode acontecer. Agora, o Equador é uma seleção que pode surpreender e chegar longe. E nela o Galo tem 3 jogadores convocados. E aí, o Atlético recebe por cada jogador que está convocado no Mundial, $11 mil. Algo em torno de R$57 mil, por cada jogador diariamente. Tendo 4 atletas, são $44 mil, o que dá R$228 mil por dia que a FIFA bonifica o Atlético por ter esses jogadores convocados. Então, cá pra nós, né? É uma quantia considerável e milionária que o Galo pode faturar com esses atletas representando o clube no Mundial lá dos Estados Unidos. Pra gente fechar aqui, o time do Equador tem um amistoso marcado para amanhã. O Equador contra a Guatemala. Este jogo às 5 da tarde. E, portanto, Alan Minda, Alan Franco e Preciado podem entrar em campo vestindo a camisa equatoriana. Para o Jornal da Itatiaia, fala o repórter Paulo Azeredo.
9: Obrigado, Paulo Azeredo. E o Cruzeiro, hein? O Kaique, o lateral do Cruzeiro, ele tá muito valorizado. Pode chegar a proposta, Rubens Júnior. Bom dia.
12: O Cruzeiro tem o lateral esquerdo Kaique como uma das suas grandes valorizações no primeiro semestre. Além do Betis da Espanha, que ainda não chegou em um valor que o Cruzeiro considera em negociar o atleta, tem outros clubes da Europa interessados. Então, o Cruzeiro pode aguardar muitas ofertas propostas pelo atleta de 23 anos. O Cruzeiro que não pretende negociar o jogador por menos de 15 milhões de euros. Ainda se tratando de lateral pela esquerda, vamos falar sobre o Rojas, atleta de 28 anos, do Racing da Argentina. Ele que tem 141 jogos, o que credenciou o atleta, inclusive, a ser convocado para a seleção da Argentina, fazer parte da pré-lista para a Copa do Mundo. O Cruzeiro vem avançando nas tratativas, oferecendo ali na casa dos 5 milhões de euros para sua contratação. Tá certo? Bom dia!
9: Bom dia, Rubens Júnior. Agora são 7h40 e o América, hein? É hoje, hein, América? Tem treino, tem que treinar e muito. Segunda-feira tem que vir a primeira vitória. E vai ter a estreia do treinador, ô Lucas Sanches.
10: Bom dia, um abraço para quem tá com a gente aqui no Jornal da Itatiaia. Neste sábado, jogadores do América, agora pela manhã no CT Lana Drummond, penúltimo treino antes do jogo de segunda-feira à noite no Independência contra o Atlético Goianiense. Técnico Humberto Loser, que chegou na segunda-feira, ontem concedeu a primeira entrevista coletiva, teceu palavras de muita confiança nessa recuperação do Coelho em meio a um momento muito difícil na temporada. E no começo da semana, a gente lembra, Paulo Assis, diretor executivo de futebol do América, falou sobre oito saídas no elenco. Ontem, o América confirmou que o Jonathan e o Samuel Alves, ambos DNA formador, foram emprestados ao Uberlândia até o término da Série D de 2026. Depois, ambos voltam para o América, já que tem vínculo com o clube até o fim de 2027.
9: Valeu, Lucas Sanches, e o Brasil faz o último amistoso antes da bola rolar, valendo já pela Copa do Mundo. A Itatiaia já está em Cleveland. Brasil enfrenta o Egito. O Cláudio Rezende, é o principal jogo do sábado.
13: O amistoso entre Brasil e Egito é o principal jogo de soccer, que é o futebol aqui para os norte-americanos, na cidade de Cleveland, no estado de Ohio. Aqui se tem times famosos da NBA, da Liga de Basquete e também da NFL, do futebol americano. Hoje eles vão se render ao futebol brasileiro, a nossa seleção pentacampeã mundial. O técnico Carlo Ancelotti vai utilizar este amistoso para fazer testes na equipe, principalmente um ataque diferente, sem Luiz Henrique, com Lucas Paquetá. Igor Thiago também vai na vaga do Matheus Cunha, mantida a dupla Rafinha e também o Vinícius Júnior. O zagueiro Gabriel Magalhães reclamou de cansaço após a final da Champions League e será preparado para a semana que vem, na estreia da Copa do Mundo. E o Neymar, na segunda-feira, faz um novo exame de ressonância magnética e há uma expectativa de que ele seja liberado para treinos.
9: Valeu, Cláudio Rezende. Pra gente fechar, a Itatiaia está acompanhando o Vila Nova. O Leão do Bonfim joga hoje em Ubá contra o Aimorés, às 16h. Tem transmissão exclusiva nos canais do YouTube a partir de 3h45, Enio Lima. Aimorés de Ubá e Vila Nova, segunda rodada, módulo 2, Campeonato Mineiro. Um abraço, Júnior Moreira e Aline Neves.
14: Um abraço, Canhão.
6: Um abraço, Canhão. Boa viagem pra Copa.
9: Muito obrigado.
14: 7h43.
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16: Fala, carões, eu sou Jorge Moraes, estou falando com vocês aqui na Itatiaia pra gente anunciar o lançamento do Ion UT. É mais um chinês, você que está no nosso canal do YouTube, está vendo o vídeo da apresentação desse carro em duas versões, a Premium, que custa 135.900, e a Elite 159.900, preços fechados. Eles acabaram de lançar um carro que, na versão Elite, passa dos 400 quilômetros de autonomia, acabou de chegar às lojas, na Premium um pouco menos. O Inmetro fala de uma outra

0: situação de autonomia, né? Mas eu considero que dessa forma você vai ver entre 300 e 400 você vai fazer facilmente andando nesse 100% elétrico. A GAC faz parte de um grupo que representa Toyota e Honda na China. É importante a gente falar sobre isso. Tem GS4, tem GS3. O GS3 é combustão, que vai ser feito no Brasil a partir do ano que vem. E a estreia do Ion da família elétrica, né? Que onde já tem o Ion 5 e o Ion Y, tá pintando por aqui. Então, chegou o compacto que vai concorrer com o Giulia X2 e com o Dolphin GS. São as informações que eu trago para você aqui na manhã deste sábado, que segue a gente na Itatiaia. E se é para falar de carro, é para falar com a gente. Até uma próxima, a gente se encontra.
1: Agora 7h44, a seguir, com uso de mísseis, Estados Unidos e Irã intensificam confrontos no Oriente Médio.
2: Ataques de Israel matam mais de 20 pessoas no Líbano.
1: Papa Leão XIV se reúne hoje com vítimas de abusos cometidos por membros da igreja.
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0: 7:47. 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
1: Os Estados Unidos e o Irã voltam a trocar ataques e ameaças envolvendo o uso de mísseis em diferentes pontos do Oriente Médio, onde mais de 20 pessoas morreram após uma nova ofensiva de Israel no sul do Líbano. Ana Carolina Pelis.
2: As Forças Armadas dos Estados Unidos afirmaram ter atingido sistemas de radar iranianos no sábado, após abaterem drones lançados pelo Irã em direção ao Estreito de Hormuz. As defesas aéreas interceptaram ataques com mísseis e drones no Kuwait, enquanto sirenes de alerta aéreo soaram no Bahrein. O Irã afirmou ter atacado bases americanas em ambos os países com mísseis balísticos. Essa escalada pode complicar os esforços para acabar com a guerra. Um cessar-fogo parece complicado, já que o Irã condicionou qualquer acordo com os Estados Unidos ao fim das hostilidades no Líbano. E neste sábado, vários soldados libaneses, incluindo um oficial, foram mortos em um ataque aéreo israelense contra um veículo militar no sul do Líbano, segundo o exército libanês, que tem evitado se envolver nos confrontos entre o Hezbollah e Israel. As forças russas interceptaram 86 drones na região de São Petersburgo, cidade que sedia um importante fórum de investimentos, segundo o governo da região neste sábado, que pediu aos moradores para não saírem de casa. O aeroporto internacional de Pulkovo, ao sul da cidade, anunciou a suspensão temporária de voos sem especificar o motivo. O Papa Leão XIV declarou que o abuso sexual dentro da Igreja Católica continua sendo uma ferida aberta. As declarações foram feitas no avião rumo a Madrid, onde inicia neste sábado uma visita de 7 dias à Espanha. Durante sua estadia no país, o Papa tem encontros agendados com vítimas de abuso sexual após a assinatura em março de um acordo entre o governo espanhol e a Igreja para indenizar as vítimas de crimes sexuais depois de anos de relutância e falta de transparência por parte da hierarquia eclesiástica.
3: Cerca de 50 pessoas morrem após um caminhão que transportava migrantes sofrer uma pane mecânica no deserto do Saara.
1: O grupo ficou abandonado em uma área remota da região, sem acesso a água e a alimentos, enfrentando temperaturas extremas durante vários dias.
3: Segundo autoridades locais, as vítimas tentavam atravessar o deserto em busca de melhores condições de vida quando o veículo apresentou problemas.
1: Equipes de resgate encontraram sobreviventes em estado grave de desidratação, enquanto muitos deles não resistiram às condições severas do ambiente.
3: As autoridades investigam as circunstâncias do ocorrido e trabalham na identificação das vítimas.
1: A seleção do Irã ganha autorização para entrar nos Estados Unidos e disputar as partidas da Copa do Mundo.
3: A confirmação foi feita por autoridades americanas após semanas de incerteza provocadas pelas tensões político-diplomáticas e militares envolvendo os dois países.
1: Com a liberação dos vistos para jogadores, comissão técnica e parte da delegação, a equipe iraniana poderá participar normalmente do torneio.
3: A estreia está marcada para o dia 15 de junho contra a Nova Zelândia em Los Angeles. Além disso, a seleção vai utilizar a cidade de Tijuana, no México, como base de preparação durante a competição.
1: Apesar do avanço, alguns integrantes administrativos da Federação Iraniana ainda enfrentam dificuldades para obter autorização de entrada nos Estados Unidos.
3: A expectativa é que novas análises sejam realizadas nos próximos dias para definir a situação desses representantes.
1: A concessão dos vistos encerra parte das dúvidas sobre a presença do Irã no Mundial e evita um possível impasse às vésperas da competição.
3: 7:51, a seguir, uso de Monjaro leva Supremo a atualizar sistema de reconhecimento facial.
1: Dia Nacional do Teste do Pezinho reforça a importância do diagnóstico precoce de doenças em recém-nascidos.
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7: O agronegócio de Minas Gerais segue ampliando presença no mercado internacional, puxado pela força do café, pela diversidade da produção e pela busca por produtos com maior valor agregado. O estado já se destaca entre os maiores exportadores do país e mantém relações comerciais com mercados estratégicos em diferentes continentes.

0: nacional do teste do pezinho chama a atenção para a importância do exame realizado nos primeiros dias de vida dos bebês. Em Minas Gerais, o teste oferecido gratuitamente pelo SUS permite identificar mais de 60 doenças, muitas delas raras, antes mesmo do aparecimento dos primeiros sintomas.
1: Neste sábado é celebrado o Dia Nacional do Teste do Pezinho, exame introduzido no Brasil em 1976 pelo médico Benjamin Schmidt, considerado fundamental para a identificação precoce de doenças que podem comprometer o desenvolvimento e até a vida dos recém-nascidos. O teste passou a ser obrigatório em 1992 por meio do Programa Nacional de Triagem Neonatal. A pediatra, professora do Departamento de Pediatria da Faculdade de Medicina da UFMG e vice-diretora do NUPAD, Keila Cunha, explica a importância do exame.
2: Importância do teste do pezinho, né, que a gente chama popularmente, mas na verdade o melhor nome seria triagem neonatal, ele é extremamente importante porque ele consegue fazer um rastreio de doenças para depois serem comprovadas, né, confirmadas o diagnóstico. E essas doenças ainda não têm sintomas, então você consegue fazer o diagnóstico dessa doença, prever que ela vai começar a ter sintoma e tratar antes mesmo desses sintomas começarem a aparecer. Então é uma oportunidade da criança não ter sequelas através desses sintomas e poder ser tratada. E o melhor período para poder realizar esse teste é do terceiro ao quinto dia de vida. Mas a partir de 48 horas de vida, alguns desses testes já podem ser realizados.
1: E são doenças graves, né?
2: São doenças muito graves, muitas delas comprometem a criança de forma irreversível, principalmente relacionadas às doenças com alterações neurológicas, acometimento cognitivo grave dessas crianças, e por isso a gente precisa fazer esse rastreio, identificar, comprovar essas doenças para começar a tratar antes que essa criança tenha essas sequelas.
1: Keila, em Minas Gerais, quantas doenças são identificadas com o teste do pezinho?
2: Nosso estado foi o primeiro estado do Brasil como estado a identificar 64 doenças na triagem neonatal, no teste do pezinho, onde nós temos a garantia que essas crianças sejam atendidas por equipe capacitada, experiente, onde uma equipe multiprofissional vai poder avaliar essa criança quanto a suspeita feita através da triagem neonatal. E aí, feito o diagnóstico de confirmação, é oferecido também e garantido para essa criança o tratamento dessa doença identificada e também o acompanhamento e o monitoramento dessa criança.
1: Agora, Keila, ainda existem muitos mitos sobre o teste do pezinho. O que os pais precisam saber e quais são os erros mais comuns quando o assunto é o exame?
2: Muitas crianças, os pais falam, ah, fiz o teste do pezinho, e quando a gente, né, o profissional da saúde vai avaliar isso, a gente vê aquela impressão feita com tinta, né? Tipo uma tinta de carimbo do pezinho da criança. Aquilo não é o teste do pezinho. Aquilo é como se fosse uma impressão digital daquela criança, só que é feita com a impressão plantar, né? Da planta do pé daquela criança. O exame do teste do pezinho, na verdade, ele é feito com a coleta de uma amostra de sangue, que por ser feita no pezinho, no nosso país ficou com esse nome popular de teste do pezinho, mas ele pode ser feito também através da punção, né, venosa numa veia, como é feito um exame laboratorial comum. Outro mito é falar que as crianças prematuras não podem fazer o teste do pezinho. Isso também é um mito, porque o prematuro, às vezes, muitas dessas doenças detectadas no teste do pezinho, ela vai ocorrer e principalmente com que a criança tenha algumas alterações que podem levar a um momento de nascimento diferente. Então, os prematuros também, como qualquer criança, podem ter algumas dessas doenças. Outra coisa é que o teste do pezinho, ele já confirma a doença. Não, ele é uma suspeita, ele é o rastreio que precisa ser feita a confirmação desse exame nesses pacientes.
1: Em Minas Gerais, o exame é realizado gratuitamente pelo SUS nos 853 municípios e atualmente permite identificar mais de 60 doenças por meio de uma simples coleta de sangue feita principalmente no calcanhar dos bebês nos primeiros dias de vida. Repórter Gustavo Cícero.
3: 7:59, o uso das canetas emagrecedoras.

0: Duras como Monjauro por ministros e servidores do Supremo Tribunal Federal leva a corte a promover ajustes no sistema de reconhecimento facial.
1: A medida foi adotada após mudanças significativas na aparência física de alguns colaboradores que passaram a enfrentar dificuldades para acessar dependências do tribunal por meio da tecnologia de identificação biométrica.
0: Segundo informações divulgadas nos bastidores do Supremo, a perda acelerada de peso registrada por parte dos servidores impactou a precisão do sistema, exigindo a atualização dos cadastros faciais para evitar falhas no controle do acesso.
1: O reconhecimento facial é utilizado como uma das ferramentas de segurança da corte. A atualização dos registros foi realizada como procedimento de rotina para garantir o pleno funcionamento do sistema de segurança.
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5: Muito bem, agora são 8 horas e 2 minutos para você. Bom dia, bom dia, bom dia. Hoje é sábado, 6 de junho de 2026, é dia nacional da triagem neonatal e o teste do pezinho, né? Onde quer que você esteja ligado comigo, valeu pelo carinho, pela audiência. É muito bom saber que você amanhece sempre em nossa companhia. Vamos abraçando os nossos companheiros do Sistema Integrado de Comunicação. Bom dia. Alô, Paulinho, bom dia. Bom dia pra ele. Como é que é o nome da fera? Fala aí.
6: Olha o Paulo Filho aí, gente.
5: Bom dia. Aliás, bom dia. Eu, Paulo Filho, tava lá na Serra de Pirapanema ontem, né? Prestigiando aquele evento maravilhoso, o evento mais charmoso da zona da Mata Mineira. Alô, Paulo Filho, bom dia, que Deus abençoe seu dia, abençoe o seu final de semana. Bom dia pro Silvério, bom dia pra Manu e pro casca de bala chamado Pedro Luiz.
7: Bom dia!
8: Tô saindo pra batalha pelo pão de cada dia.
5: Vamos que hoje é sábado ainda, né? Tá na hora de correr atrás do papel bordado. Vamos que vamos, hã? Bom dia pra você, querido amigo aposentado. Mas que carinho eu tenho com os meus aposentados. Sem falar também nos meus idosos, que eu amo de paixão. Tenho acima de tudo, além do

carinho, eu tenho respeito pelos idosos, né? Fica aqui o meu abraço a todos os idosos, sintam-se abraçados aqui pelo Gilson Júnior da Rádio Muriaé, tá? A você, pensionista, aquele abraço, minha amiga dona de casa e as costureiras levantam cedo, né? Aí liga o rádio aí 5 da manhã para ouvir o Marcos Rogério com o melhor da música sertaneja, logo depois tem o Jornal da Itatiaia e agora é nós. Bom, todo o departamento de jornalismo pronto para deixar você muito bem informado, né, de tudo que está acontecendo em Muriaé e toda a região. Os amigos da Polícia Militar, Gloriosa, bom dia. Polícia Civil, Corpo de Bombeiros, Polícia Penal, equipe do SAMU. Polícia Rodoviária Federal, bom dia. Equipe da Ecovia Minas, equipe de Garis do Densur. Alô, Rodrigues, aquele abraço. Obrigado pela audiência, obrigado por amanhecer em nossa companhia. A equipe da Energisa, alô, Cristiano, aquele abraço, meu irmão, muito obrigado também por estar sempre ligado com a gente. Abraçando também você, pedreiro, servente, pintor, serralheiro, gesseiros, padeiros, porteiros, operadores de máquinas, bom dia. Aos carteiros, aquele abraço. A você, balconista, bom dia, bom trabalho. Empregada doméstica, nem se fala, né? Todo mundo sabe do carinho, admiração e respeito que eu tenho pelas empregadas domésticas. Fica aqui o meu abraço. Desejo um sábado maravilhoso. Ah, também os eletricistas, né? Jardineiros, contadores, dentistas, operadores de máquinas, produtor rural e, claro, os meus amigos retireiros. Abraçando a você do Poder Judiciário, Ministério Público, bom dia. Alô, alô, taxista, aquele abraço. Motorista de aplicativo, ih, tem um montão por aí ouvindo a gente, bom dia. Aos médicos, a você, empresário, bons negócios. Aos vendedores, boas vendas. A você, caminhoneiro, transportando progresso para todo Brasil. Meus amigos e amigas nas confecções, bom dia, são 8:06 agora, canta comigo, vai. Tô saindo pra batalha, vambora, atrás do papel bordado, né? 8:06, aí vem o nosso departamento.

0: Muito bem, são 8h07. Vamos às principais manchetes do programa de hoje. No plantão comigo está Franklin Ribeiro. Bom dia, Franklin.
1: Bom dia para você, Gilson. Bom dia aos nossos amigos e amigas aqui da Rádio Muriaé. Bom, treinamento do Corpo de Bombeiros prepara equipes do SAMU para o futuro serviço aeromédico que atenderá Muriaé e região. Paminas Running entra na reta final com as últimas vagas para uma edição histórica em Muriaé. As inscrições terminam nesta segunda-feira, dia 8 de junho. Essas são as manchetes deste sábado, Gilson.
0: Ok, valeu, Franklin Ribeiro. Daqui a pouco ele volta trazendo mais detalhes. Faminas Running acontece no dia 14 e nós estaremos lá fazendo, claro, a locução desse super evento, 10 anos da Faminas Running. Agora são 8h08. Bom dia.
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0: Começando com o G1. Mulher é resgatada com vida após passar 5 dias dentro de cisterna na Bahia. UOL. Lula usa a defesa do Pix contra Flávio Bolsonaro, que toma goleada nas redes. Folha de São Paulo, investimentos dos Estados Unidos em empresas brasileiras tombam 29% após primeiro

0: prefácio de Trump. Estado de Minas, líder nas pesquisas, Cleitinho afirma: entrei na política para aparecer. Hoje em dia, brasileiros apoiam sustentabilidade, mas 43% ainda resistem a comprar produtos reciclados. O tempo de Belo Horizonte. Flávio Bolsonaro pede STF para declarar Moraes suspeitos em ações sobre Vorcaro e o Banco Master. Jornal Globo. PL triplica fundo eleitoral. Flávio e Lula terão quase um terço do recurso público para a campanha. Revista Veja. Fator Trump transforma a política externa em plataforma eleitoral de Lula e Flávio. R7. Lula sanciona a lei que permite a renovação automática da Carteira Nacional de Habilitação.
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0: Muito bem, vamos aos fatos que marcaram o dia de hoje, né? 6 de junho na história. 1818, inaugurado o Museu Nacional, a mais antiga instituição científica do Brasil, um dos maiores museus da história natural e da antropologia das Américas. Em 1933, o primeiro cinema drive-in é inaugurado em Camden, Nova Jersey, Estados Unidos. Em 1971, uma colisão no ar entre aviões do Corpo de Fuzileiros Navais dos Estados Unidos, perto de Duarte, na Califórnia, provoca a morte de 50 pessoas. 1984, lançamento do jogo eletrônico Tetris. Em 1994, o voo dos 2303 da China Airlines cai perto do aeroporto internacional de Xianyang, matando todas as 160 pessoas a bordo.
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0: Parabéns para quem deixou para fazer justamente aniversário no dia de hoje, 6 de junho. É o seu aniversário? Que bom, né? Comemore bastante o dia de hoje. Temos famosos completando idade nova nesse 6 de junho. 6 de junho. Não é 5, não, Pedro. Você botou 5 de junho. Hoje é 6 de junho, Pedro Luiz. Bom. Temos famosos completando idade nova. Heloísa Helena, política, nasceu em 1962. Simone Moreno, cantora, nasceu em 1969. Yasmin Brunet, é modelo, nasceu em 1988.
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2: Bom dia!
0: Mas bom dia mesmo, 8h12, para começar o nosso sábado tem Menos é Mais e Coração Partido. Às 8h13 agora, bom dia para você e bom final de semana.

0: Menos é mais às 8h15. Aprenda o nosso encontro nessa manhã de sábado, né? Bom, hoje é sábado, daqui a pouquinho às 10 da manhã tem a Hora do Brega, né? É um sucesso aqui na programação da Rádio Muriaé. Então você já pode participar com a gente. Manda aí sua mensagem de texto, de voz, né? E fala pra gente aí como é que tá o sábado, como é que você tá começando esse sábado maravilhoso aqui pela Rádio Muriaé. Daqui a pouquinho, né, muita gente já se preparando para ouvir a Hora do Brega. São 8h16.
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2: Muito bem, agora são 8h23. Vamos lá, vamos interagir. Vamos começar o sábado com o pé direito. Eu quero ouvir a sua voz aqui no programa, né? Participa com a gente aí, fala o que que você tá fazendo nesse final de semana, nesse sábado maravilhoso. Conta pra gente, 988-30-1140. Tô aqui aguardando, eu adoro receber a sua mensagem. Pode ter certeza. 8h24. Bom dia, Gilson Júnior e Pedro Luiz. Tô só esperando a hora do brega, hein? É a Silvana, lá do São Cristóvão, ligada com a gente.

Silvana, hoje tá especial, hein? Só vamos tocar musicão hoje aqui na Hora do Brega, tá? A Sandra Carneiro tá ligada comigo. Bom dia, muito obrigado também pelo carinho de todas as manhãs. Então, você, né, que tá aí do outro lado, pega o telefone, manda uma mensagem pra gente, fala: Gilson, hoje é sábado, vou dar uma geral na casa, vou lavar roupa, vou lavar louça, vou às compras na rua, enfim, vou passear, vou fazer um churrasco, vou fazer almoço. Conta pra gente, eu quero saber o que que você vai fazer agora, a partir de agora, nesse sábado maravilhoso. E daqui a pouquinho, se prepare, que tem a Hora do Brega. Agora são 8:24. Bom dia.

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2: A odontogeriatria é uma área da odontologia com foco no atendimento dos pacientes idosos, considerando fatores da saúde bucal, atuando na prevenção e bem-estar desses pacientes. Algumas doenças bucais, por serem inflamações, podem acabar provocando doenças crônicas pré-existentes, como, por exemplo, doenças cardíacas, diabetes, reumatismo, entre outras. A boca seca é uma queixa comum dos pacientes idosos e podem ser relacionadas a diversas causas. O aumento da quantidade de água ingerida ao longo do dia vai minimizar esse sintoma. A escovação adequada é a forma mais efetiva para manter esses dentes saudáveis e inclui desde a escovação até o uso do fio dental após as refeições. Com o avanço da odontologia, é possível ter uma melhora na saúde bucal dos idosos, dando mais qualidade de vida.
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4: Vamos lá então para a agenda do programa de hoje, né? Comunidade São José de Anchieta, no bairro Planalto, convida para o mês de Maria neste sábado, com celebração às 18 horas. A comunidade São Judas Tadeu, logo após show com Rodrigo Aragão, e no domingo, missa às 17 horas com o Padre Júnior Cambraia. A visita do pessoal da Igreja Imaculada Conceição, da Barra, e logo após barraquinhas e sorteios. Ó, a comunidade do Bom Jardim tá convidando para missa amanhã, dia 7, às 11 horas da manhã, logo após leilão e almoço em prol da igreja, né? A reforma da igreja e tal. Então vai prestigiar lá na comunidade Bom Jardim, né? Amanhã, domingo, 11 horas, vai ter o leilão depois da missa e, enfim, almoço, tudo em prol da igreja. Vamos lá pra gente poder ajudar. Comunidade São José da Capitinga, festividades de encerramento, procissão e celebração, hoje, sábado, às 19 horas, logo após tem bingo e muito forró. São 8:28.
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6: Olá, eu sou Maurício Carneiro, secretário de obras, e quero falar sobre o trabalho de rebaixamento do leito do rio Muriaé e interdição temporária da ponte da Barra. Naquela região, será realizado o rebaixamento de formações rochosas que dificultam o escoamento da água do rio. Essa é uma intervenção importante para reduzir os impactos das enchentes em diversos bairros situados antes desse ponto, como José Cirilo, Napoleão, Dornelas e outras localidades. A expectativa é que essa medida contribua para uma redução de aproximadamente 1,5 metro nos níveis de inundação durante o período de cheia, diminuindo significativamente os prejuízos causados pelas enchentes. Para que os trabalhos sejam executados com segurança, precisamos deixar a ponte interditada temporariamente, mas logo após a conclusão dessa etapa, a estrutura da ponte passará por reforços para garantir toda a segurança à população e deixar nossa cidade ainda mais preparada para

0: participando e mandando a sua mensagem pra gente aqui no 988-30-1140. Bom dia. Terminando a faxina que comecei ontem. A Ivone lá do Seranga. A faxina começou ontem e vai terminar hoje. Oi, Ivone, bom dia. Obrigado, tá, querida, pelo carinho, por amanhecer em nossa companhia. Boa faxina pra você aí. Deus abençoe a todos vocês dessa equipe maravilhosa que é a Rádio Muriaé. Minha querida Ângela Maria, lá do Nova Muriaé. Deixa eu ouvir o Léo aí na Fazenda Delícia. Fala, Léo, bom dia.
1: Ô, meu amigo Gilson, tô apanhando um quiabinho.
0: Opa.
1: Tô apanhando um quiabinho. E bom, mais tarde eu vou fritar um pedaço de porco caipira pra me comer logo, quando tirar gosto da pinga, que eu ia de tomar uma. Foi no chega da feira, né? A feira lá do tamborim.
0: É.
1: Corasqueira.
0: É, muito bom, né? Fala a verdade. O quiabinho frito eu nunca comi, não, mas... Ele no molho ali com um franguinho e tal. Eu gosto muito de quiabo, sabe como? É, a salada de quiabo. Aí muita gente fala, mas salada de quiabo é... Você cozinha o quiabo e aí coloca só sal e azeite e vinagre. Pronto, já tá pronto a salada, né? Então, como é que é? O Léo, né? Ô, Léo, obrigado, tá, irmão? Mas quiabo frito? Já comeu, Pedro? Quiabo frito? Presta atenção, Pedro, tô falando com você. Fica crocante? Então tá bom. Bom dia, Gilson e Pedro. O programa está muito bom. É a Gracinha Pereira de Pirapanema. Ô, Gracinha, como é que tá o frio aí? Já deu uma melhorada? Porque ontem à noite estava terrível, hein? Ontem, por volta de 11h30, o frio começou a pegar aí em Pirapanema. Mas o clima estava maravilhoso, a festa foi linda. A banda Corpo de Delito abriu à noite. Logo depois apresentei o Ira. Foi demais, né? As pessoas recordaram bons momentos, grandes clássicos, né? Do rock nacional com a banda Ira. E hoje, claro, tem Nando Reis. Bom, 8h31, 8h31, uma ótima manhã para você ligado comigo. Manda pra gente, eu gosto de interagir. Quando eu tô no ar, eu gosto que as pessoas mandem mensagem, que a gente possa interagir através do nosso telefone também, se quiser, pode ligar pra gente. 3729-2929. Vou repetir. 3729-2929 é o nosso telefone para você participar comigo aqui no Manhã da Muriaé. O zap é o 98830-1140. Ó, o Anderson já apareceu aqui, hein? Lá do Armazém da Austrália. Não é Armazém da Calha, não, Pedro Luiz. Você escreveu errado. É Armazém das Tralhas, tá? É. Então, depois que você errou o nome, você não vai participar mais da inauguração. O Anderson já falou... aqui, não traga o Pedro Luiz, viu? Está fora da inauguração. Então, infelizmente, não posso te levar, né? Você não vai ter um suquinho de cevada 0800 na inauguração. Não é isso, Anderson? Um abraço, tá, irmão? E já tá ligado lá. Já deve ter colocado uma pra gelar, né? Pra hora do brega, né? Com certeza. Isso aí é de lei, né não, Anderson? Bom, 8h32 agora, 8h32, um ótimo sábado, um bom final de semana. Que bom saber que você amanhece em nossa companhia. Obrigado a todos pelo carinho. Bom, mandar um abraço também a todos lá no grupo Manhã da Muriaé, né, Pedro Luiz? Nós temos um grupo aqui do programa, né? Os ouvintes interagem com a gente lá. Se você quiser entrar, né, para bater um papo com a gente, né, mandar um bom dia, o nosso grupo é só mandar aí o seu número de telefone, que o Pedro Luiz vai adicionar no grupo Manhã da Muriaé e você vai fazer parte com a gente, tá? 988-30-1140. Fala, Pedro, eu quero participar do grupo do Manhã da Muriaé. Pronto, manda aí que a gente adiciona você lá, tá? 8h33, tem gente na linha? Vamos lá, Pedro Luiz. Vamos lá, então. Vamos lá, né? Pode ficar à vontade. 3729-2929. Um abraço aí pra minha amiga Lucila, da Lucila Modas, né? Tá aí trabalhando. Eu não vi ela lá ontem, mas devia estar, né? Com certeza. Como é que eu posso dizer? O ritmo que ela mais gosta, né? É o rock. E foi um show bacana, né, Lucila? Fala a verdade, hein? Showzinho top do Ira ontem, né? Então, um abraço. Tava ela e o Carlão lá. Eu só não vi, né? Mas, com certeza... Eu senti que a presença dos dois lá. Tava no Jota Quest, rapaz. Foi lá em Tombo, você acredita nisso? Eu tô lá no palco apresentando, daqui a pouco quando eu olho, quem tá na frente do palco? A Lucília e o Carlão, curtindo lá o Jota Quest. Bom, aí, a Maria Mabel já acordou. E o detalhe, já fez o frango aí, Pedro? Pega o frango aí. Olha aí, olha a foto. O franguinho já tá na panela, hein? Aí, Mamade, bom dia. Como é que tá o Feniciano? Tá tudo certo, né? Rapaz, ô Maria Mário, deixa eu te falar um negócio. Não era pra você ter mandado essa foto essa hora, não. Aí é crueldade, né? Aí não. Aí é maldade. Um franguinho delicioso já tá na panela, hein? Meu Jesus. Vamos lá, 8h34. Tem gente da linha comigo, hein? Bom dia.
2: Bom dia.
0: Quem tá falando?
2: É a Cristina Rocha.
0: Oi, Cristina. Bom dia. Tá tudo bem por aí?
2: Ó, graças a Deus.
0: Que bom.
2: Se melhorar, fica melhor.
0: Ah, que bom. Um abraço a todos aí em boa família, né? Tá sempre ouvindo a gente. Mas e aí, manda o seu bom dia.
2: Ah, eu quero mandar um bom dia aí pra todos vocês. Pra minha família, pro Maico, pro Henrique, pra minha nora Gisele, pra minha neta Maria Luísa. Pra Maria Luísa, mais o Fruta lá em Boa Família, Palmeirinda. A Giane Carla também, um grande abraço pra ela, né? E todos que estiver ouvindo, o Tia Amaro lá nas Águas Claras, mais a Jandira, a Milena. Enfim, desejar a todos um ótimo final de semana, né? Com bastante frio, que tá muito bom esse friozinho.
0: É isso aí.
2: E mais, Deus abençoe a todos. Muito obrigada, bom dia.
0: Eu é que agradeço a participação e sua audiência, tá? Dá um abraço no Henrique aí.
2: Tá bom, obrigada.
0: 8h36, bom dia Gilson e Pedro. Aqui, Gilson e toda a equipe, né? Quem tá mandando um abraço? Ah, é o Josmar lá do Santa Terezinha. Josmar Joaquim, lá do Santa Terezinha, tá sempre ligado com a gente. Bom dia, manda um abraço pro meu pai, Bel Bela. Ai, salgados maravilhosos, hein? Bel Bela, hein? Jesus. É do Planalto, né? Salgados maravilhosos. Falar em Planalto, deixa eu mandar um abraço pra dona Marisa. A dona Marisa é lá do Planalto, na Rua 2. Ontem eu tava lá na gastronomia da Serra. E aí, uma menina, ô Gilson, tudo bem? Boa noite. Falei, boa noite. Faz um favor pra mim, manda um abraço pra minha mãe, ela é sua fã, gosta muito demais da conta do seu programa. Manda um abraço pra ela. Falei, claro que eu mando, lógico, né? A razão do nosso sucesso são os ouvintes. Então fica aqui o meu abraço, meu carinho, meu respeito à dona Marisa, né? A sua filha me parou, só não deu pra pegar o nome da filha dela, tá? Mó correria e tal, muita gente. Mas, dona Marisa, é a senhora aí da Rua 2, lá no Planalto. É a vizinha do Pedro, né? Porque o Pedro mora na Rua 1 e ela na Rua 2. Então a gente imagina que é uma rua do lado da outra. E dona Marisa, um abraço, tá? Muito obrigado pelo carinho aí. Sempre ouvindo o nosso programa. Minha mãe gosta demais de você. Pô, fico muito feliz, muito lisonjeado, né, em saber, em ouvir isso aí dos nossos ouvintes. Bom, 8h37, mas o que é que temos que fazer? Vamos pra redação? Vamos lá? 8h37.
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0: Muito bem, são 8h39, 8h39. Ô Franklin, qual é a notícia de agora?
1: Ô Gilson, profissionais do Serviço de Atendimento Móvel de Urgência, né, o SAMU, participaram nesta semana lá em Juiz de Fora.

0: hora de um treinamento para atuação no futuro serviço aeromédico de saúde, que atenderá municípios da Zona da Mata e Campo das Vertentes, incluindo aqui Muriaé e toda a região. Ao todo, foram 22 médicos e enfermeiros do Sisdeste e também do consórcio da Macrocentro Sul, que participaram do curso de formação de operador de suporte médico promovido pelo Corpo de Bombeiros Militar de Minas Gerais por meio da 6ª Companhia Especial de Operações Aéreas. A futura base aeromédica vai ser instalada no aeroporto da Serrinha, lá em Juiz de Fora, numa parceria entre o Corpo de Bombeiros, a Secretaria de Estado de Saúde, o Sisdeste e também o consórcio da Macro Centro Sul. Durante a capacitação, os profissionais receberam treinamento teórico e prático sobre segurança de voo, atendimento ao paciente em ambiente aéreo, protocolos operacionais e procedimentos de embarque e desembarque em aeronaves. Com a implantação deste serviço, pacientes em estado grave poderão ser transportados com mais rapidez para hospitais de referência, reduzindo assim o tempo de resposta em ocorrências como acidentes, infartos e AVCs. Segundo o Corpo de Bombeiros, essa formação segue um padrão adotado nas bases aeromédicas do estado de Minas Gerais e faz parte da preparação das equipes que vão atuar no serviço da região. A expectativa é que este serviço beneficie mais de 2,5 milhões de habitantes em 198 municípios das regiões que são atendidas. Com a utilização de aeronaves, será possível ampliar a agilidade dos resgates, transferências interhospitalares e atendimentos em locais de difícil acesso, o que vai fortalecer a rede de urgência e emergência e também uma resposta a ocorrências de alta complexidade.
1: Boa notícia, né? 8h41. Obrigado, Franklin.
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Muito bem, vamos falar de Copa do Mundo, né? Gente, a seleção brasileira enfrenta o Egito neste sábado, seja hoje às 19 horas pelo horário de Brasília. Este será o último amistoso preparatório comandado pelo técnico Carlo Ancelotti antes da estreia oficial na Copa do Mundo de 2026. O jogo será nos Estados Unidos, cenário do Mundial de Futebol. O técnico Carlo Ancelotti deverá mandar o Brasil em campo com Alisson, Wesley, Marquinhos, Léo Pereira ou Gabriel Magalhães e Douglas Santos, Casimiro, Bruno Guimarães e Lucas Paquetá, Rafinha, Igor Thiago e Vinícius Júnior, né? Então essa é a provável time que vai entrar em campo, né? Sob aí o comando de Carlo Ancelotti. Ancelotti ou Ancelotti, Pedro Luiz? Bom, o técnico Carlo Ancelotti afirmou que Neymar está evoluindo na recuperação da lesão na panturrilha. Segundo a CBF, o atacante fará uma ressonância magnética na próxima segunda-feira. Caso o resultado do exame seja positivo, o treinador diz que conta com o jogador para os treinos da seleção na próxima semana. Então, tem certeza, tem muita gente torcendo aí para o Neymar estar bem, né, para que possa automaticamente entrar em campo, né? Porque todo mundo falando, lembra quando antes disso aí os convocados? Neymar, Neymar, Neymar. Então o cara tem que estar pronto, né? Tomara que dê tudo certo. Bom, uma das estrelas da Copa do Mundo de 2026, Cristiano Ronaldo, faz parte de um seleto grupo de personalidades que furaram a bolha do esporte para ter influência global. Aos 41 anos, ele chega à Copa do Mundo dos Estados Unidos, México e Canadá, a sexta na carreira, como jogador de futebol com maior número de seguidores no Instagram. O perfil do português, sabe quantos seguidores tem? 600. Então o cara tem que estar pronto, né? Tomara que dê tudo certo. Bom, uma das estrelas da Copa do Mundo de 2026, Cristiano Ronaldo, faz parte de um seleto grupo de personalidades que furaram a bolha do esporte para ter influência global. Aos 41 anos, ele chega à Copa do Mundo dos Estados Unidos, México e Canadá, a sexta na carreira, como jogador de futebol com maior número de seguidores no Instagram. O perfil do português, sabe quantos seguidores tem? 665 milhões de fãs. 665 milhões de fãs. E o número é maior do que a população de países e até de continentes.

Gente, é mole? É uma curiosidade pra você, né? Bom, 8h54, a Copa do Mundo de 2026 começa oficialmente na próxima quinta-feira, 11 de junho, com o jogo México e África do Sul, às 16 horas, pelo horário de Brasília, no estádio Aziteca, no México. A competição de seleções será realizada de 11 de junho a 19 de julho. Um pouco mais de um mês, né? Vai dar

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Muito bem, vamos lá abraçando quem completa a idade nova no dia de hoje. Aniversário da Lígia Assimo, a nossa querida Lígia, né? Aqui da Rádio Muriaé, completando a idade nova hoje. Lígia, parabéns pra você, felicidade, muita paz, saúde, que Deus te dê muita saúde, né? Que você continue sendo essa pessoa tão maravilhosa, né? Uma pessoa que a gente lidar aqui no dia a dia, não tem nem explicações, né? Pra gente falar da Lígia, né? Enfim, e ela participou, né? Da vida de muita gente como professora, né? Sempre que a gente encontra na rua, fala, Lígia e tal, foi minha professora, né? E aí, a Lígia hoje completa idade nova. Abraços do esposo Paulinho, nosso querido Paulinho, né? Nosso diretor-presidente, dos filhos Paulo Roberto e Isabela, das ouvintes Maria das Dores, também dos familiares, amigos, enfim, todos os funcionários aqui do Sistema Integrado de Comunicação, seja da Rádio Muriaé, da 96, da Prêmio, enfim, abraçando a Lígia nessa data tão especial. Viu, Lígia? Um abraço para você, divirta-se bastante. Hoje o dia é todo seu, então aproveite bastante, né, para comemorar esse novo ano que começa na sua vida. Tá bom, Lígia?

Um abraço, vamos lá. William Vicente, do Dornelas, abraços da Aide, José Américo, avós, né? Sebastiano e Joãozinho, também Cláudia. Fernanda Rosa, abraço do tio Rogério Caetano e familiares. Daniela Silva, Dalla Paula no Vermelho, Luzia Dalla Paula na Barra, Márcia Angélica Dalla Paula Freitas no bairro Santana, abraços da Sandra Beatriz e familiares. A Ana do Safira, abraços da irmã Dora do Safira e familiares. Geniana Freitas em Marataízes, é isso? Hã? Abraços da sua madrinha Sandra Tavares e familiares. Maria Bethânia, o nosso presente musical de agora. Gosto muito, muito, muito, muito, muito, muito dessa música. Eu tô falando de Cheiro de Amor. Para os aniversariantes é o nosso presente musical. 9 em ponto. Bom dia.

0: Lula sanciona a lei que prevê renovação automática da Carteira Nacional de Habilitação, mas com exigências de exame.
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0: O governo federal sancionou ontem de forma integral o projeto de lei que permite a renovação automática da Carteira Nacional de Habilitação, mas com exigência da apresentação de exames médicos. O benefício vale para motoristas que não cometeram infrações de trânsito sujeitas à pontuação nos 12 meses anteriores. No entanto, para cumprir um processo, será preciso apresentar exames de aptidão física e mental e uma avaliação psicológica a serem realizados exclusivamente por médicos e psicólogos autorizados com titulação de especialista em medicina do tráfego e em psicologia do trânsito. A lei também determina que os custos dos exames devem ter um preço público fixado sob regulamentação do CONTRAN. Também fica instituída a atualização anual automática desses valores pela inflação. Segundo o governo, 2 milhões de motoristas já foram beneficiados pela renovação automática da CNH até março deste ano. Com mais de 80 bloqueios em rodovias espalhadas pelo país, a Bolívia chegou ontem, dia 5, no 36º dia de protestos. As manifestações alimentam a crise política que tem levado à prisão de lideranças em meio ao respaldo político do secretário de Defesa dos Estados Unidos ao governo da Bolívia, de Rodrigo Paz. Organizações sociais da Bolívia classificam as prisões de lideranças como sequestros e reivindicam a soltura dos detidos. Entre as acusações das autoridades estão terrorismo e instigação pública para delinquir. Dentre os presos estão a ex-senadora do partido, mais da esquerda boliviana, Simone Quispe, além de Justino Apaza, secretário executivo da Federação

0: conselhos de bairros de La Paz. O governo da direita de Rodrigo Paes enfrenta 5 semanas de protestos que pedem sua renúncia com apenas 6 meses no poder, após quase 20 anos de governo de esquerda. A mobilização reúne camponeses, indígenas, professores, mineiros, entre outras categorias. 9:06. 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
7: Bom dia para você, meu irmão, que nos acompanha aqui pela Rádio Muriaé. Esse é o nosso programa A Palavra É.
8: Proclamação do Evangelho de Jesus Cristo segundo Marcos. Naquele tempo, Jesus dizia no seu ensinamento à multidão: tomai cuidado com os doutores da lei. Eles gostam de andar com roupas vistosas, de ser cumprimentados nas praças públicas. Gostam das primeiras cadeiras nas sinagogas e dos melhores lugares dos banquetes. Eles devoram as casas das viúvas, fingindo fazer longas orações. Por isso, eles receberão a pior condenação. Jesus estava sentado no templo diante do cofre das esmolas e observava como a multidão depositava suas moedas no cofre. Muitos ricos depositavam grandes quantias. Então chegou uma pobre viúva que deu 2 pequenas moedas, que não valiam quase nada. Jesus chamou os discípulos e disse: em verdade vos digo, esta pobre viúva deu mais do que todos os outros que ofereceram esmolas. Todos deram do que tinham de sobra, enquanto ela, na sua pobreza, ofereceu tudo que possuía para viver. Palavra da salvação. Que ensinamento, que realidade diferente, né? Nós temos religiosos e temos uma viúva pobre. Nós religiosos temos a grande tentação de querermos os primeiros lugares. Nós sim, nós temos acesso a muitas informações, estudos, temos a teologia que nos ajuda em tantas coisas, e temos o povo simples. A quem muito foi dado, muito será cobrado. Diz o texto que esses poderosos, essas autoridades,

0: Entidades, doutores da lei, doutores da lei. Eu sou um doutor da lei. Ou seja, eu vivo pela lei, pelo estudo da palavra de Deus, pelo conhecimento, os pregadores, padres, bispos, pastores, religiosos, nós somos nós que temos a grande tentação de viver do privilégio do evangelho. Que tem privilégio, gente, tem sim. O evangelho abre portas, falar em nome de Deus é uma graça, é um dom, mas que exige cuidado. Podemos nos corromper muito facilmente. Por outro lado, aquela dona Maria, o seu José, na simplicidade, que mal sabe fazer talvez uma oração completa, mas vive intensamente o evangelho. Essas pessoas são muito mais justificadas e dão muito mais a Deus. Sim, eu abro mão de uma família, eu abro mão de um casamento, de um relacionamento, de viver algo próprio em nome de Deus. Sim, é uma grande renúncia, mas tem gente que renuncia muito mais, que doa muito mais. Que é imensurável, que ela doa tudo. Jesus observa, ele olha. E não adianta, gente, esconder de Deus. Não adianta. Deus sonda o nosso coração, Deus sabe o que nós precisamos e Deus sabe o que passa dentro de cada um de nós. Para de querer dar esmolas para Deus, oferecer o nada para Deus. Entenda que devemos oferecer aquilo que é tudo. Dizemos essa semana, né? Dai a Deus o que é de Deus e a César o que é de César. Nós somos de Deus. Para de oferecer migalhas do seu tempo para Deus, migalhas do seu dinheiro para a igreja. Você gasta com tantas coisas e nas coisas de Deus você é miserável. Pão duro, vamos assim dizer, desculpa a palavra, a expressão. Entenda de se dar, entender que não é a quantidade de valor, de riqueza que vai comprar Deus, mas é que o que é dado de coração. Essa mulher deu tudo que ela tinha, confiando em Deus. Temos que aprender isto, a nos entregar cada vez mais a Deus. E reze por nós religiosos. A tentação é muito grande de cairmos das benesseres do que oferece o evangelho. Temos que ter um coração simples cada vez mais. Sim, a simplicidade permanece e deve permanecer no nosso coração. É muito comum vocacionados que vêm de uma região muito simples, periférica, e que quando se tornam à frente de uma igreja, muito facilmente se corrompem. Devemos orar para que nós não possamos nos perder cada vez mais. E todos nós, aprendemos a dar a Deus o máximo que podemos dar. Não é a quantidade do nosso dinheiro que mede a nossa humildade. Mas é a intensidade que você dá, o tudo que você dá a Deus. É entender que aqui estamos de passagem e que um dia estaremos diante do nosso Deus e Ele sabe o que passa no nosso coração. Não adianta esconder as coisas de Deus, Ele nos sonda. Oremos. Senhor nosso Deus, bendito sejais, sonda o nosso coração. Como religioso, eu peço por todos os religiosos, que ajudai-nos a sermos cada vez mais humildes e simples pela vossa misericórdia. Tende piedade de nós, dos que se corrompem, não permita, Senhor, tende piedade de nós. Rezo por todos os sacerdotes religiosos, religiosas pelo mundo afora. E ajudai-nos a sermos humildes como essa mulher, como essa viúva, a doar tudo o que temos a vós. Nós os pedimos. Tende piedade de nós. Que Deus abençoe, Pai, Filho e Espírito Santo. Amém. A palavra é esmola. Para de dar esmola para Deus.
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1: Falecimento. Esposo Osvaldo, filhos Vilma, Ronaldo e todos da família Ambus comunicam o falecimento de Almerinda Silva de Souza e convidam para o seu sepultamento hoje às 16 horas, saindo o féretro da capela Velório Senhor do Bonfim para o cemitério local. Comunicamos o falecimento de Almerinda Silva de Souza.
2: Já estão publicados os editais para o curso de formação de soldados e para o curso de formação de oficiais, que juntos somam 342 vagas para atuação em todo o estado. O concurso é de ampla concorrência, ou seja, sem limitação de vagas para mulheres. Para participar, é necessário possuir nível superior completo, carteira de habilitação no mínimo categoria B, além de aptidão física. As inscrições estarão abertas de 18 de maio a 17 de julho, no site da banca organizadora. As provas objetivas acontecem em julho de 2026. O Bombeiro Militar atua em ações de combate a incêndios, salvamentos, atendimento pré-hospitalar e atuação em desastres, sempre com o compromisso de proteger a vida, o patrimônio e o meio ambiente. O Corpo de Bombeiros Militar orienta que os candidatos leiam atentamente o edital para não perder os prazos e o processo seletivo.
1: Falecimento. Os familiares de Celi Maria Tomás Ninha comunicam seu falecimento e convidam para o seu sepultamento hoje às 13 horas, saindo o féretro do cemitério Senhor do Bonfim para o cemitério Jardim da Paz. Comunicamos o falecimento de Celi Maria Tomás Ninha.
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1: Agora são 9:18, 9 horas e 18 minutos. Deixa eu mandar um abraço aqui para todos que estão ligados na Rádio Muriaé, né? Você pode participar com a gente e mandar também o seu. A sua mensagem de texto, de voz, fica à vontade aí. 988-30-1140. Eu quero ouvir aqui a sua mensagem. Lembrando que daqui a pouquinho tem a Hora do Brega, hein? Daqui a pouco, às 10 da manhã, a Hora do Brega. Vai se preparando aí, porque hoje tá sensacional. É isso mesmo. Tá sensacional. O nosso programa hoje, né? Com a Hora do Brega. É isso, né, não, Pedro Luiz? Hoje tá especial. Pedro Luiz, esse suco que você fez aqui tá meio amargo hoje. O que aconteceu? Hein? Colocou sal, Pedro Luiz? Não acredito. Tá de brincadeira comigo, né, Pedro Luiz? Agora são 9:19. Quero mandar um abraço a todos do Motoclube Quinta Coluna. Fazendo história, hein? Hoje, 6/6. A galera completando 24 anos, olha que bacana, hein? Meu abraço ao presidente, ao vice-presidente também, né? Enfim, a todos aí do Quinta Coluna, né? Que participam desse motoclube maravilhoso, né? Só gente boa, fica aqui o meu abraço, meus parabéns e desejo de mais 24 anos pro Quinta Coluna. Galera do motoclube sempre dando aquela moral aí, viu? Meu abraço a todos aí do Quinta Coluna. Bom, 9h20 agora. Vamos lá, tem participação aí. Fica à vontade. Bom dia.
6: Bom dia, Júnior. Bom dia.

0: Pedro, bom dia a toda a equipe da Rádio Mulher e todos os ouvintes, tá? Eu quero oferecer, né? Posso uma música aí para o meu filho Cristiano de Oliveira da Silva, conhecido mais como Badé. Ele trabalha lá na padaria Pão Chique. Amanhã é aniversário dele, dia 7. Como vocês não passa o programa ao vivo amanhã, gostaria que tu oferecesse um aí para ele, toda a programação, se puder. Tá bom, meu querido? Que Deus te abençoe, tenha um dia abençoado, sábado
1: Amém.
0: abençoado, final de semana abençoado pelo poder do Espírito Santo, que Deus possa renovar a tua força cada vez mais. E para todos que estão ouvindo, os meus filhos, em geral, minhas filhas, né? Tá? Ó, beijo, beijo, beijo para tu aí. Fique com Deus.
1: Ia.
0: Maria Máxima do bairro Joanópolis,
1: Maria
0: não esqueça.
1: Máxima. Maria Máxima, obrigado, tá? Pela audiência, pela participação. 9:21 agora, mais uma. Bom dia.
2: Bom dia, Jesus Júnior. Bom dia, Pedro. E toda a equipe da Rádio Mulher. Quem tá falando aqui é Letícia Bani, do bairro Santo Antônio. Hoje estou completando mais uma rosa no jardim.
1: É, Letícia.
2: Eu agradeço pela minha vida, minha saúde. E abraçando também a Lígia,
1: Isso.
2: esposa do Paulinho aí também, né? E tem também o Dr. Maurício, que ele é trabalha no fórum, né? Ele é juiz da terceira vara. Muita saúde para ele também, muita paz. E que essa data se repita por muitos, muitos anos na vida de mim, da Lígia e do Dr. Maurício. E eu gostaria de ouvir, na hora do brega, aquela música Estrelinha. Fica todos com Deus. Abraço.
1: Tá bom, Letícia, muito obrigado. Parabéns para você, tá? Muita paz, saúde para Lígia e o doutor Maurício Pirozzi, né? Juiz da terceira vara, fazendo aniversário hoje. Doutor Maurício, bom dia. A Luciana Pirozzi sempre ouve o nosso programa, né? Então fica aqui o meu abraço à Luciana e parabéns ao doutor Maurício. Receba o nosso abraço pela idade nova no dia de hoje. 9:22, bom dia.
3: Oi, Zé São Júnior, bom dia. Eu sou a Rena aqui do Corado, Pé de Limeira.
1: Fala,
3: passando
1: Rena.
3: Por aqui, Zé São Júnior. Pedi uma música bem bonita pra nós aí na hora do Pega aí. Mandar lá pro distrito de Vermelho, pra comadre Nissete, toda a família dela, todas as irmãs dela. E pra minha irmã também, que tá fazendo faxina. Marcelena também. Pra minha prima Maria de Fátima, pro meu esposo. E para Maria Lúcia também, que nós estamos fazendo uma faxina, mas isso aqui está uma friagem.
1: É mesmo?
3: Nossa. Fica com Deus. Muito obrigado. Deus abençoe você e tua família.
1: Amém.
3: Bom sábado.
1: Um abraço para você. Muito obrigado pelo carinho. 9:23, pode mandar sua mensagem. Eu gosto de interagir com os nossos ouvintes. A melhor parte do programa é essa. Que o ouvinte se expressa, fala, manda mensagem, manda bom dia, então fica à vontade. Pode ligar pra gente também, de repente, Gilson, não consigo mandar zap, tem problema não, telefone tá liberado, só falar com a Geniane na nossa recepção, fala, ó, quero falar ao vivo com o Gilson Júnior, pronto, vai entrar comigo aqui, tá? 988-30-1140, o zap e o telefone é o 3729-2929, 9:23, bom dia.
4: Bom dia, Gilson Júnior, Pedro Luiz, equipe e ouvinte da Rádio Muriaé, o Duvaldo Rangel aqui do Macuco, passando aqui para desejar um ótimo fim de semana para todos.
1: Ô, Duvaldo,
4: se der, na hora do brega, toca a música brega com um grande cantor e talentoso Elimar Santos. Um abraço.
1: Valeu, meu irmão, um abraço aí. Deve estar lavando o carro, né? Hoje é dia de dar um trato no carro. Dar aquele trato no carro. Ai, meu Deus do céu. Bom, 9:24, tem mais uma aí, Pedro Luiz? Vamos lá, bom dia.
5: Eu quero pedir uma música pra minha tia, Rosa, pra minha mãe, Priscila, pra mim, Berlino, e pro meu pai, Ademir. Zezé de Camargo e Luciano, coração em pedaços.
1: Coração está em pedaços. Tá bom, 9:24 agora, 9:24, mais uma participação. Como é bom ouvir os nossos ouvintes, né? Ligados aqui, amanhecendo em nossa companhia. Valeu pelo carinho. Vamos lá, daqui a pouco tem a hora do brega, hein? Às 10 da manhã. Bom dia.
6: Aqui é a Laide Silva, do bairro da Cerâmica.
1: Oi, Laide.
6: Hoje, na hora do brega, eu gostaria de ouvir, se for possível,
1: sim,
6: com Aguinaldo Timóteo, o Verde Campos de Minha Terra.
1: Tudo bem, vamos.

0: Vamos anotar.
1: E ofereço para todos que gostam da música. E principalmente o pessoal lá de Belisário, minha terra, Natal, onde eu vou estar indo mais tarde, vou dar uma ida lá hoje. Se Deus quiser, enfrentar esse frio.
0: É, leva o agasalho, hein?
1: Mas eu gosto do frio. É só agasalhar bem, né?
0: É isso aí.
1: Tem que levar o agasalho. Um final de semana para todos.
0: Tá bom. Um abraço. Muito obrigado. 9h25 agora. Bom dia.
2: Bom dia, Gilson Júnior. Bom dia, Pedro. Bom dia a todos os ouvintes da Rádio Mulher. Ô Gilson, hoje é sábado, dia de ajudar a esposa. A gente faz uma média, eu faço quase todos os dias, mas no sábado a gente procura fazer o melhor na casa para a esposa.
0: Oi.
2: Ô Gilson, a hora do brega teria que ser no mínimo 2 horas. Hoje em dia não faz música como antigamente. Essa é as músicas de sentimento, música que tem conteúdo em palavras, em tudo, né, Gilson?
0: Verdade.
2: É muito bom a hora do brega. Um bom dia, um ótimo fim de semana. Fica com Deus.
0: Amém. Já estamos estudando para começar mais cedo, começar às 9h. Estamos estudando aí, vamos ver a possibilidade, né? Já que a galera tá pedindo e tal, enfim. É, todo mundo gosta. O Pedro Luiz não gosta da hora do brega, né? Ele tá brigando comigo. Você gosta da hora do brega, Pedro Luiz? Fala alto, Pedro Luiz. Ah, é? O Pedro Luiz, ele gosta tanto, brincadeiras à parte, ele gosta tanto da hora do brega que ele fez um pendrive, né? Só com as músicas do brega. Bom, 9h27, bom dia.
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4: O infarto, popularmente conhecido como ataque cardíaco, é o processo de morte ou isquemia de parte do tecido cardíaco, geralmente por uma obstrução da artéria coronária, popularmente a veia entupida. Sintomas como dor no peito, principalmente durante os esforços, queimação nos braços, falta de ar, palidez, suor frio, podem ser sintomas de infarto agudo, devendo procurar imediatamente o hospital para o tratamento precoce. A boa notícia é que o infarto pode ser prevenido. Procure um cardiologista, passe por uma avaliação. Fatores como colesterol em excesso, hipertensão arterial, glicose elevada, o temido diabetes, tabagismo, estresse e até mesmo a depressão devem ser controlados para que o nosso coração trabalhe melhor e seja reduzido o risco de infarto.
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6: Agora são 9h33, vamos direto à redação com Franklin Ribeiro, trazendo as informações da Faminas Rony, a 10ª edição, edição histórica, inclusive, né, Franklin?
7: Isso mesmo, Gilson, e a gente aproveita para alertar aí os nossos ouvintes que as inscrições, elas vão até segunda-feira, né, dia 8, a corrida é no domingo, dia 14 de junho, mas as inscrições se encerram nesta segunda-feira, dia 8. Já são mais de 1.000 inscritos para a edição deste ano, você bem disse, uma edição histórica, e a corrida, neste momento, ela está no terceiro lote com um valor de R$100 as inscrições. Lembrando que pessoas com mais de 60 anos têm 50% de desconto. A corrida, ela tem um percurso de 6,4 quilômetros, passando pelas ruas centrais da cidade, com a largada e chegada lá na Praça João Pinheiro. A concentração está prevista para 7 horas da manhã do domingo, dia 14 de junho. É uma prova que vai contar com toda uma estrutura de segurança, apoio médico, pontos de hidratação e premiação superior a R$10 mil, além dos troféus e medalhas que vão ser distribuídos em diversas categorias. Neste ano, né, a Faminas Running conta também com a corrida para crianças e adolescentes, que chega também à 3ª edição. Crianças de 7 a 14 anos, né, adolescentes de 14 anos. A prova vai ser realizada ao entorno da Praça João Pinheiro, com largada prevista para as 10 horas. As inscrições também sendo disponibilizadas até segunda-feira, estas no valor de R$ 40,00, podem ser feitas pelo site da Faminas ou também presencialmente no Núcleo de Práticas Jurídicas da Faminas, que fica aqui no centro de Muriaé, ou então na própria instituição, na Central de Relacionamento do aluno. Lembrando, então, as

0: inscrições seguem até esta segunda-feira, já aí mais de 1.000 inscritos para essa edição histórica aqui dessa tradicional corrida em Muriaé.
1: E eu estarei lá mais uma vez, né, apresentando essa corrida. É sempre um prazer estar ao lado dos parceiros da Faminas, né, fazendo esse evento brilhante. Um abraço ao Eduardo Goulart, né, lá da Faminas, que com toda a sua equipe faz esse evento realmente grandioso aqui em nossa cidade. São 9h35.
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0: E tem mais participações comigo aqui através do 988-30-1140-941. Deixa o povo falar, o povo gosta de falar. E eu também gosto, né, da participação. Acho muito interessante essa interação com os ouvintes. É sempre bom a gente trocar ideias aqui no programa, porque daqui a pouquinho tem a Hora do Brega. Faltam 19 para as 10. Bom dia.
1: Oi, Gilson Júnior. Bom dia. Oi. Cecília do Sossego.
0: Tudo bem, Cecília?
1: Tudo bem. Aqui estamos bem, graças a Deus. Que bastante bom, né? Frio, mas agora está esquentando que o sol está vindo, né? Graças a Deus. É. Mas é tudo bênção de Deus. Sol, amém. Chuva, né? Tudo claro. Bênção. Mas, hein, Gilson Júnior? Estou ligando aqui, passando a mensagem, para desejar a todos muito um feliz sábado, né? Muita alegria, muita paz no coração. Que Deus abençoe a todos nós. Que a luz sagrada seja a nossa guia, né?
0: Amém.
1: Que não seja o dragão, né? Que nós todos sejamos felizes e estejamos sempre com Deus no coração, tá? Um abraço, fica com Deus, tá?
0: Amém, que assim seja. Dá um abraço na Pâmela aí também, no seu Joaquim, né? Bom, 9h42, Angelito tá no São Pedro, é vascaína, hein? Abraços da Elizabeth de Eugenópolis. Eunice Costureira tá no Santa Terezinha ouvindo a gente, bom dia. Marli e seu filho Wendel no Bico Doce. Também ouvindo a gente, muito obrigado pelo carinho. Deixa eu ver quem tá aqui. Mais participações. Bom dia, Gilson Júnior. Quero deixar hoje meus parabéns para minha netinha Luísa, que completa 3 aninhos de vida. Abraços do vovô Zé Paulo, mãe Poliane, pai Lucas e vovó Rita, do Inconfidência 2. Obrigado, viu, Rita? Um abraço. Quero parabenizar pelo aniversário William Wilson Ferreira, no bairro das Neves. Parabéns do seu pai Wilson, sua mãe Ana Maria, seu sobrinho, sua irmã Natália, seu sobrinho, sua sobrinha, né? Nicole Alana e João Guilherme. Mas quem tá comigo aqui? Se o Pedro Luiz parar de mandar mensagem aqui, eu consigo ler, né? Vamos lá. Bom dia, Gilson Júnior. Gostaria de ouvir na Hora do Brega Lilian. Eu sou rebelde. Arlete tá lá no Gaspar ouvindo a gente. Elisete Bueno quer ouvir Coração de Frango. É do Falcão. Bom dia para todos e toda a família, meus amigos da nossa maravilhosa Rádio Muriaé. Bom sábado a todos. Mas não colocou o nome, quem tá mandando, né? Bom dia, Gilson Júnior e Pedro Luiz. Meu abraço hoje vai para minha filha Janaína Messias. Estará aniversariando amanhã. Ela mora no Santo Antônio. Abraço da sua mãe e dos seus filhos, o Alisson, Wesley, William e o Ellison, João Carlos, seu esposo, também curtindo a gente. Muito obrigado a todos por esse carinho maravilhoso. Vamos lá que tem participação. Bom dia.
2: Olá, Gilson Júnior, bom dia. Aqui, mandou uma música bem bonita do Lindomar Castilho para mim, tá? Amanhã eu tô completando mais um ano de vida, se Deus, graças a Deus, né? Só agradecer a Deus tudo que ele tem me dado e agradecer as pessoas que estão aí, a Sandra que tá homenageando aí, mandando música para mim e um abraço para todos que estão fazendo um aniversário nessa data de amanhã, que é escolhida por Deus, tá bom? Um abraço para vocês, feliz fim de semana para todos.
0: Parabéns, viu? Felicidades, tudo de bom na sua vida aí, que essa data se repita por muitos e muitos anos. Mais uma participação? Bom dia.
3: Pra mim, a música do Amado Batista, qualquer uma delas, tá bom? Pode ser qualquer uma delas, ofereço pra todos que...
0: Cortou aí a ligação dela? Vamos lá. 9h44, manda sua mensagem aí. Quero saber o que que você tá fazendo nesse sábado, né? Daqui a pouquinho tem a Hora do Brega, vamos trazer muita música boa hoje na Hora do Brega, hein? Tem coisa boa demais. Pode ligar pra gente também. 3729-2929. O zap é 988-30-1140. Fique à vontade pra participar. Faltando agora 15 minutos pras 10.
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0: Muito bem, 9h47, 9h47. Mandar um abraço aqui pro meu amigo Paulo Júnior, da dupla Paulo Júnior e Natan. Dia 13, né? De junho, estreia do Brasil contra o Marrocos. Vai ter transmissão ao vivo lá no sítio do Adelmo, hein? É, a festa vai até às 4 da manhã. Logo após a transmissão do jogo, tem Paulo Júnior e Natan, Pancadão no Forró, Carretinha Frontosa e o DJ Danilo Freitas. Então, uma super festa. 13 de junho é lá que a gente se encontra. Vamos assistir Brasil e Marrocos depois. É uma série de atrações: Paulo Júnior e Natan, Pancadão no Forró, Carretinha Frontosa e, claro, DJ Danilo Freitas. É lá que a gente se encontra. 9h47.
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4: A síndrome do intestino irritável é um distúrbio gastrointestinal que provoca dor na barriga, excesso de gases, prisão de ventre e diarreia. Os sintomas da síndrome do intestino irritável podem piorar com situações como estresse, ansiedade e o consumo de alguns alimentos e bebidas. Essa síndrome acontece quando há uma alteração na comunicação entre o cérebro e o intestino, alterando o funcionamento normal do trato digestivo. É mais comum entre as mulheres com idade entre 30 e 50 anos. A síndrome do intestino irritável pode ser controlada com mudanças na alimentação, diminuição do estresse e uso de medicações específicas, melhorando muito a qualidade de vida dos pacientes.
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0: Vamos lá, a sua participação, 9h49, 9h49, aquela manhã de sábado maravilhosa para você acompanhando a gente. Valeu pelo carinho, pela audiência. É muita gente mandando mensagens, né? Então, o que você tá fazendo nesse sábado? Conta pra gente, né? Bom dia, Gilson. Aqui é a Joelma Emericiana da Silva, do bairro Santa Terezinha. Tô ligada no seu programa. Obrigado, viu, Joelma? Um abraço para você. Manda um abraço pra Dona Maria Barão, né? Tá sempre ouvindo a gente. Oi, Dona Maria Barão. Bom dia. Lá no Santa Terezinha também. Um abraço do Marquinhos Barão aí, tá? A Penha tá lá no Planalto.

0: ouvindo a gente na expectativa para Hora do Brega, não é isso? Manda sua mensagem, quero ouvir a sua voz aqui no programa 988301040. Bom dia. Ah, Cleonice, tá na linha?
1: Bom dia.
0: Oi, Cleonice, tudo bem?
1: Tudo bem.
0: Tá falando da onde?
1: Tô falando aqui da Rua Independência.
0: Ah, Independência. Seu bom dia vai pra quem, Cleonice?
1: Meu bom dia vai pra vocês, todos aí, pro Pedro, todo mundo. E vai pra Lígia, que tá fazendo aniversário hoje.
0: É isso.
1: Tá?
0: Tá bom. Agradeço a sua participação, desejo um bom final de semana, tá, Cleonice?
1: Pra você também, todos aí da rádio, pro Pedro, pra todos aí.
0: Que Deus abençoe seu final de semana, viu? 9h51.
1: Amém, pra você também.
0: Tá bom, vamos pro Zap agora, bom dia.
2: Bom dia, Gilson, aqui é Márcia Rezende de Macuco. Queria parabenizar o meu pai, Paulo Borges Rezende, que hoje completa 99 anos de idade.
0: Opa! Quase centenário, hein? E vamos cantar parabéns ano que vem para ele no centenário. Bom, quero também mandar um abraço todo especial aqui para os pais do meu amigo Barbacena, né? É isso aí, lá da Funerplan, o seu Devaí e a dona Ivone lá no Santana, ouvindo a gente. Pais do Alessandro Barbacena, meu grande amigo lá da Funerplan, sempre ligado comigo. Então, um abraço para os seus pais aí. Ele falou, ó, meu pai e minha mãe estão ligados sempre no seu programa, hein? A dona Ivone e seu Devaí, um abraço a todos aí. São 9h51, bom dia.
3: Bom dia, Gilson Júnior, Pedro Luiz e a todos os ouvintes. Sou Maria da Glória e do Santa Terezinha.
0: Oi, Maria.
3: Ô, Gilson, na hora do brega, toca pra mim com Elimar Santos, Ciúmes de Tudo.
0: Tenho ciúmes de tudo.
3: Tá bom, Gilson?
0: Tá bom.
3: Um feliz sábado pra nós.
0: Pra você também, tudo de bom. Tenho ciúme do sol, do luar, do mar. Tenho ciúme de tudo. Tenho ciúme até da roupa que tu veste. Elimar Santos, né? Bom, 9h52, vamos lá que tá começando a esquentar o programa, né? Já já, a hora do brega. Bom dia.
4: Bom dia, Gilvão. Meu nome é Ângela Maria da Silva Santos. Moro no bairro Santa Terezinha. Se for possível, gostaria de ouvir Rony Von, A Praça. E gostaria também de mandar um abraço, desejar muita saúde, muitos anos de vida para a Lígia. Meu nome, em nome dos meus filhos, somente do Maguinho. E mando um abraço para o Maguinho, lá no Retiro Campo Formoso, e a minha nora e todos os moradores do Retiro Campo Formoso e todos os ouvintes. Bom dia para nós. Sábado abençoado nós todos.
0: Amém, que assim seja. 9h53. Bom dia, aqui é a Carmen do Macuco. Oferece a hora do brega para todos os meus amigos e Marta e o Elias lá no Cardoso. Obrigado a galera do Cardoso também ouvindo a gente. Tem mais participações aí, ô Pedro Luiz? Deixa o povo falar. Bom dia.
3: Bom dia, Gilson Júnior, Pedro Luiz e a todos os ouvintes.
0: Essa já foi.
3: Sou Maria da Glória de Santa Terezinha.
0: Maria da Glória já falou comigo. Vamos lá.
3: Bom dia, Gilson Júnior.
0: Bom dia.
3: Hoje eu gostaria de abraçar a minha neta, Josi Evelyn, do Vermelho, que está aniversariando hoje. Ela está sendo abraçada pela irmã, sobrinha, pelos pais, pelos avós, os tios e todos os familiares. Bom,
0: tá bom
3: dia para você.
0: Para você também, um final de semana maravilhoso. Dizem que a palavra tem poder, né? Então que hoje seja o melhor sábado, o melhor final de semana de nossas vidas, tá? 9h54. Vamos lá, Pedro Luiz, tem telefone ou zap aí? Hã? Nada? Então tá. Bom, daqui a pouco então a gente volta abraçando os aniversariantes e logo em seguida a hora do brega.
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Deixa eu abraçar quem completa a idade nova no dia de hoje. Lígia Assimo, aqui da Rádio Muriaé. Abraços do esposo Paulinho, filhos Paulo Roberto e Isabela. Maria das Dores Domingos, familiares e funcionários da Rádio Muriaé. Lígia, parabéns pra você, felicidades, tudo de melhor na sua vida, tá? William Vicente, do Dornelas. Abraços de Aidei, José Américo, avós Sebastiana, Joãozinho e Cláudia. Fernanda Rosa, abraços do tio Rogério Caetano e familiares. Daniela Silva, Dalla Paula no Vermelho. Luzia Dalla Paula na Barra. Márcia Angélica Dalla Paula Freitas no bairro Santana. Abraços da Sandra Beatriz e familiares. A Ana do Safira, abraços da irmã Dora do Safira e familiares. A Geniana Freitas em Barataízes, abraços de sua madrinha Sandra Tavares e familiares. Zezé e Luciano, ó o Mirosmar aí, ó. É o Zezé, né? Grande Mirosmar. Coração está em pedaços. Daqui a pouquinho, as notícias e logo depois tem a Hora do Brega, 9h57. Bom dia.

0: União Europeia oficializa veto à carne do Brasil a partir de setembro.
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0: A União Europeia removeu o Brasil de lista daqueles países que cumprem regras contra o uso de antimicrobianos na pecuária. A decisão foi anunciada em 12 de maio, mas documento oficializando a medida foi publicado ontem. Na lista de 2024, o Brasil aparecia como autorizado a exportar carne bovina, de frango e de cavalo, além de tripas, peixes e mel. Agora, o país aparece excluído da lista de todos esses produtos. Outros países do Mercosul, como Argentina, Paraguai e Uruguai, seguem autorizados a exportar. Segundo o documento publicado ontem, o país não apresentou informações exigidas pela Comissão Europeia que garantem que a carne e outros produtos de origem animal do Brasil cumprem os requisitos sobre antimicrobianos. Cidades como Belo Horizonte, Contagem, Corvelo e Juiz de Fora estão entre os 309 municípios que foram aprovados para receberem recursos do Fundo de Ação Climática para Jovens dentro do Programa Mundial de Filantropia ligado a empresas de tecnologia, mídia e dados. A iniciativa envia recursos após uma seleção para que as cidades desenvolvam capacitação e projetos que envolvam jovens na criação de implementação de soluções que atendam aos objetivos relacionados ao meio ambiente. Com o dinheiro, os municípios promovem concursos de inovação, convidando os mais novos a apresentarem suas ideias, selecionando as propostas mais promissoras e financiando-as com quase 260 mil, além de assistência técnica da empresa em vigor. As cidades que agirem rapidamente para utilizar o financiamento inicial recebem mais $50 mil para apoiar mais projetos liderados por jovens e ampliar a participação. 10:04. 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A seguir, a Hora do Brega.
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1: 10:06 agora, bom dia, bom sábado, tá no ar a Hora do Brega aqui pela Rádio Muriaé. Todo mundo agora aumentando bem o volume, mandando a sua mensagem através do 988-30-1140. O telefone também está à sua inteira disposição. 3729-2929. Fique à vontade para participar comigo e mandar aquele abraço e pedir aquela música brega para a gente começar bem o nosso sábado. 10:07 agora. Eu também gostei. Se o véio gostou. O véio gostou? O véio sempre gosta, né? Deixa eu começar com as participações aqui. Vamos lá, bom dia.
2: Bom dia, Gilson Júnior. Eu sou Maria Angelina do bairro Gaspar.
1: Oi.
2: Aqui, se for possível, eu gostaria de ouvir uma música do Barreirito na Hora do Brega. Pode ser qualquer uma do Barreirito, tá? Qualquer uma tá boa.
1: É isso, vamos lá, tem mais uma participação, 10:07, bom dia.
3: Bom dia, Gilson Júnior. Tá frio aí?
1: Não, até que
3: aqui
1: não.
3: Aqui tá um pouquinho. É. Aqui é a Ana Maria Silva, do bairro Santana.
1: Sim.
3: É, tá um friozinho muito delicioso, né?
1: É verdade.
3: Ai, que delícia. Aqui, manda qualquer música aí que você tocar, manda para nós. Tá bom?
1: Tá bom. Agradeço a sua participação. Vamos lá, 10:08, bom dia.
4: Bom dia, Gilson Júnior. Bom dia a todos da rádio. Sou a Marina, aqui do distrito de Macuco. Gilson, toca aí na Hora do Brega aí uma música bem especial pro São Paulinho. Ele é meu vizinho aqui.
1: Uhum.
4: E tá completando hoje 99 anos. É de pura bênção, né? Então toca aí na Hora do Brega uma bem especial aí pra ele. Obrigado, Marina de Macuco.
1: Eu é que agradeço. Um abraço a todos em Macuco aí ouvindo a gente. 10:08, mais uma, bom dia.
5: Oi, Gilson, é a Cristina Rocha. Aqui, eu também tô mandando um grande abraço pro São Paulo, Paulo Borges, lá no Macuco, né? Que tá fazendo aniversário, 99 anos. Que Deus abençoe ele, toda a família. Ô Márcio, um abraço aí pra você, viu?
1: Agradeço a todos aí do Macuco, parabéns, seu Paulo, tudo de melhor. 10:09, vamos lá, a primeira de hoje, Laírton e seus teclados.
6: Alô, galera.
1: E o Morango do Nordeste.

0: Agora são 10h13, Laírton e seus teclados abrindo a nossa manhã de sábado, né? A hora do brega, pra você ligado comigo, pode participar, fica à vontade, manda o seu nome aí, vou ter o prazer de falar aqui no rádio, né? Falar o seu bairro, a sua cidade, enfim, aonde quer que você esteja ligado comigo, valeu pelo carinho, pela audiência. 10h13 agora, vamos lá, Pedro Luiz. 10h13, bom dia.
1: Bom dia, Gilson Jun, Pedro Luiz, todos vocês da Rádio Mulher. Gilson, estou passando aqui para desejar um bom dia para todos vocês da Rádio Mulher, aniversariante e ouvinte, todos os meus familiares. E para participar do programa, Hora do Brega. Gilson, se for possível, quero que você passe para minha mãe. Gilson, siga todas as proteções.
0: Tá bom. Eu acho que deu um problema no áudio dela aí, né? Mas vamos lá. Um abraço pro Braz lá em Miraí, tá ligado comigo. Alô, Braz, bom dia. A Marina tá no Macuco também ouvindo a gente. Bom dia, Gilson. Gostaria de ouvir Antônio Marcos, se eu pudesse conversar com Deus. Edna Prado do Santana. Obrigado, Edna. Bom dia, Gilson Júnior. Se possível, gostaria de ouvir a música Tu com Júlio César, em homenagem a ele, que faleceu no domingo. Denise Aparecida de Oliveira, no bairro Santa Terezinha, né? Bom dia, amigas e amigos, né? A Lula, obrigado, lá na Santa Rosa, ouvindo a gente, obrigado pelo carinho. Bom, 10h14, vamos lá, tem mais músicas? Agora tem Rony Von, A Praça. Ah, vamos então, vamos lá, tanto faz, do jeito que você quiser. Lindomar Castilho, A Cruz Que Carrego, hein? Olha que coisa maravilhosa. Ah não, Muralhas da Solidão. Peraí, volta. Para. Vamos fazer um negócio direito aqui, Pedro Luiz. Ô, Pedro Luiz, você bagunçou o negócio. Você bagunçou o contexto todo aqui, Pedro Luiz. Você mudou todo o script aqui do programa, Pedro Luiz. Você ia tocar a praça, de repente você entra com o Lindomar Castilho. Hã? Tem gente na linha? Então vamos pro ouvinte aí. Vera Lúcia, bom dia. Ah, caiu a ligação da Vera Lúcia. 10h15, já que o Pedro Luiz mudou o roteiro do programa, vamos tocar o Lindomar Castilho, Muralhas da Solidão. Bom dia.

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1: E a hora do brega, Lindomar Castilho, Muralhas da Solidão. 10h19, tem mais participações. Deixa o povo falar, vamos lá, bom dia.
2: Bom dia. Aqui é Roseli do Planalto. Oi, pelo amor de Deus, para de pegar no pé do Pedro Luiz, coitado. Ele faz de tudo. Ah, é. Ó, a hora do brega tá matando nós, hein? Tá bom demais a conta.
1: É Roseli? Ela chama? Ô, Roseli, ele mudou todo o roteiro aqui. Ele me dá uma música e toca outra, entendeu? Então eu tenho que chamar a atenção. Vamos lá, 10h20 agora. Bom dia.
3: Oi, Gilson Júnior. Bom dia. Bom dia a todos que estão ouvindo a Rádio Muriaé. É a Pamela Braga de Freitas aqui, Sossego, Estado Muriaé, Miraí. Quero desejar a todos um bom final de semana, um ótimo sábado, um bom domingo. Quero mandar um abraço para todo mundo que está ouvindo, nossos amigos e amigas aqui do Sossego, da Comunidade Sossego, e de Boa Família, da Gameleira de Boa Família, tantos de mulher que estão ouvindo a rádio. Quero mandar um grande abraço para a Silvia Helena, lá do Dornelas, que sempre está ouvindo seu programa, que toca uma música boa aí na hora do brega para a gente. Então, um abraço, fica com Deus, um abraço a todo mundo.
1: Eu que agradeço.

Tá bom, um abraço também, tá? Bom dia, Gilson. Marcial Marcelino da Barra, na hora do brega, toca aí no toca-fitas do meu carro, meu amigo, irmão Bartô Galeno, né? Bom dia, Gilson, e todos da rádio. Manda alô para Astolfo Dutra. Estamos aqui na potência da rádio Muriaé. Ah, então tá. Breve novidades, hein? 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Aguardem, aguardem. Novidades vindo por aí. 10h21, mais uma. Bom dia. Não? Então vamos à praça, né? Com Rony Von. 10h21 agora.

Muito bem, 10h24 agora, 10h24, ótima manhã para você ligado comigo. Bom, deixa eu mandar um abraço para minha amiga Magali, me dando a honra de estar ouvindo aí o nosso programa, tá? É, Magali e todos lá do Mosag, né? O pessoal trabalhando, também ouvindo a gente. Ô Magali, obrigado, tá? Pelo carinho, pela parceria de sempre, tá? Um abraço, um bom final de semana para vocês aí, bom trabalho para todo mundo. Mas que honra, né? Felicidade saber que você tá aí ouvindo aí a Rádio Muriaé, tá? Muito obrigado, minha amiga. Um abraço. Estamos sempre à disposição. Grande Magali. Bom, 10h25 agora. 10h25. A gente continua com a Hora do Brega. Você pode mandar pra gente a sua mensagem. 988-30-1140. Fique à vontade para participar comigo. 10h25. Bom sábado. Bom final de semana.

0: Às 10h33 agora, e a hora do brega rolando, né? Um abraço pra Maria Peixoto ligada comigo. Obrigado pelo carinho, viu, Maria Peixoto? Tá lá curtindo a hora do brega, né? Esse momento tão gostoso aqui na Rádio Muriaé. Um abraço pro Milton, Claudete e Claudomiro na Sapucaia. É lá em Patrocínio? Hã? Tá bom. José Luiz e Cleusa no Safira estão pescando. Rapaz, pescando essa hora e ouvindo a gente, hein? Olha aqui. Que coisa maravilhosa. Obrigado, viu? Boa pescaria pra todo mundo. Se pegar uma tilápiazinha, pode mandar pra gente, né, Pedro? Hein? Aquele almoço com a tilápiazinha cai bem no canal? Fala a verdade. Hã? Vamos lá. 10h33 agora, tem mais participações. Eu gosto de ouvir o povo. Vamos lá. Bom dia.
1: Bom dia, Gilson. Bom dia, Pedro. Bom dia a todos os ouvintes da Rádio Maria.
0: Oi.
1: É a Cleusa Maria aqui de Safira.
0: Oi, Cleusa.
1: Hoje eu tô passando a desejar um ótimo sábado, um ótimo fim de semana a todos. E toca pra mim aí na hora do brega. A Cigana com Gini Gena. Adoro essa música. E ofereço pra todos que estão ouvindo o programa. E pra vocês virem a rádio. Tenha um bom dia.
0: Amém, que assim seja. Um ótimo final de semana para todo mundo ligado aqui na Rádio Muriaé. Mas quem tá comigo? Bom dia.
2: Bom dia, Gilson Júnior. Bom dia, Pedro Luiz. É Almerinda de Jesus, de Boa Família.
0: Oi, Almerinda.
2: Eu tô aqui na faxina da casa e ouvindo o momento do brega aí da Rádio Muriaé. Que beleza, que maravilha. Se der tempo, toca para nós aí o Adair José. Qualquer uma dele. Um abraço, Gilson. Fica com Deus.
0: Vamos tocar, daqui a pouco nós vamos tocar. Eu, você e a praça, né, dele? Vou daí? Hã? Eu, você e a praça? Bom dia, Gilson Júnior. Nilza das Três Barras. Quero pedir a música do Alan Aladim, pedido de um pai. Ofereço a todos os ouvintes e um abraço a todos da Rádio Muriaé. Obrigado. A dona Fátima lá em Belisário. Alô, seu Carlindo. Seu Carlindo e a dona Fátima ligados lá em Belisário. Aí, Pedro Luiz, o seu Carlindo tá lá no Fiat Vermelho, ligou o rádio e tá ouvindo a hora do brega aí, não é isso? Não é isso, Pedro Luiz? Hein, Pedro Luiz? O que tá acontecendo com você, Pedro Luiz? Hã? Mandar um abraço pro Marcelo Bittencourt. Será que a pressão dele tá boa hoje? A pressão dele tá baixa, Pedro Luiz? Hein, Pedro Luiz? Tá? Ou tá boa? Vamos lá. Oi, dona Dodia. Bom dia. Obrigado pelo carinho. Tá lá no São Vicente de

0: Paulo também ouvindo a gente, é a avó do Bento, né? Um abraço. Bom, 10h35, tem gente na linha aí, ô Pedro Luiz? Vamos lá pro telefone? Alô, bom dia. Tem ou não tem, Pedro Luiz? Você precisa decidir o que... O Pedro Luiz tá doidinho aqui hoje. E o coração de frango? Hã? O Falcão? Ah, um abraço pra Elisete Bueno, que quer ouvir coração de frango. Essa música é muito engraçada, né? Vamos pro zap, deixa eu ouvir o povo, bom dia.
1: Ô Gilson, bom dia, sou a Zildinha aqui do Cardoso de Melo. Seu programa está ótimo, eu estou amando ouvindo aqui de casa, tá bom?
0: Tá bom.
1: Fica com Deus, que Jesus te abençoe muito.
0: Amém.
1: Tá? Tchau.
0: Amém, que assim seja, tá vendo? É isso que fortalece o nosso trabalho. Por isso que eu digo, quando eu levanto de manhã, eu não venho trabalhar, eu venho me divertir, porque aqui estão os melhores ouvintes do mundo. Eu gosto muito de interagir com os nossos ouvintes. Papai, quando tá no ar, né, gosta de ouvir a galera aí. Vamos lá. A Leni Maria Peixoto tá na linha comigo. Bom dia.
2: Bom dia, Jesus Júnior.
0: Tudo bem com você?
2: Sou eu aqui, Leni, ó.
0: Fala comigo.
2: Estou aqui mais o Raimundo ouvindo seu programa.
0: Alô, seu Raimundo, bom dia. Vamos lá.
2: Gilson, estou aqui para desejar um feliz semana para todos vocês, todas as nossas famílias, tá?
0: Uhum.
2: E essa moça, Maria Peixoto, que mandou áudio para você, é minha irmã.
0: Aham.
2: É a tia da Nath.
0: Isso, tá ligada aí, né?
2: Ô, Gil, aqui, eu quero ouvir no Drego, o Amado Batista, estou te esperando o Raimundo, né?
0: Não, não vai esperar o Raimundo, porque o Raimundo já tá do seu lado aí, então não tem que esperar.
2: É, com certeza, mas eu espero toda hora, 24 horas no pé.
0: Alô, seu Raimundo, gente da melhor qualidade. Aliás, tô esperando o convite para tomar um café, que até hoje não saiu, né?
2: Pode deixar, qualquer hora.
0: Um abraço.
2: Aqui, um bom dia para todos vocês, tá? Uhum. A todas as crianças, amigas, tá? Fica todos na proteção de Jesus. Feliz sábado.
0: Tá bom, um abraço.
2: Amado Batista, tô te esperando.
0: Tá bom. Bom dia, Gilson Júnior, tudo bem? Manda um abraço pro Adelino Gonçalves, no Alto do Castelo. Alô, Adelino, lá no alto, nas alturas, né? No Alto do Castelo, ouvindo a gente. Meu amigo Anderson tá querendo ouvir Kaoma, chorando se foi. É, mais ou menos isso aí. Ele vai tomar uma daqui a pouco. Aí, o Pedro, quem falou aqui? Uma pra... uma pra mim e outra pro Pedro. Uma pra mim e outra pro Pedro. Não faz isso não, Anderson. Pelo amor de Deus. O Pedro falou que hoje não vai beber. Claro, até o meio-dia. Mas depois do meio-dia, só Deus... Só Jesus sabe, né, o que ele vai fazer. Hein? É o quê? Ai, meu Deus. Vamos lá. Bom dia, Gilson e Pedro, amados de Deus. Essa hora do Breg é muito boa. Se der, toca Maria Bethânia. Negue seu amor, o seu carinho. Essa é boa, hein? Hein? Mas tem que tocar com o Nelson Gonçalves, né? Bem brega, né? É a Dilma lá do Bico Doce. Oi, Dilma, bom dia. Alô para o Faustino e Rosa do bairro do Porto. Aniversário amanhã do Mangelão, hein? Na Belago lá. Vai ter churrasco. Churrasco e chimarrão. Só fala... Ô Pedro Luiz, eu quero saber se você vai entrar lá no galinheiro pra pegar o frango. É isso? Você vai ter coragem, Pedro Luiz? A Maria Mabre já colocou na panela o frango lá. Não tem, não precisa nem entrar no galinheiro, já tá na panela, né? Só esperar ficar pronto. Enfim, participa com a gente, quero ouvir a sua voz. O que é que você tá achando aí da Hora do Brega? Manda pra gente, vamos fortalecer essa audiência. Vamos aí, automaticamente... É, vamos fortalecer essa audiência, vamos mostrar a grande audiência que tem a rádio. Quero ver quantas mensagens vão chegar. Faltam 20 para as 11, então a gente tem tempo aí de 20 minutos para receber as mensagens, tá? 988-30-1140, vamos mostrar força aqui da Hora do Brega. Mais uma aí, vamos lá, bom dia.
3: Bom dia, Gilson Júnior, bom dia, Pedrinho, bom dia a todos da Rádio Maria E, a todos os ouvintes também, um bom dia. Um abençoado sábado para nós, que o Pai do Senhor nos abençoe, nos proteja e nos guarde. Eu quero ouvir a namorada que sonhei, de Newton César.
0: Newton César.
3: Quero oferecer para Dona Sirlene, para tia Elza, tia Lúcia, tia Elma, Cristiano, meu esposo, meu pai, Antônio. E para todos que gostem. Fique com Deus. Tchau, obrigado.
0: Tchau, obrigado. É isso aí. Obrigado, né? Obrigado. Manda um abraço pro cantor César Sampaio, tá sempre ouvindo a gente lá em Sampa. Grande César Sampaio. Vamos lá, mais uma aí. Bom dia. A Dejanira? Oi, Dejanira, bom dia.
4: Bom dia, Gilson.
0: Tudo bem com você, Dejanira?
4: Graças a Deus, tudo bem.
0: Tá falando aí da José de Abreu, né?
4: É isso mesmo, você não fala meu nome de jeito nenhum,
0: eu,
4: né?
0: Eu falo, não fala isso não que eu falo. Falo sempre seu nome aqui. De Janeiro tá ligada todo dia. Eu quero saber se o Pedro já parou pra...
4: Eu levanto de manhã e espero dar 5 horas de me ligar o rádio e me sentir o Marco Rogério.
0: É isso,
4: depois
0: eu quero...
4: é você.
0: É isso aí, eu quero saber se o Pedro já parou. Agora, hein? Eu quero saber se o Pedro já parou aí pra tomar o café.
4: Ah, o Pedro só passa aqui e pede, mas não passa a tomar o café, não.
0: O seu bom dia vai pra quem, Dejanira?
4: Hoje eu mesmo vou pra Dona Alice, que tá fazendo aniversário, que é a esposa do Paulinho, né? E pra todo mundo aqui da José de Abreu, lá da, do Vale Verde, que mora meus filhos, lá da Nova Mulher é. E todo mundo, e pra você também, e pro Pedro aí. Todo mundo que estiver ouvindo, tá?
0: Agradeço o seu carinho, a sua audiência. Desejo um bom final de semana, tá bom?
4: Pra você também aí, tá?
0: Um abraço.
4: Então tá, tchau, um abraço.
0: 10h42 agora, deixa o povo falar, Pedro Luiz. Vamos lá, bom dia.
5: Oi, Gilson Júnior. Bom dia, Gilson. Tudo jóia? Aqui é a Maria José da Getúlio Vargas.
0: Fala, Maria José.
5: Tô te ligando aí, meu amigo, pra te mandar um abraço. Um abraço pra você, pro Pedro Luiz, pra todos os ouvintes da nossa rádio, pra Cristina Rocha, que hoje ela ligou pra ir, mandou isso. Mensagem. Eu tive com ela semana passada.
0: Verdade.
5: Pra todos os ouvintes, Gilson.
0: Tá bom.
5: Pra todos os ouvintes nossos que ouvem você, tá bom?
0: Tá bom.
5: E você para de brigar com o Pedro Luiz, por causa de suco, por causa de música, tá bom?
0: Tá bom.
5: Fica com Deus, meu amigo. Um abraço pra você, você é nota 10.
0: Amém, que assim seja. Mas eu não tenho como, né? Porque o Pedro Luiz, eu peço ele pra fazer um suco, ele faz, coloca 7 colheres de açúcar e não dá, né? Daqui a pouco não tem Gilson Júnior para apresentar o programa mais, né? A glicose vai lá em cima, a pressão do Marcelo cai e a glicose sobe, aí como é que eu vou fazer, né? 10h43 agora, obrigado Maria José, bom dia.
6: Bom dia Gilson Júnior.
0: Oi.
6: Aqui é Silvelena do Dornelos.
0: Oi Silvelena.
6: Coração de frango é muito bom também, no espetinho, né? Um churrasco bem assado.
0: É verdade. Esse coração de frango. 10h43, eu me divirto. Vamos lá, mais uma.
7: Bom dia, Gilson.
0: Bom
7: meu
0: dia.
7: Nome é Maria Conceição, aqui da Matheus Secunha, do Santo Antônio.
0: Oi.
7: Gostaria de oferecer uma música do Brega para todos os vizinhos da rádio, da Vila Vargiero, a Neia, a Patrícia. Todo mundo que tá ouvindo a rádio, esse momento Brega é ótimo.
0: É.
7: Todo sábado eu gosto de curtir esse momento. Tudo de bom para vocês, um bom final de semana a toda a equipe da Rádio Muriaé.
0: E assim seja. Toca o Daí José, o Valto da Barra, o Valtinho da Barra. Obrigado, vamos ver se dá tempo, né? São tantos pedidos aqui. Vamos lá, 10h44, bom dia.
8: Bom dia, Gilson Júnior. Bom dia, Pedro Luiz. É a Joana de Santa Terezinha. Ô Gilson, passa uma música bonita aí pra mim, tá?
0: Uhum.
8: Esse programa tem que ir até mais tarde, começa mais cedo.
0: É.
8: Muito bom, tá? E outra coisa, para de ficar implicando com o Pedro Luiz, coitado. Toda hora você implica com ele, tá? Abraço.
0: Outro. Um alô pra Ruth, na Abelá Goulart, apaixonado por esse, apaixonada na verdade, né? Por esse programa. Elias do Porto, obrigado. Ô Pedro Luiz, vou parar de brigar com você. Vou parar. Vou parar porque tá todo mundo me chamando a atenção. Mas você precisa fazer as coisas certas, Pedro Luiz. Entendeu? Você fala que vai tocar uma música e fala e toca outra. Você vai fazer um suco pra mim, você coloca 7 colheres de açúcar. Eu não sei qual que é o objetivo. Mas vamos que vamos, né? Vida que segue. 10h45, bom dia.
8: Bom dia, Gilson Júnior.
0: Oi.
8: Bom dia, Pedro Luiz. É a Joana de Santa Terezinha. Ô Gilson, passa uma música bonita aí pra mim, tá? Esse programa tem que ir até mais tarde, começa mais cedo.
0: Ah, é?
8: Muito bom.
0: Tá bom.
8: Tá. E outra coisa, para de ficar implicando com o Pedro
0: foi,
8: Luiz.
0: Essa aí já foi, Pedro Luiz. Já foi. Tá vendo? É por isso que eu chamo a atenção dele. Ô Pedro Luiz, amanhã você tá suspenso, hein? Ouviu? Ouviu? Amanhã você leva uma suspensão de novo. Você não apareça aqui amanhã. Tá combinado? Hein, Pedro Luiz? Vai tomar uma hoje, Pedro Luiz?

Ele ficou bravo agora. Vamos lá, vamos de música, vamos? 10h45. Antônio Marcos, na hora do break. Se eu pudesse conversar com Deus. Bom dia, a hora do brega até às 11.

0: o Antônio Marcos aqui na Hora do Brega, às 10h49. Gilson, bom dia. Toca Amado Batista, Menininha, Meu Amor, é a Cláudia do Bar. Como é que é? É do São Pedro, será? Não deu pra entender aqui não, direito não. Mas especial pro Marcelo do Pula Pula, um abraço. É, eu mandei áudio, mas não falei meu nome. É a Márcia Ventura do Planalto. Obrigado, Márcia, bom dia. Gilson, toca aí Bicicleta Envenenada. A bicicleta, já andou numa bicicleta envenenada, Pedro Luiz? Já pensou você descer no Planalto com a bicicleta envenenada? Ia ser muito engraçado, né, Pedro Luiz? Hein? PLP do Planalto. Bom dia, tudo bem? A Dona Isaura tá mandando um abraço. Ô, Dona Isaura, um abraço, né? É a sogra do Max. Aproveitar, mas dar um abraço pra Dona Fé também, né? Sempre ouvindo a gente. A Dona Isaura já fez 8 bolos de chocolate me esperando e eu não compareci. Que vergonha, né? Meu Jesus. Ô, Dona Isaura, eu vou aparecer, né? Pode fazer aquele cafezinho forte com pouco açúcar que já já eu estarei aí. Um abraço, meu amigo Max, lá da Retomax também, ouvindo a gente. 10h50 agora, vamos lá. Tá bombando aqui o zap. Deixa eu ouvir rapidinho o povo aí. Vamos lá, bom dia.
1: Bom dia, Gilson Júnior. Aqui é o Cristiano.
0: Fala, irmão.
1: Quero pedir uma música, Doce Doce Amor, Jerry Adriano, para minha esposa Márcia Ventura, minha mãe, minha família, para vocês da rádio aí, tá? Tá um ótimo dia, fique com Deus, tchau, obrigado.
0: Amém, irmão, muito obrigado, bom final de semana. Vamos lá para mais uma, 10h51, bom dia.
2: Bom dia, Gilson Júnior, bom dia, Pedro Luiz, bom dia para toda a equipe aí, Adriano do Aeroporto, bom dia, Gilson, queria a música do Alexandre, Carlos Alexandre, a Fernando Mendes, um negócio assim. Queria agradecer pro pessoal do aeroporto todos. Se eu falar o nome, tem que falar todos, né? Bom dia para todos aí. Um ótimo sábado abençoado aí. Que Deus abençoe cada um de vocês aí.
0: Amém.
2: Valeu.
0: Que assim seja. Muito obrigado. 10h51, bom dia.
3: Bom dia, Gilson. Aqui é a Silvana, de São Cristóvão.
0: Oi, Silvana.
3: Aqui, essa música Coração de Frango, a letra dela tem tudo a ver com um amigo que passou uma situação dessa, sabe? Então, toda vez que eu escuto essa música, eu só lembro dele. Não vou falar o nome dele, não, porque já tá meio chateado. Mas se você botar essa música aí, é pra ele também.
0: Tá bom. Obrigado, Silvana. 10h52, bom dia.
4: Bom dia, Gilson Júnior.
0: Oi.
4: Bom sábado para todos vocês.
0: Amém.
4: Pro Pedro, para todos aí. É, se você puder, toca a música aí do Amado Batista. Qualquer um do Amado Batista. Aqui é a Marta Falco Tabar.
0: Tá bom, tá? Marta?
4: Obrigado.
0: Eu é que agradeço. Amém. Vamos lá. 10h52, bom dia.
5: Bom dia, Gilson Júnior, toda a equipe da Rádio Muriaé.
0: Oi.
5: Meu nome é Maria Conceição, da rua Mateus Secunho, Santo Antônio. Eu gostaria de oferecer uma música do Brega para a Luciana, aqui da Venda, e todos os vizinhos aqui da Mateus Secunho. Tá bom?
0: Tá bom.
5: E todo mundo que está ouvindo a Rádio Muriaé, esse horário é ótimo.
0: Agradeço, tá? Agradeço pelo carinho. 10h53, tem telefone aí, Pedro Luiz? Não? Vamos pro zap então. Vamos lá. Bom dia.
6: Olá, eu sou Júnior. Bom dia, tudo bem? Sou Maria da Conceição, Napoleão. Moro na Pratinha. Gostaria de ouvir a música do trio Parada Dura, Coxa de Retalho. Gostaria de oferecer para todos que estão na escuta do Brega.
0: Agradeço,
6: um
0: então.
6: Um grande abraço para você. Bom dia.
0: Eu agradeço a sua participação. Desejo um ótimo final de semana. 10h53, o que a gente traz agora? Amado Batista e a Carta sobre a Mesa. Bom dia.

0: Vamos lá então, Amado Batista, cartas sobre a mesa, né? 10h57. Deixa eu ver. Ah, sim, a Dona Isaura mandou falar que vai guardar o bolo até eu chegar lá qualquer dia. Tá bom, então guarda o bolo pra gente aí, tá bom? 10h57, tem participação aí. Bom dia.
1: Bom dia, Gilson Júnior. Eu sou o Amado Pato Mano São Zé. Tô querendo ver a música do Zezinho Barro, Frogo Cruzado. Quero oferecer para todos os ouvintes que estão ouvindo essa rádio nesse momento. Que tenham um bom dia.
0: Tá bom, irmão. Muito obrigado. 10h58, bom dia.
2: Pedro, se você tocar, se o Gilson colocar a música do Amado aí, oferece para mim, já que as meninas estão pedindo. Amado.
0: Quem é que falou aí? Hã? Não deixou o nome, não?
2: Aí você oferece pra Ana Maria Fusco aqui da Estado Vermelho, tá bom?
0: Tá dado o recado.
2: Do Amado aí. Então o pessoal tá pedindo, nem vou mandar mensagem pedindo, não, porque o pessoal tá pedindo.
0: Então tá, vamos lá, bom dia.
3: Bom dia, Gilson Júnior, bom dia, equipe aí. Aqui, eu queria falar o nome da tia Carminha. Cita Estrado de Bom Família. Valeu, obrigado aí.
0: Eu é que agradeço também a sua participação. Bom dia. Vamos lá? 10h58. Nelson Gonçalves.

0: 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Combate a incêndio em Guarulhos, na Grande São Paulo, ultrapassa 10 horas e mobiliza dezenas de bombeiros.
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0: Um incêndio de grandes proporções atinge um imóvel comercial em Guarulhos, na região metropolitana de São Paulo, desde a noite de ontem, sexta-feira. De acordo com o Corpo de Bombeiros, as equipes foram acionadas às 20 e 29 de ontem e seguem atuando no combate às chamas neste sábado, dia 6, após mais de 10 horas de operação. Segundo os bombeiros, 14 viaturas e 38 militares foram mobilizados para conter o fogo em uma empresa de logística que armazena diferentes materiais. Entre os produtos que estão queimando estão canos de PVC, o que contribui para a intensidade da fumaça e dificulta os trabalhos de combate ao incêndio. O imóvel fica em frente a uma comunidade que não foi atingida pelas chamas. As equipes também monitoram a área para evitar que o fogo se espalhe para imóveis vizinhos. Até o momento, não há registro de feridos nem de pessoas desalojadas em decorrência da ocorrência. O Ministério da Educação, MEC, e o Instituto Nacional de Estudos e Pesquisas Educacionais Anísio Teixeira, o INEP, ampliaram o prazo de inscrição para o Exame Nacional do Ensino Médio, Enem, 2026. Estudantes agora têm até 12 de junho para se inscrever na página do participante. O novo prazo também abrange as solicitações de atendimento especializado e de uso do nome social. A prorrogação, no entanto, não modifica o calendário das provas que estão previstas para os dias 8 e 15 de novembro em todo o país. Até o dia 12 de junho, os estudantes concluintes do ensino médio da rede pública terão de acessar a página do participante para confirmar a participação no Enem e complementar informações como o município de realização das provas, a língua estrangeira escolhida e, se necessário, a solicitação de recursos de acessibilidade. Os demais participantes que tiverem a isenção da taxa de inscrição aprovada também deverão realizar a inscrição no exame. 11 horas 5 minutos. 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A seguir, o plantão de polícia.
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0: Falecimento. 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E convidam para o seu sepultamento hoje às 16 horas, saindo o féretro da Capela Velório Senhor do Bonfim para o cemitério local. Comunicamos o falecimento de Almerinda Silva de Souza.
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0: Falecimento. 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Comunicamos o falecimento de Celi Maria Tomás Ninha.
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0: 11:09, deixa eu mandar um abraço aqui para o casal sempre ligado com a gente, né? Muito obrigado pelo carinho desde já. É a dona Maria Alcina e também o seu José Eliotério, lá no bairro Santana. São os pais da minha querida amiga, né? Uma pessoa que eu tenho assim uma estima muito grande, gosto muito. É a Ivonete Lacerda, presidente da Câmara, e os pais dela estão lá, ligados sempre aqui no programa. Dona Maria Alcina, seu José Eliotério, um abraço, muito obrigado. Fiquei muito feliz em saber que vocês estão aí ouvindo sempre o nosso programa, né? São ouvintes assíduos aqui do programa. O dia que fizer aquele cafezinho forte aí com pouco açúcar, vocês me convidam que eu vou aí no Santana, viu? Um abraço para vocês aí, bom final de semana, que Deus abençoe o casal, dê muita paz, muita saúde para dona Maria Alcina e o seu José Eliotério, também para minha querida amiga, uma pessoa que eu tenho uma estima muito grande, que é a Ivonete Lacerda, nossa vereadora, presidente da Câmara, também ouvindo a gente. Muito obrigado. São 11:10. Bom sábado.
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Nelson Gonçalves, né? Fechando hoje a Hora do Brega, que volta sábado que vem, a partir de 10 horas da manhã, aqui

0: Vamos então ao plantão de polícia de hoje. Treinamento prepara equipes do SAMU para futuro serviço aeromédico que atenderá Muriaé e região. Operação Corpus Christi mobiliza efetivo do 68º Batalhão da Polícia Militar na região. Vamos falar também que a justiça determinou, né, o novo julgamento para acusado de participar de enterro de mulher viva. Vocês lembram que nós falamos desse caso aqui, uma mulher que foi enterrada viva e tal? A gente vai falar desse assunto a partir de agora aqui, no plantão de polícia, às 11h13.
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Muito bem, agora são 11h14, vamos lá. Profissionais do Serviço de Atendimento Móvel de Urgência, o SAMU, participaram, né, os profissionais, essa semana em Juiz de Fora, de um treinamento para atuação no futuro Serviço Aeromédico de Saúde, que atenderá municípios da Zona da Mata e do Campo das Vertentes, incluindo Muriaé. Ao todo, 22 médicos e enfermeiros do Consórcio Intermunicipal de Saúde de Urgência e Emergência do Sudeste, o SISDEST, e do Consórcio da Macro Centro-Sul, participaram do curso de formação de operador de suporte médico, promovido pelo Corpo de Bombeiros Militar de Minas Gerais, por meio da 6ª Companhia Especial de Operações Aéreas. A futura base aeromédica será instalada no aeroporto da Serrinha, em Juiz de Fora, em parceria entre o Corpo de Bombeiros, Secretaria de Estado de Saúde, o SISDEST e outras instituições, né? Durante a capacitação, os profissionais receberam treinamento teórico e prático sobre segurança de voo, atendimento ao paciente em ambiente aéreo, protocolos operacionais e procedimentos de embarque e desembarque em aeronaves. Com a implantação do serviço, pacientes em estado grave poderão ser transportados com mais rapidez para hospitais de referência, reduzindo o tempo de resposta em ocorrências como acidentes, infartos e AVCs. Segundo os bombeiros, a formação segue o padrão adotado nas demais bases aeromédicas de Minas Gerais e faz parte da operação das equipes que atuarão no serviço da região. A expectativa é que o serviço beneficie mais de 2,5 milhões de habitantes em 198 municípios das regiões atendidas. Com a utilização de aeronaves, será possível ampliar a agilidade em resgates, transferências interhospitalares de pacientes graves e atendimentos em locais de difícil acesso, fortalecendo a rede de urgência e emergência e a resposta a ocorrências de alta complexidade. Que bom, né? Que bom que as coisas estão evoluindo, né? E esse curso, acho que esse treinamento, né, vai ser muito importante para a gente ter uma resposta mais rápida, né? Às vezes tem um acidente muito grave, precisa se transferir o paciente para um hospital de referência, então a gente tem a aeronave que vai auxiliar nesse transporte. Que boa notícia, que bom a gente poder começar o plantão trazendo essa notícia. São cidades, inclusive Muriaé, que também faz parte. 11h16 agora, 11h16. 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Vamos lá para mais uma, né? O 68º Batalhão da Polícia Militar de Minas Gerais deu início à Operação Corpus Christi 2026 em toda a sua área de atuação, que abrange Leopoldina e outros 14 municípios da região. A ação acontece entre os dias 4 e 7 de junho e tem como objetivo ampliar a presença policial, aumentar a sensação de segurança e preservar a ordem pública durante o período do feriado prolongado. De acordo com a Polícia Militar, a operação vai contar com a intensificação do policiamento ostensivo, ações preventivas e estratégicas em pontos considerados de maior movimentação de pessoas e veículos. O trabalho será desenvolvido tanto nas áreas urbanas quanto nas zonas rurais dos municípios pertencentes ao 68º Batalhão, que é sediado em Leopoldina. Durante os dias de operação, serão realizadas abordagens, fiscalizações e ações voltadas à prevenção de crimes, além do combate a irregularidades que possam comprometer a segurança da população. A mobilização também busca garantir tranquilidade para moradores, comerciantes, turistas e demais pessoas que estarão em deslocamento durante o feriado. A Polícia Militar orienta a população a colaborar com as ações de segurança, respeitando as orientações dos policiais e acionando imediatamente o telefone 190 em caso de situações suspeitas ou emergenciais.
O 68º Batalhão destacou que todos os policiais militares da unidade estarão empenhados na operação com o objetivo de proporcionar um ambiente mais seguro para toda a comunidade durante o período do feriado de Corpus Christi. Então está aí o 68º Batalhão, né, deflagrando essa operação Corpus Christi para manter a ordem pública em Leopoldina e nas 14 cidades que pertencem ao 68º Batalhão da Polícia Militar. 11h20 agora, vamos lá para mais uma para a gente encerrar o plantão de hoje. A Justiça de Minas Gerais determinou que o terceiro acusado de agredir uma mulher e enterrá-la viva em uma gaveta funerária do cemitério municipal em Visconde do Rio Branco passe por um novo julgamento. Pedro Henrique Rocha Gomes havia sido absolvido pelo Tribunal do Júri, mas a decisão foi anulada após o recurso do Ministério Público. Os outros dois réus do caso, registrado em março de 2023, continuam presos e cumprem penas que somam 46 anos de reclusão. Será que vai cumprir os 46 anos fechado? Eu não acredito, né? Mas esperamos que sim. A vítima foi espancada e levada ao cemitério após ser acusada pelos criminosos pelo desaparecimento de armas e drogas do grupo. Os três envolvidos foram indiciados por tentativa de homicídio qualificado, tortura, extorsão, violação de sepultura e associação para o tráfico, né? Agora você me pergunta por que a absolvição foi anulada. Eu vou te explicar. Ao analisar o recurso do Ministério Público, a primeira Câmara Criminal do TJMG concluiu que a absolvição de Pedro Henrique foi manifestante, contrária à prova dos autos. De acordo com o processo, os desembargadores consideraram que tanto a vítima quanto as testemunhas apontaram a participação ativa de João Pedro nas agressões que o antecederam o enterro da mulher. Por esse motivo, a justiça determinou que ele passe por um novo conselho de sentença. Quem são os envolvidos e qual a situação deles? Eu vou explicar também. Pedro Henrique Rocha, conhecido como Pedrão, foi preso preventivamente entre abril de 2023 e janeiro de 2025, quando foi solto após a absolvição em primeira instância. Com a nova decisão do TJMG, ele aguarda o novo júri em liberdade. Já João Luciano da Cunha, de Souza, o Índio, foi condenado a 23 anos e 6 meses de reclusão e 723 dias multa. A defesa tentou anular o julgamento, mas o TJMG rejeitou o pedido e manteve a sentença. Ele cumpre pena na penitenciária

0: professor Ariosvaldo Campos Pires, em Juiz de Fora. E o terceiro, né, o Wallace Matheus dos Santos, o Pangué, condenado a 23 anos de reclusão em regime inicial fechado e 723 dias multa. A condenação também foi integralmente mantida pelo tribunal. Ele cumpre pena no mesmo presídio em Juiz de Fora. O Wallace é representado pela Defensoria Pública. Em nota, o órgão informou que não se manifesta sobre casos criminais concretos, né? Entramos em contato com as defesas dos acusados, mas estamos aí aguardando o retorno. Então, a cronologia do caso, tá? Para você entender. Fevereiro e março de 2023, aconteceu uma extorsão. Segundo os documentos do TJMG, os acusados iniciaram um esquema de extorsão contra a vítima, obrigando a vítima a guardar armas e drogas sob grave ameaça. Falou, ó, você guarda as drogas, senão a gente te mata. Né? Bom, isso no dia 23, não, de 2000, em 2023, fevereiro e março, aconteceu a extorsão. No dia 28 de março de 2023, acontece o crime. Após darem falta dos materiais ilícitos, ou seja, as armas e drogas, os homens agrediram a mulher com porretes e barra de ferro. Ela foi levada ao cemitério e trancada viva dentro de uma gaveta funerária. Agora você imagina, uma pessoa agredida, com porrete, barra de ferro, e depois os criminosos pegam o corpo, ainda vivo, e colocam dentro de uma gaveta no cemitério de Visconde do Rio Branco e enterra a mulher viva. Né? No dia 28, isso aconteceu no dia 28 de março. No próprio dia 28, por volta de 7 horas da manhã, coveiros do local ali perceberam que a estrutura havia sido recém-lacrada com tijolos e cimento fresco. Ao ouvirem gemidos e pedidos de socorro, acionaram a polícia militar que resgatou a mulher. Quer dizer, o coveiro está ali. Ele que é o responsável por enterrar as pessoas, fazer um sepultamento. 7 horas da manhã, não havia nenhum sepultamento que tinha sido feito. Mas espera aí, o cimento está fresco. Alguém mexeu aqui. Vamos ver o que, que é. E aí, de lá de dentro, ele ouviu alguns gemidos. Tá? A mulher devia estar sentindo dor, né? Ela foi agredida, brutalmente agredida, com barra de ferro e porrete. Deveria estar perdendo o ar lá dentro, porque é tudo fechado. E aí, graças a Deus, esse coveiro passou na hora e ouviu, percebeu primeiro, né, que o cimento estava fresco e ouviu também os gemidos dessa mulher que estava lá dentro da gaveta. E aí, a polícia militar foi acionada e conseguiram, graças a Deus, tirar a mulher com vida. Em 2023 e 2024, começa a investigação. A polícia realizou as investigações e os três envolvidos foram indiciados por tentativa de homicídio qualificado. Além da tentativa de homicídio qualificado, eles respondem por tortura, extorsão, violação de sepultura e associação para o tráfico. Quer dizer, já é uma pena, né, considerável. Aí vem a fase do recurso. Após o julgamento, O Ministério Público recorreu da absolvição de Pedro Henrique, alegando que a decisão contrariava as provas produzidas no processo. A defesa de João Luciano também recorreu, pedindo anulação do julgamento por suposta contradição na votação dos jurados. E aí, o TJMG publicou o acordo oficial que manteve a prisão da dupla e determinou a volta de Pedro Henrique ao banco dos réus. As condenações de João Luciano e Wallace Matheus foram mantidas. Então, só um que acabou sendo absolvido e, mesmo assim, vai passar por um novo julgamento. E a gente acredita, né, que ele vai ser condenado, né, para o Ministério Público ter recorrido, né, entendeu que há algo, né, que possa condenar esse terceiro envolvido nesse crime bárbaro. Para mim é um crime bárbaro. Graças a Deus a pessoa não morreu, essa mulher não morreu, mas tudo indica que ela foi obrigada, né, sob ameaça, em guardar armas e também drogas para esse trio. E aí, não havendo saída, né, não sei o que ela fez com arma e droga, mas certo é que eles vieram com aquela história de vamos fazer justiça com as próprias mãos, né? E agora eu espero, né, os dois já estão condenados, estão pagando pena lá em Juiz de Fora, espero que esse terceiro, né, no novo júri, possa ser realmente condenado e pagar pelo crime que fez. Acho até 23 anos pouco. Pela dinâmica do crime, 23 anos é muito pouco. Você enterrar uma mulher viva. Agredir. A sorte é que o coveiro passou na hora e ouviu os gemidos e percebeu que o cimento ali estava fresco e não havia nenhum sepultamento naquele horário. Então, isso levantou aí uma suspeita, chamou a polícia militar e conseguiram resgatar essa mulher viva. 11h27, o plantão fica por aqui e volta segunda-feira, 11h05, na Rádio Muriaé.
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8: Muito bem, 11:35. Valeu a companhia. Tô indo nessa. Obrigado a todos pela audiência, pelo carinho. Um abraço, bom final de semana. A gente se fala segunda, 8 horas da manhã, aqui na Rádio Muriaé. Um abraço a todos e até lá. A saideira, Hit, Menina Veneno.

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4: Bom dia, hoje é sábado, dia 6 de junho. Estamos iniciando o programa Ação e Cooperação, esse que é programa de rádio da Sicredi Botucaraí, presente aqui em Muriaé, em vários municípios da região da Mata, aqui no estado mineiro. Hoje nós temos com

0: Com muita satisfação a presença do Samuel Rodrigues, meu colega, da área de comunicação e marketing. Ele não é repórter, mas ele é um baita designer e hoje ele surpreendeu também como repórter, né? Jason, meu amigo, colega, que vai estar falando sobre tag ou tag de passagem, né? A gente sabe da importância disso, não dá para abrir mão. Quem tem não abre mais mão de ter uma tag de passagem, né? Vamos estar trazendo também aqui informações sobre a educação financeira. Vamos estar falando aqui também no programa sobre a viagem do presidente Carlos Rogério Matuella à Europa e outros assuntos que a gente estará abordando então ao longo do programa de hoje. Então, vamos iniciar com o colega Samuel trazendo essa primeira entrevista. Bom dia, Samuel.
1: Bom dia, João Alberto. Bom dia a todos os ouvintes do programa Ação e Cooperação. Hoje nós estamos com o assessor de pessoa física, Jason da Silva, que vai falar sobre as tags de passagem. Bom dia, Jason.
2: Muito bom dia, Samuel. Muito bom dia, João Alberto. Bom dia a todos os nossos associados e ouvintes. Hoje a gente vem aqui bater um papo com o objetivo de apresentar mais uma comodidade aos nossos associados, que é a solução denominada tag de passagem. Uma opção de pagamento automático de pedágios e estacionamentos que vem para gerar mais agilidade e praticidades em viagens e deslocamento.
1: Jason, o que é a tag de passagem do Sicredi e como que ela funciona?
2: A tag de passagem, Samuel, é uma etiqueta fixada no para-brisa do veículo para realizar os pagamentos das passagens de forma automática. Então, pensando na praticidade, todos os valores referentes a essa passagem são descontados diretamente na conta corrente do nosso associado, sem a necessidade de ter contato com dinheiro físico ou com atendente quando estiver se deslocando, passando por uma praça de pedágio ou até mesmo no estacionamento de shoppings e aeroportos.
1: E Jason, quais são os benefícios de usar a tag de passagem?
2: Samuel, ela é uma solução que oferece aos nossos associados uma experiência descomplicada, contribui para trazer mais agilidade no dia a dia. E tem mais, a tag de passagem traz desconto no pedágio. Então, tem diversas redes conveniadas, mais de 100 praças no Brasil, que ela dá um desconto único e exclusivamente pelo associado ter a nossa tag de passagem.
1: E fala pra gente também como os motoristas podem adquirir e ativar a tag de passagem do Sicredi.
2: O nosso associado, Samuel, pode solicitar a sua tag de forma independente através do TEL, que é a nossa inteligência artificial, via WhatsApp ou nossa central de atendimento da cooperativa e também de forma presencial na agência. O associado já pode sair, inclusive, com a sua tag diretamente, vai, faz a solicitação e já ativa. Nós possuímos hoje uma quantidade em estoque em todas as nossas agências da cooperativa e o associado já pode sair com a sua tag funcionando.
1: E Jason, onde que é aceito a tag de passagem do Sicredi?
2: As tags de passagens do Sicredi, Samuel, são aceitas em 100% das rodovias pedagiadas do Brasil. Além disso, elas são aceitas em mais de 650 estacionamentos, aeroportos e nas principais redes de shoppings do país. Então, é uma comodidade e agilidade no dia a dia do nosso associado.
1: E pra gente finalizar, fala pra gente também, Jason, se existe algum curso para obter e usar a tag de passagem.
2: Samuel, para obter a nossa tag de passagem, o associado não terá nenhum custo. Então, como eu falei anteriormente, a gente possui uma série de tags em estoque. Então, é só o associado ir lá e retirar. O que ele vai ter como custo serão R$1,50 por dia, limitado a R$15. Então, se você viajar durante uma vez no mês, o máximo que você vai pagar é R$1,50, que foi o dia que você utilizou. E ele não cobra por pedágio passado, é por dia. Então, é mais um benefício. Além de que tem o desconto, né, que a gente já também comentou um pouco, e é um produto também que volta na distribuição dos resultados da cooperativa. Então, se for analisar lá no final do ano, quando tiver a distribuição, é um produto que se pagou só de ter esse benefício conosco, Samuel.
1: Jason, primeiramente, muito obrigado pela sua participação. Foi um prazer para nós ter sua presença juntamente conosco, compartilhando seus conhecimentos sobre o produto tag de passagem.
2: Muito obrigado, Samuel. Muito obrigado a todos os nossos ouvintes. Nós estamos à disposição em todas as nossas agências, nossos colaboradores lá estão preparados para receber os nossos

0: nossos associados. E para quem ainda não é nosso associado, fica o nosso convite para vir conhecer uma de nossas agências, nos contatar pelos nossos canais oficiais de forma digital e tá buscando entender um pouquinho mais. Se ficar alguma outra dúvida, algum outro ponto, estamos todos à disposição e agradecer mais uma vez pela oportunidade e pelo espaço.
1: Essa foi a participação do assessor de pessoa física Jason da Silva e assim voltamos a palavra para o João Alberto.
2: Obrigado, Jason, pelas informações, sempre muito bem colocadas as palavras do Jason para falar deste assunto. Vamos seguindo com o Ação e Cooperação. Nós temos aqui hoje também no programa a colega Viviane Borges de Oliveira, trazendo dicas de educação financeira.
3: Vamos ouvir as dicas trazidas pela colega Viviane Borges de Oliveira em mais um episódio de Educação Financeira.
4: Olá, hoje vamos abordar sobre o planejamento financeiro, algo extremamente essencial para mantermos uma vida financeira sustentável e equilibrada. Além de ajudar no dia a dia, o planejamento financeiro é importante para pessoas que estão preocupadas com o futuro, principalmente ao longo prazo, com a dificuldade de se aposentar nos dias de hoje. Por isso, recorrer a aposentadorias privadas, aquisição de patrimônio e outros elementos financeiros é importante. E o planejamento pode permitir que você esteja pronto para iniciar esse tipo de busca. Existem inúmeras vantagens em conseguir se estruturar financeiramente, principalmente no que diz respeito às suas metas pessoais e alcançar os objetivos de vida, sendo por meio de uma boa estrutura que você consegue se organizar para o futuro. Antes de iniciar reformas, uma construção civil, é importante que você esteja protegido financeiramente, compreendendo assim as vantagens e benefícios de uma boa estrutura de finanças, como, por exemplo, a qualidade de vida. A melhor na qualidade de vida é um dos claros pontos de aproveitamento em uma estruturação de saúde financeira. Isso porque o peso das dívidas e a sensação de estar sempre no negativo podem ser muito estressantes. Quando você tem suas contas em ordem e a responsabilidade de organizá-las, acaba conseguindo aproveitar muito melhor as pequenas coisas e se planejar para grandes eventos. Evite dívidas. As dívidas são as maiores causadoras de problemas financeiros, chegando até mesmo ao ponto de extrapolar as aquisições de dinheiro e deixar a saúde das pessoas prejudicada. Estresse, ansiedade e depressão podem muitas vezes ter sua origem no endividamento. Por isso, é importante que você consiga explorar de forma inteligente suas finanças. Primeiramente, identificando qualquer dívida que você tenha e quitando elas. Depois, você conseguirá se estruturar para conseguir manter seu padrão de vida. E aos poucos, você terá a capacidade até mesmo de aumentar seu estilo de vida, sem precisar se preocupar com o endividamento. Entretanto, é preciso ter cuidado e atenção constantemente no mercado financeiro. Isso porque quanto mais dinheiro você tiver em reserva, maiores serão as oportunidades de crédito, rápido e fácil. Esse tipo de situação pode rapidamente escalar para um problema. Então, é preciso muita força de vontade e controle para não cair na tentação. Cortar gastos desnecessários. Quando você está descontrolado financeiramente, é muito difícil enxergar gastos que podem estar pesando mais do que deveriam em sua estrutura. Ao iniciar um processo de planejamento financeiro, você acaba conseguindo mais clareza sobre seus gastos. Assim, você acaba cortando gastos desnecessários, aproveitando melhor as oportunidades de se reestruturar financeiramente e conseguindo uma economia maior no final do mês. Muitas pessoas mal recebem seu salário e já o veem desaparecer em sua conta. Esse é um efeito do descontrole financeiro, que precisa ser revertido com muito planejamento e a possibilidade de ação, criando uma estrutura mais adequada. Espero que você tenha gostado de nossas dicas de hoje. Abraços.
2: Pois nas últimas duas semanas, o presidente Carlos Rogério Matuella esteve na Europa, onde participou e esteve presente em vários locais do continente europeu, juntamente com outros presidentes das cooperativas da Sicredi Sul-Sudeste. O objetivo da viagem foi o encerramento do curso da Fundação Dom Cabral, aqui de Minas Gerais, e nesse sentido eles tiveram um encontro que, para nós, sem dúvida nenhuma, é um dos grandes momentos que o cooperativismo viveu. Ele, juntamente com os demais presidentes, foram, com esse gesto de agradecimento, encontrar os herdeiros do padre Teodoro Amistad. Isso é um marco histórico que nós temos dentro do cooperativismo, que a gente faz o caminho inverso, voltando às origens do fundador do cooperativismo de creche na América Latina, que foi Teodoro Amistad. Então foi um momento muito especial que a Roberta está trazendo aqui para nós, para compartilhar então com todos os ouvintes mineiros.
3: João Alberto, ouvintes, pela primeira vez, lideranças do Sicredi se encontraram com familiares do padre Theodor Amstel, na Suíça. E sobre esse momento tão histórico, nós vamos acompanhar o relato do presidente da Sicredi Botucaraí, Carlos Rogério Matuella, feito diretamente da Suíça.
5: Roberto, falando sobre esse momento aí da homenagem e o reencontro com a família do padre Teodoro Amistad, foi um momento muito especial, um momento emocionante, pela oportunidade que tivemos de aproximar o Sicredi com a família do padre Teodoro Amistad, que foi o pioneiro, né, do cooperativismo, de crédito, cooperativismo no Brasil, ele que levou o cooperativismo para o Brasil e que hoje é a nossa Sicredi, começando pela Sicredi pioneira. Então, foi um momento onde a gente vivenciou, né, pôde contar aos familiares toda a importância que ele tem para o sistema de crédito cooperativo do Brasil, em especial para o Sicredi, seus feitos, né, sua história, o quanto nós nos orgulhamos, né, da nossa história e o quanto ele foi importante, a nossa gratidão. E conhecer os familiares deles aproximou, inclusive, nós, né, de toda a história do cooperativismo, e ver o quanto eles ficaram felizes com a homenagem, o quanto eles valorizaram isso, retribuíram todo o que foi feito, também com muito carinho conosco, trazendo a história dele, de sua família, de onde ele nasceu, né? E da importância que eles deram a tudo isso. Então, para nós da Sicredi Botucaraí, foi uma alegria fazer parte dessa delegação com mais 30 presidentes do Sicredi que estão aqui nessa formação do Sicredi em excelência em gestão cooperativa nesse nosso trabalho, né? Então, podendo, além de levar conhecimento daqui, também esse feito histórico, que é pela primeira vez um encontro de liderança do Sicredi com familiares daquele que foi, né, o criador, o idealizador e o fundador, né, pioneiro do cooperativismo de crédito.
2: Esse é um marco muito significativo para o cooperativismo financeiro brasileiro, dessa comitiva do Sicredi que realizou então esse encontro inédito com os familiares do padre Theodor Amistad, lá em St. Gallen, na Suíça, nos dias 24 e 26 de maio deste ano. Então foi a primeira vez que uma delegação da instituição se reuniu com descendentes do fundador do cooperativismo, especialmente na sua terra natal. E o objetivo principal da visita foi prestar uma homenagem, expressar gratidão ao padre Theodor Amistad, cuja visão e dedicação lançaram as bases de um movimento que hoje impacta a vida de milhões de brasileiros. Amistad, reconhecido como patrono do cooperativismo brasileiro, é uma figura central na história do Sicredi, que atualmente conta com mais de 10 milhões de associados, segundo explicou o presidente da Central Sicredi Sul-Sudeste, o Márcio Porte. A programação do encontro foi elaborada para celebrar e fortalecer também essa conexão histórica. Durante os dias de evento, a comitiva do Sicredi compartilhou com os familiares o impacto e a evolução do legado de Amistad no Brasil, demonstrando como seus princípios continuam a guiar o desenvolvimento socioeconômico das comunidades. Um dos momentos mais tocantes foi a leitura de uma carta escrita pelo próprio padre Theodor Amistad da sua mãe em 1890, oferecendo um vislumbre pessoal de sua rotina e dos desafios enfrentados em sua missão aqui no Brasil. O nosso presidente Carlos Rogério Matuella já falou que foi um momento muito especial e acreditamos que sim, e muito especial mesmo, né? Porque é bom lembrar, para a Sicredi Botucaraí, foi um momento de muita alegria integrar essa delegação. Foram mais de 30 presidentes do Sicredi, é um momento que une aprendizado, gestão e, ao mesmo tempo, um marco histórico. Esse primeiro encontro de liderança do Sicredi com os familiares daquele momento lá foi, sem dúvida nenhuma, uma iniciativa pioneira que nós tivemos enquanto brasileiros prestar a esse suíço padre Theodor Amistad. E a iniciativa reforça os compromissos do Sicredi em preservar a memória e os valores que fundamentam o cooperativismo financeiro. Entende que

0: nós estamos muito, muito felizes por isso ter acontecido agora nos últimos dias do mês de maio, lá na Europa, especificamente na Suíça, esse encontro do Sicredi, dos presidentes do Sicredi aqui do Brasil, das cooperativas que integram o sistema, com a família do padre Teodoro Amistad. Aliás, para deixar bem claro, nós temos no Rio Grande do Sul um monumento ao padre Teodoro, onde também estão seus restos mortais na igreja da comunidade, e temos a casa cooperativa, que não atende apenas aos interesses do Sicredi. A casa cooperativa conta toda a história do cooperativismo de crédito, a todas as cooperativas de crédito que nós temos hoje no Brasil, e também de instituições financeiras que estão indo para aquele local lá, e é frequente nós encontrarmos naquele local outras instituições financeiras, como também integrantes ou o próprio Banco Central Brasileiro. Estamos encerrando o programa de hoje, a gente retorna então no sábado que vem nesse horário. Desejamos a todos um ótimo final de semana e que Deus nos ajude e nos proteja para que possamos ter cada dia mais saúde e paz.
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5: A insuficiência cardíaca é quando o coração não consegue bombear ou receber adequadamente o sangue para suprir as necessidades do nosso organismo. As causas variam desde infarto, pressão alta não controlada adequadamente a longo prazo, miocardite, diabetes e doença nas válvulas cardíacas, como a febre reumática. Os sintomas mais comuns são cansaço, falta de ar aos esforços ou à noite após se deitar, inchaço nas duas pernas ou pés e dores no peito. Se você sente ou conhece alguém com alguma dessas queixas, procure um cardiologista. O diagnóstico e o tratamento precoce pode curar ou melhorar sua qualidade de vida.
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2: 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Sua principal função é aplicar técnicas de psicologia infantil para eliminar desde cedo os traumas relacionados ao dentista, que podem ser iniciados neste período da infância. Quando nascer o primeiro dente do bebê, já é recomendável o início do tratamento com um dentista especializado em odontopediatria. Os dentes de leite são os primeiros dentes a surgirem em seres humanos. Assim que nascem, devemos procurar um odontopediatra para fazer sua manutenção, para que no futuro a criança possa se tornar um adulto com dentes perfeitos, livre de doenças, com uma estética bucal bonita, com dentes fortes e resistentes.
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3: A arritmia cardíaca é quando o coração funciona de uma forma diferente. Às vezes rápido demais, às vezes devagar demais. É um ritmo diferente do normal. O principal sintoma que o paciente sente é a palpitação, que é uma sensação do coração bater muito rápido, parecendo que vai sair pela boca. Essa sensação geralmente dura alguns segundos ou minutos, mas também pode ser mais duradoura. Podemos encontrar outros sintomas como mal-estar, tontura e até falta de ar, principalmente durante algum esforço físico. Pressão alta, diabetes, problemas na tireoide são algumas causas de arritmia, mas também pelo simples fato de o paciente ter mais de 60 anos já aumenta a chance. Está muito relacionado também com ansiedade e estresse.
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4: Hoje iremos falar sobre o H. pylori, uma bactéria que pode ser adquirida através de água contaminada. Essa bactéria se aloja no estômago, prejudicando a camada protetora gástrica, podendo causar inflamação, provocando alguns sintomas, como dor abdominal e queimação. Além disso, essa bactéria aumenta o risco de úlcera e tumor gástrico. O seu diagnóstico é realizado através do exame de endoscopia com biópsias. O tratamento é feito com associação de inibidores da secreção gástrica, combinado com alguns antibióticos. O adequado tratamento e acompanhamento diminui o risco de doenças no estômago.
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2: A odontopediatria é uma especialidade da odontologia que aplica cuidados especiais na saúde bucal de bebês e crianças, além de gestantes e pacientes com necessidades especiais. Sua principal função é aplicar técnicas de psicologia infantil para eliminar desde cedo os traumas relacionados ao dentista, que podem ser iniciados nesse período da infância. Quando nascer o primeiro dente do bebê, já é recomendável o início do tratamento com um dentista especializado em odontopediatria. Os dentes de leite são os primeiros dentes a surgirem em seres humanos. Assim que nasce, devemos procurar um odontopediatra para fazer sua manutenção, para que no futuro a criança possa se tornar um adulto com dentes perfeitos, livre de doenças, com uma estética bucal bonita, com dentes fortes e resistentes.
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5: Quais são os 5 sintomas relacionados a problemas no coração que você deve ficar atento? Dor no peito, principalmente no meio do peito, uma sensação de ardência, queimação, um aperto que pode irradiar para os braços e que começa após uma atividade física e melhora no repouso. Falta de ar durante o esforço físico, por exemplo, ao subir um morro, uma escada, mas pode aparecer ao deitar e durante a madrugada, fazendo o paciente acordar no meio da noite. Palpitação, que é aquela sensação do coração estar disparado, parecendo que vai sair pela boca. Tontura ou desmaio, que pode ocorrer tanto no repouso quanto no esforço físico. Cansaço ou fadiga, que é aquela sensação de fraqueza nas pernas e braços, principalmente durante um esforço físico. 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
5: Hoje iremos falar sobre o câncer colorretal, também conhecido como câncer do intestino grosso ou do reto. 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O principal exame para o seu diagnóstico é a colonoscopia, na qual podemos realizar biópsias da lesão, como também definir a sua localização. O câncer do intestino tem como ser prevenido através da realização da colonoscopia a partir dos 45 anos a cada 5 anos.
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